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1: Boa noite para você que nos acompanha em todo o país. Segunda-feira, 18 de maio de 2026. Vamos ao destaque do dia, ciência e tecnologia. Em São Paulo, o presidente Lula anuncia novos investimentos no Sirus, que funciona como um super microscópio de alta precisão. Será ampliada a capacidade brasileira de pesquisa em áreas estratégicas como saúde, energia e novos materiais.
2: Qualquer quantidade de milhões que nós colocarmos é muito pequeno diante da quantidade de milhões que isso aqui vai render para o futuro da sociedade brasileira.
1: E ainda, a Petrobras anuncia 37 bilhões para São Paulo até 2030. O investimento vai gerar cerca de 38 mil postos de trabalho diretos e indiretos. Além do refino, os recursos serão aplicados também em gás natural, energia renovável e na expansão do Porto de Santos. Pablo Mundim.
3: Projetos que aumentam a soberania e diminuem a dependência do país de crises externas.
4: Novidades sobre o novo Desenrola Brasil.
1: Ministério da Fazenda lança calculadora que permite simular valores para pagamento da dívida com melhores condições.
4: E a partir de agora, a renegociação pode ser feita também em uma das 10 mil agências dos Correios.
1: Hoje, na apresentação da Voz do Brasil, eu, Mariana Jungmann e Luciano Seixas.
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1: Investimentos em exploração e produção de petróleo.
4: E ampliação da capacidade de processamento dos derivados, como diesel, nas refinarias.
1: Sem esquecer da transição energética, apostando em cadeias mais limpas e sustentáveis.
4: A Petrobras anunciou hoje um pacote de investimentos de 37 bilhões de reais no estado de São Paulo.
1: O presidente Lula esteve no evento na refinaria de Paulínia, que terá sua capacidade ampliada.
3: A refinaria de Paulínia, no interior de São Paulo, é a maior da Petrobras. Sozinha, a Replan abastece 30% do território brasileiro e seu faturamento representa cerca de 1% do produto interno bruto do país. Estrutura que deve crescer ainda mais com o pacote bilionário anunciado pelo presidente Lula. Até 2030, a Petrobras vai investir 37 bilhões de reais no estado de São Paulo. Do total, 17 bilhões serão destinados ao setor de refino e só na Replan serão 6 bilhões de reais em novos projetos. Com isso, a refinaria será capaz de processar 460 mil barris de petróleo por dia, 5% a mais do que a capacidade atual. Segundo a presidente da Petrobras, Magda Chambriand, os investimentos estão alinhados com a meta de buscar a autossuficiência na produção de diesel.
5: A Petrobras é responsável pelo abastecimento de 75% do diesel do território nacional. Temos projetos para chegar a 85%. E no âmbito dessa discussão de segurança energética do nosso país, nós nos perguntamos por que não 100%. E aí nos comprometemos com o presidente Lula a sermos autossuficientes em diesel até 2030 neste país.
3: O plano da estatal vai além do refino. Outros 9 bilhões de reais serão destinados à exploração e produção de petróleo, com foco no pré-sal da Bacia de Santos. Também estão previstos investimentos em gás natural, energia renovável e na expansão da infraestrutura logística do Porto de Santos. Projetos que aumentam a soberania e diminuem a dependência do país de crises externas, como reforçou o presidente Lula.
2: Fortalecer a Petrobras é uma coisa muito importante. É fazer a Petrobras voltar a ser motivo de orgulho. Sabe o que é motivo de orgulho? É a gente fazer tudo o que for necessário para que esse país seja soberano na prospecção e no refino de biocombustível e de combustível, de gasolina, de óleo diesel, de nafta, tudo que a gente puder produzir.
3: Com os investimentos, a Replan deve aumentar a produção de diesel S10, mais puro e menos poluente, e passará a produzir combustível sustentável de aviação, o SAF. Os investimentos anunciados para o estado de São Paulo devem gerar 38 mil empregos diretos e indiretos, segundo a Petrobras. De Paulínia, São Paulo, Pablo Mundim.
4: Considerado a maior infraestrutura científica do Brasil, o acelerador de partículas Sirius, instalado em Campinas, São Paulo, entrou numa nova fase.
1: Com a inauguração de mais 4 estações, o Sirius amplia a pesquisa e desenvolvimento de novas tecnologias estratégicas para o país.
4: Também foi lançada a pedra fundamental do polo, que vai desenvolver tecnologias para o Sistema Único de Saúde.
6: O Sirius, em Campinas, funciona como um gigantesco microscópio de alta precisão. O equipamento possui uma das mais avançadas fontes de luz sincrotron do mundo e consegue analisar diferentes materiais em escala atômica. As primeiras linhas de pesquisa começaram a operar em 2019. Hoje foram inauguradas mais 4 estações. As novas linhas ampliam a capacidade de pesquisa dos Sírios em áreas estratégicas, como desenvolvimento de novos medicamentos, avanços em telecomunicações, análise química de materiais complexos como terras raras e minerais críticos e desenvolvimento de supercondutores. As 4 linhas receberam investimento total de R$ 230 milhões, sendo 30 milhões do novo PAC. Com a inauguração, o Sírio chega a um total de 15 linhas em funcionamento. A ministra da Ciência, Tecnologia e Inovação, Luciana Santos, disse que o investimento eleva a qualidade das pesquisas científicas no país.
7: Estamos construindo autonomia científica, capacidade nacional, um Brasil forte, independente e soberano, e prova de que o Brasil pode ocupar um lugar de liderança científica, tecnológica e industrial no mundo.
6: O presidente Lula também visitou o canteiro de obras do Orion, que será o primeiro laboratório de biossegurança máxima, voltado ao estudo de patógenos de alta periculosidade. Durante o evento, também foi lançada a pedra fundamental do primeiro polo do Programa Nacional de Inovação Radical em Saúde, voltado ao desenvolvimento de tecnologias para o Sistema Único de Saúde. O ministro substituto da Saúde, Adriano Massuda, destacou a importância do polo para a saúde do país.
8: Estamos falando de infraestrutura integrada voltada para a produção de radiofármacos, diagnósticos avançados, terapias inovadoras, insumos farmacêuticos ativos, as IFAs que o Brasil e o mundo é tão dependente.
6: O presidente Lula ressaltou a importância dos investimentos em ciência e tecnologia.
2: Qualquer quantidade de milhões que nós colocarmos é muito pequeno diante da quantidade de milhões que isso aqui vai render para o futuro do país e para o futuro da sociedade brasileira.
6: O laboratório Sírios atende pesquisadores do Brasil e do exterior. Quase 90% dos componentes dos Sírios foram produzidos ou desenvolvidos no Brasil. Reportagem Dima Soldi.
1: Hoje, 18 de maio, é Dia Nacional de Combate ao Abuso e à Exploração Sexual de Crianças.
4: O governo do Brasil vem fazendo um trabalho transversal com vários ministérios para enfrentar esse problema de maneira mais efetiva e segura para as crianças.
1: Esse trabalho envolve educação, levantamento de dados para a formulação de novas políticas públicas e, principalmente, estímulo à denúncia por parte da sociedade.
4: Hoje a gente conversa com a ministra dos Direitos Humanos e da Cidadania, Janine Mello, sobre cada uma dessas ações. Boa noite, ministra. Bem-vinda.
9: Boa noite, Luciana. Boa noite, Mariana. Obrigada, gente. Um prazer estar aqui com vocês.
4: Ministra, hoje foram feitas várias entregas relacionadas aos direitos da infância. Vamos começar, então, falando sobre as ações normativas para fortalecer o combate ao abuso sexual de crianças e adolescentes. Que atos foram feitos hoje nesse sentido e como eles ajudam nessa luta?
9: Luciano, hoje eu assinei uma portaria para a gente muito importante, que é a portaria que institui a Política Nacional de Enfrentamento e Combate ao Abuso Sexual contra Crianças e Adolescentes. Então, a gente, né, mais um avanço do ponto de vista normativo em relação a essa agenda. A gente garante aí o compromisso do governo do presidente Lula em organizar as ações do governo federal como um todo para que a gente consiga efetivamente melhorar tanto a etapa de prevenção quanto a etapa de encaminhamento dos casos e também de responsabilização dos assediadores e dos abusadores de crianças.
1: E hoje, né, ministra, foi lançada uma campanha de enfrentamento à violência sexual contra crianças e adolescentes. Eu vou até chamar, vamos ouvir um trechinho dela.
10: O silêncio não protege a criança. O silêncio protege quem comete a violência. Proteger a criança é agir. Acredite, escute, não julgue. Denuncie qualquer abuso. Disque 100, Disque Direitos Humanos.
1: Pois é, ela vem com essa ideia para reforçar essa ideia da importância da sociedade denunciar, não ser omissa e não ter esse olhar julgador sobre a criança, né?
9: É isso, Mariana. A gente precisa, assim, a prevenção, né, o enfrentamento à violência sexual contra crianças e adolescentes, ela tem 3 grandes etapas, vamos colocar assim. Então, tem uma parte que é de prevenção, então a gente precisa falar sobre isso. Então, o silêncio, ele não ajuda as crianças, ele não protege as crianças. O silêncio, ele só protege o abusador. Ele só protege aquele que violenta essas crianças e que abusa dessas crianças. Então, o que a gente precisa garantir é, efetivamente, canais de denúncia para, no momento em que o caso aconteça, a gente consiga encaminhar isso adequadamente, que a gente consiga que o Estado dê respostas, né, junto a diferentes autoridades competentes aí, dependendo do caso, para a gente conseguir garantir efetivamente, que também, aí uma terceira fase, é que a gente responsabilize e puna aquelas pessoas que estão envolvidas nesses crimes.
4: Outra ação transversal lançada hoje foi com o Ministério da Educação, né, com o caderno temático Papel da Escola no Enfrentamento à Violência contra Meninas e Mulheres. O que é esse material? Ele será entregue nas escolas, aos pais?
9: Então, esse material a gente tem, né, em parceria com o Ministério da Educação, assim como a gente tem também em parceria com outros ministérios, esse material é um material que vai servir de orientação para os profissionais de educação. Então, professores, todo mundo que está na sala de aula. A escola, para a gente, é um dos principais locais blocos de ensino, pra, né, acho que para as crianças conseguirem se proteger e para a gente garantir que também a escola, como parte dessa rede de proteção social, seja um lugar em que os professores que estão junto com essas crianças diariamente consigam identificar eventuais sinais de que as pessoas estão passando por algum tipo de situação de violação ou de violência. Então, para a gente é muito importante que os professores e professoras estejam orientados adequadamente para conseguir identificar e encaminhar esses casos para onde a gente precisar, para as autoridades competentes, polícia, quando for o caso, conselhos tutelares.
11: Saber também como abordar,
9: exatamente,
11: né?
9: Exatamente.
11: E não compactuar com essa rede de silêncio.
9: Exatamente. Esse material já está disponível nas redes do MEC e ele vai estar disponível para todos os professores e professoras do Brasil.
11: Agora, foi lançada também, né, ainda falando em educação, foi lançada a matriz Educação que Protege, que é uma parceria com a Unicef, e também um guia para os municípios lidarem aí com a proteção das crianças em festas populares, eventos públicos. Que tipo de orientações esses documentos trazem?
9: Então, acho que a gente tem uma parceria já histórica com o Unicef de muitos anos, então tem uma esse é mais, né, esses são dois materiais que são exemplos dessa parceria aí muito frutífera que a gente tem com eles. A nossa preocupação foi garantir isso para municípios e para instituições que organizam grandes eventos, saberem como, é como se a gente tivesse um passo a passo do que fazer para a gente ter cuidado com essas crianças, porque a gente sabe que nesses momentos é muito comum que aconteçam situações, que a criança às vezes fica desacompanhada, as pessoas às vezes não estão totalmente atentas ao que está acontecendo, e a gente precisa garantir que tenha, inclusive no âmbito desses eventos, estruturas de atendimento para evitar que esses casos fiquem sem encaminhamento naquele momento imediato em que acontecem.
4: Ministro, outra parceria importante, ou outras parcerias importantes, são com a Polícia Rodoviária Federal e os conselhos tutelares, né? A ideia é contar com essas instituições nas localidades de, de difícil acesso, não é isso?
9: É isso. Com a Polícia Rodoviária Federal, a gente tem a Polícia já tem uma metodologia que chama MAPEAR, que é implementada para exatamente identificar e fiscalizar pontos que a gente tem nas rodovias federais, em que a gente sabe que tem uma incidência grande de violação contra crianças. Então, na verdade, hoje a Polícia Rodoviária Federal está atualizando essa metodologia para a gente conseguir qualificar e aprimorar esse atendimento, para a gente ter tempestividade e agilidade na identificação desses casos e no encaminhamento policial em relação a isso. Então, essa é uma parceria para a gente super importante com a Polícia Rodoviária Federal, que está em andamento já há um tempo, mas a gente agora atualiza para aprimorar. A outra que a gente tem com os conselhos federais, na verdade, é uma atuação, né, no âmbito do nosso ministério em várias dimensões, vamos colocar assim, e a gente tem principalmente uma preocupação em fortalecer e garantir que os conselhos federais consigam executar suas atribuições na proteção, no direito, na defesa dos direitos das crianças e dos adolescentes. Então a gente tem programas de equipagem, fortalecimento via capacitação desses conselheiros e dessas conselheiras. Então tem uma série de medidas que a gente faz junto aos conselhos para garantir que eles possam aí nos apoiar na implementação das políticas de defesa de crianças e adolescentes.
11: Eu acho que até é importante a gente ressaltar esse trabalho que a Polícia Rodoviária Federal faz, porque há lugares onde basicamente é a PRF ali que
9: exatamente, tem
11: mais condição de atuar, né? Porque é mais difícil de chegar, mais difícil de manter, às vezes, alguém do Estado por lá, né?
9: Exatamente.
11: Ministra, a gente não pode deixar de falar aqui das novas formas de violência sexual, principalmente no ambiente digital, né? A senhora pode falar um pouco pra gente sobre o ECA digital e como é que tem sido o enfrentamento da violência nesse ambiente virtual?
9: Claro, então o ECA, bom, foi um avanço histórico, importantíssimo que o Brasil deu no último, né, agora no último, a gente aprovou, sancionou a lei no ano passado, esse ano a gente conseguiu publicar o decreto que regulamenta e que indica, inclusive para o setor de tecnologia e das plataformas, como é que o ECA digital vai ser efetivamente implementado. A gente precisa, acho que, caminhar em duas direções. Uma é garantir que efetivamente o ECA digital seja implementado, se torne uma realidade na vida das famílias. Havia uma preocupação muito grande de todas as famílias brasileiras com a forma com que o acesso à internet tem se dado de maneira cada vez mais precoce e cada vez menos supervisionada. Então, para a gente é importante garantir que haja uma parceria entre famílias, Estado e iniciativa privada para a gente criar e permitir que o ambiente digital seja um ambiente protegido para as crianças, um ambiente seguro para que elas naveguem. O acesso à internet, à tecnologia é uma realidade. A gente não tem como lutar contra isso, mas a gente precisa garantir que esse espaço seja um espaço mais seguro para crianças e adolescentes. Então, o ECA acho que trouxe exatamente essa perspectiva. E para a gente é muito importante afirmar e acho que reiterar que o Brasil, ele define, ao estabelecermos o ECA digital, o que o Brasil diz eu estou definindo um limite enquanto país para o que a gente permite em relação à operação ou regras de negócio ou modelos de negócio que a gente não quer que sejam baseados na vulnerabilidade da infância. O Brasil diz isso de maneira muito explícita e evidente, inclusive servindo de exemplo e de referência aí para outros países.
4: Nesse contexto, né, ministra, temos também o guia sobre dispositivos digitais, né, o uso por crianças e adolescentes. Que tipo de orientações estão nesse guia? E ele tem tido a população tem demonstrado interesse nesse guia?
9: Muito, Luciano. Esse guia ele foi um guia que, né, antecedeu perdeu ali a parte da regulamentação do ecodigital, e ele, na verdade, serviu para isso. Vários pais, várias mães e pessoas que, né, responsáveis para as crianças não sabem exatamente como mexer em determinados tipos de aplicativos ou de rede social. Então, o guia, ele, inclusive, ajuda a fazer a supervisão parental. Então, tem várias famílias que acessaram, né, que nos retornaram e nos deram um feedback em relação a isso, de que foi importante para orientar essas pessoas de como, quais são os instrumentos e quais são os mecanismos que a gente pode contar para garantir que as crianças tenham um acesso mais seguro a esses aplicativos e a essas plataformas de maneira geral. E aí a gente também tem ali parte que vai pras, né, dedicado para outros equipamentos da rede de proteção de crianças e adolescentes, para os profissionais de saúde, para os profissionais de assistência social, profissionais da educação. Então ele é voltado para famílias, mas também para todos aqueles que de alguma forma interagem com o dia a dia e cotidiano dessas crianças, para que a gente tenha ali orientações meio coordenadas em relação a isso.
11: Onde é que a gente consegue acesso ao guia, ministra?
9: Ele tem uma plataforma específica, um site, ele está disponível para download, a gente tem também vários materiais impressos que foram distribuídos em diferentes locais, mas ele está disponível hoje, inclusive no site do nosso próprio ministério.
11: Então vamos lá, é guia sobre o uso de dispositivos digitais por crianças e adolescentes, é assim que é possível buscar na internet e encontrar ele, então.
9: O apelido dele é Guia de Telas, pode botar guia no Google, é Guia de Telas, que eu acho que vocês acham de maneira mais fácil também.
11: Tá ótimo, nós conversamos com Janine Mello, ministra dos Direitos Humanos e da Cidadania. Ministra, muito obrigada pela sua entrevista à Voz do Brasil.
9: Obrigada, Mariana, obrigada, Luciano, boa noite, gente.
4: De crédito, cheque especial, financiamento estudantil, o Desenrola chegou para ajudar os brasileiros a se livrarem de vários tipos de dívidas.
11: E entre as novidades do programa está um simulador que calcula os prazos, descontos e o valor final da dívida a ser quitada.
4: Outra facilidade é ter atendimento presencial em uma agência dos Correios.
12: Luciana Abreu é fisioterapeuta e conta que na época da faculdade recorreu ao Fundo de Financiamento Estudantil, FIES, para custear as mensalidades. Já formada, ela acabou atrasando os pagamentos do financiamento e viu o débito virar uma bola de neve. Só em 2023, Luciana conseguiu renegociar a dívida graças ao programa Desenrola Brasil do governo federal.
13: Hoje eu já quitei a minha dívida e isso me proporcionou liberdade e autonomia financeira.
12: Para ajudar pessoas que desejam limpar o nome, o governo do Brasil lançou neste mês o programa Desenrola Brasil Famílias, ou Desenrola 2.0. Além das condições especiais, o programa trouxe ainda uma novidade. Nesta edição, os interessados podem realizar uma simulação com uma nova calculadora digital. Desenvolvida pelo Ministério da Fazenda, a calculadora mostra uma estimativa das condições de renegociação antes que a pessoa procure uma instituição financeira. Segundo o secretário de Reformas Econômicas do Ministério, Regis Dudena, outra função disponível é a possibilidade de calcular o uso do Fundo de Garantia do Tempo de Serviço, FGTS.
14: Automaticamente, esse simulador já faz uma projeção de qual vai ser o tamanho do desconto e como ele poderá vir a parcelar essa dívida, inclusive utilizando-se do saque do FGTS para abatimento dessa dívida. Então, é uma ferramenta para ajudar o cidadão a saber se a política pública está sendo aplicada corretamente para ele.
12: A calculadora pode ser acessada no endereço simuladordesenrola.fazenda.gov.br. Para quem prefere atendimento presencial ou não tem facilidade com as ferramentas digitais, também é possível renegociar as dívidas indo a uma das mais de 10 mil agências dos Correios espalhadas pelo país. Reportagem Gabriela Noronha.
11: E na hora de renegociar as dívidas, cuidado com golpes.
4: O Ministério da Fazenda alerta para um golpe que usa um site falso do novo Desenrola Brasil para enganar pessoas interessadas em renegociar dívidas.
15: A página imita canais oficiais e promete limpar o nome do usuário em até 5 dias. Segundo o Ministério, os golpistas pedem consulta de CPF para verificar uma suposta elegibilidade ao programa, coletam informações pessoais e cobram pagamentos via Pix sob a justificativa de taxas administrativas e processamento eletrônico. O site também usa um chat para levantar informações sobre o tipo de dívida, como a do cartão de crédito, por exemplo. A pasta reforça que não existe cobrança de taxa para participar do novo Desenrola Brasil. Vale lembrar que o site oficial do programa está disponível na página do Ministério da Fazenda, gov.br/fazenda. Dilson Santa Fé, para a Voz do Brasil.
11: Proteger a Amazônia e as fronteiras para fortalecer a soberania nacional.
4: É o que pretende o programa Território Seguro e Amazônia Soberana, lançado hoje em Manaus.
11: A iniciativa tem como foco 7 territórios prioritários, onde vivem 38 etnias indígenas.
16: A iniciativa faz parte do Plano Brasil contra o Crime Organizado e integra várias forças do governo federal para enfrentar a criminalidade. O ministro da Justiça e Segurança Pública, Wellington César Lima e Silva, destacou que as facções que agem na Amazônia Legal são diferentes dos grupos criminosos de São Paulo e Rio de Janeiro. Por isso, o programa deve atender a segurança regional e combater crimes divididos em quatro pilares.
17: O primeiro pilar é o lucro. Aqui, o ouro do garimpo ilegal, a madeira sem origem, a terra grilada, a cocaína que desce os rios. O segundo pilar é o controle a partir das prisões e dos territórios dominados, de onde lideranças articulam atividades criminosas. O terceiro pilar é o poder armado, alimentado pelo mercado ilegal de armas que cruza as fronteiras norte e oeste do país. E, finalmente, o quarto pilar é a violência letal contra ribeirinhos, contra lideranças indígenas, contra agentes públicos.
16: O programa tem como foco 7 territórios prioritários, onde vivem 38 etnias indígenas e tem investimento inicial de 209 milhões de reais. A ideia é combinar ações de repressão, prevenção e fortalecimento das economias locais, a fim de evitar que indígenas sejam cooptados pelo crime, como explica o ministro dos Povos Indígenas, Eloy Terena.
18: Nós detectamos aí dentro dos territórios, além dessas facções, elas vão assediar os indígenas. E muitos indígenas acabam sendo assediados por falta de oportunidade, por não ter outros meios de sobrevivência, sem ter também o apoio para realizar suas atividades próprias, né? Então, não tem perspectiva de vida. Então, é a partir dessa dimensão que o Estado precisa agir.
16: O programa Brasil contra o Crime Organizado foi lançado no dia 12 de maio para desarticular as estruturas econômicas, operacionais e territoriais que sustentam as organizações criminosas. Reportagem Luana Karen.
4: Mais de 19 milhões de famílias em todo o país começam a receber hoje a parcela do mês de maio do Bolsa Família.
11: O repasse foi unificado em 217 municípios brasileiros. As famílias que vivem em áreas em emergência ou calamidade pública reconhecidas pelo governo do Brasil.
4: E uma novidade, a partir de hoje as famílias beneficiárias podem contar com um aplicativo renovado.
11: Quem explica pra gente é o ministro do Desenvolvimento e Assistência Social, Família e Combate à Fome, Wellington Dias.
19: É uma ferramenta que permite a cada família beneficiária poder dar solução a problemas que tenha. Por exemplo, por que teve um bloqueio? Lá no aplicativo você vai conseguir saber e vai conseguir ali dar a solução. Também é uma ferramenta para acessar vários programas além do Bolsa Família. O Minha Casa Minha Vida, como é que eu faço para me cadastrar? O programa Gás do Povo, Luz do Povo, o programa Pé de Meia, ou seja, são várias portas que se abrem para o público do Bolsa Família.
4: E essas foram as notícias do governo do Brasil.
11: Fique agora com as notícias do Poder Judiciário e do Congresso Nacional. Boa noite.
4: Boa noite para você e até amanhã.
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21: STF invalida lei do Espírito Santo que permite aos pais vetar filhos em aulas sobre gênero e sexualidade.
22: STJ recebe nova denúncia contra ex-governador do Acre em ação por fraude e desvio em obras públicas.
21: TSE realiza confirmação do teste público da urna.
22: Boa noite, eu sou Marcela Luiza.
21: E eu sou Walter Lima.
22: Supremo Tribunal Federal invalida a lei do Espírito Santo que permitia a pais vetar filhos em aulas sobre gênero e sexualidade.
21: Na mesma sessão virtual, o STF também declarou inconstitucional uma lei de Betim, em Minas Gerais, que proibia o uso da chamada linguagem neutra nas escolas. Marta Ferreira.
23: A norma capixaba foi questionada no Supremo pela Aliança Nacional LGBTI+, pela Associação Brasileira de Famílias Transafetivas e pela Associação Comunitária Cultural e de Apoio Social, Fórum Nacional de Travestis e Transsexuais Negras e Negros. Prevaleceu o voto da relatora ministra Carmen Lúcia. Para ela, o legislativo capixaba extrapolou sua competência constitucional ao tratar de diretrizes e bases da educação, matéria reservada à União. Na avaliação da ministra, a norma interferiu indevidamente no currículo pedagógico, cujas regras são disciplinadas pela Lei de Diretrizes e Bases da Educação Nacional. Na mesma sessão virtual, os ministros também declararam inconstitucional a Lei 7.015 de 2022 do município de Betim, em Minas Gerais, que proibia o uso da chamada linguagem neutra nas escolas. O relator da ação, o ministro Luiz Fux, afirmou que o tribunal tem jurisprudência consolidada, segundo a qual estados e municípios não podem proibir o uso da linguagem neutra em instituições públicas ou privadas de ensino, por se tratar de matéria vinculada às diretrizes educacionais, cuja competência é da União.
3: Corte Especial do STJ recebe nova denúncia contra o ex-governador do Acre, Gladson Cameli.
21: Agora, o político é acusado pelos crimes de peculato, desvio e fraude à licitação por supostas irregularidades na contratação de obras para rodovia estadual em Cruzeiro do Sul. Fátima Uchoa.
5: Com a decisão, o ex-governador se tornou réu em mais uma ação penal. A Corte Especial já o havia condenado a 25 anos e 9 meses de reclusão, a maior pena já aplicada pelo STJ em uma ação penal originária. Segundo o Ministério Público Federal, no início do primeiro mandato no governo do Acre, em 2020, o então governador Gladson Cameli teria articulado esquema para frustrar o caráter competitivo da licitação para obras de duplicação da AC-405, direcionando o contrato para a construtora Colorado, empresa ligada à família dele. A acusação também aponta suposto superfaturamento no contrato. A relatora na Corte Especial é a ministra Nancy Andrighi.
3: Moradores da Ilha do Marajó, no Pará, buscam atendimento no mutirão da Justiça do Trabalho.
21: O mutirão é uma parceria com o Conselho Nacional de Justiça. Luma Soares.
7: Os atendimentos começaram cedo em Portel, na Ilha do Marajó. Centenas de pessoas enfrentaram filas na madrugada para garantir serviços como orientações trabalhistas, emissão de documentos, previdência e atendimento de saúde. Os atendimentos vão até sexta-feira, dia 22, das 8 da manhã às 6 da tarde.
3: O Tribunal Superior Eleitoral realizou a confirmação do teste público da urna.
21: Os investigadores validaram as correções e aprimoramentos nos sistemas eleitorais. Fábio Ruas.
8: O teste de confirmação foi realizado entre os dias 13 e 15 de maio. Os testes comprovaram mais uma vez a segurança do sistema eleitoral brasileiro. Ficou constatado que nenhum dos quatro achados do teste da urna, realizado no final do ano passado, fragilizou o sigilo e a integridade do voto, que são os pilares do processo eleitoral do país.
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3: Uma boa noite.
21: E até amanhã.
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25: Eu sou Paula Groba.
26: E eu sou Ricardo Nakaoka.
25: E estes são os destaques de hoje do Jornal do Senado, que começa agora.
26: Cinco estados são premiados no Senado por avanço na alfabetização infantil.
25: Presidente do Banco Central participa de audiência com senadores para prestação de contas e esclarecimentos sobre o Banco Master.
26: Senado debate criação do Estatuto da Poupança para proteger famílias endividadas.
25: Boa noite.
26: Boa noite.
25: Aprender a ler e escrever na idade certa pode definir todo o futuro escolar de uma criança. E alguns estados brasileiros têm conseguido avançar nesse desafio.
26: Hoje, o Senado homenageou cinco governadores que se destacaram pelos resultados na alfabetização de crianças de até 8 anos, reconhecendo políticas públicas que melhoraram o desempenho dos alunos nos primeiros anos da educação básica. Os detalhes na reportagem de Rodrigo Rezende.
27: O reconhecimento é feito a partir de critérios técnicos que levam em conta 4 eixos de avaliação: resultados de alfabetização, equidade, formação de professores e regime de colaboração. O senador Cid Gomes, do PSB do Ceará, que propôs a iniciativa e presidiu a homenagem, afirmou que a premiação é um incentivo para que mais governantes invistam em educação.
28: Hoje, consolidamos a tradição que iniciamos em 2025. Confirmamos o compromisso desta casa com a educação, com a democracia e com a superação das desigualdades. Deixamos claro que os esforços dos governantes que lutam por uma educação de qualidade não passarão desapercebidos.
27: Juliano Mazzeppi, representante do governador de Mato Grosso, Otaviano Pivetta, afirmou que o prêmio é resultado de um trabalho coletivo.
1: Esse prêmio não é apenas do governo. Nós dedicamos ele também a todos os gestores, professores, diretores de escolas, prefeitos municipais e toda a classe educadora.
27: Erivonaldo Alves, secretário de Educação da Paraíba, representante do governador Lucas Ribeiro, ressaltou que a alfabetização na idade certa abre diversas portas durante a vida.
2: Em nome de cada aluno paraibano de 6 a 7 anos de idade que descobre o mundo através da leitura. Alfabetizar não é apenas um favor, é um direito que todas as crianças têm.
27: O governador do Piauí, Rafael Fonteles, saudou a parceria entre os entes federados na conquista de bons números de alfabetização no estado.
6: Sabemos que essa é uma política executada pelos municípios diretamente, mas pode e deve ser apoiada pelos estados e pelo governo federal.
27: O governador do Ceará, Eumano de Freitas, ressaltou a longevidade das políticas educacionais no estado.
9: É também motivo de orgulho fazer parte de um projeto educacional que se tornou referência nacional e que foi construído com visão de longo prazo, compromisso público e continuidade administrativa.
27: O Comitê Técnico da Comenda conta com representantes do Ministério da Educação, do INEP, do Unicef e de instituições ligadas à educação, caso da Fundação Roberto Marinho, Fundação Lehman, Associação Bem Comum e o Instituto Natura.
25: O senador Marcelo Castro, do MDB do Piauí, cobrou uma decisão definitiva do Supremo Tribunal Federal sobre a divisão dos royalties do petróleo. Hoje, a maior parte desses recursos fica concentrada em 3 estados produtores: Rio de Janeiro, São Paulo e Espírito Santo.
26: Em 2012, o Congresso aprovou novas regras para ampliar a participação dos estados não produtores, mas a lei acabou suspensa pelo STF em 2013. Neste mês, o julgamento foi retomado, mas voltou a ser interrompido após pedido de vista do ministro Flávio Dino.
10: 86% ficam no Rio de Janeiro, 4,4% no Espírito Santo, 0,6% em São Paulo. Somando tudo, 94% dos royalties do petróleo do Brasil ficam em 3 estados, especialmente em um único estado do Brasil.
25: E outra decisão recente do Supremo Tribunal Federal teve impacto direto nas relações de trabalho e nos direitos das mulheres.
26: O STF considerou constitucional a lei aprovada pelo Senado em 2023, que prevê medidas para promover a igualdade salarial entre homens e mulheres nas empresas. A norma vinha sendo questionada por entidades empresariais e trabalhistas. A reportagem é de Raíssa Abreu.
12: A iniciativa do governo, aprovada pelo Senado em junho de 2023, obriga empresas a divulgarem periodicamente salários e critérios de remuneração de seus funcionários e a adotarem medidas para a correção de desigualdades entre salários de homens e mulheres na mesma função. O ministro Alexandre de Moraes considerou que a lei cumpre o objetivo de promover a transparência e enfrentar a desigualdade. Para a relatora da proposta no Senado, a senadora Tereza Leitão, do PT de Pernambuco, ainda há muito por fazer.
13: Eu acho que o primeiro ponto a ser feito é essa radiografia da situação, porque existe já a disparidade e quando você dá o corte racial, ela aumenta, como também cortes regionais, cortes territoriais. Então, esse mapa, a gente precisa se valer dele para poder fazer as políticas de reparação, de superação dessa realidade.
12: Mulheres recebem, em média, 21% a menos que os homens. Quando o recorte é racial, a diferença salarial entre homens brancos e mulheres negras é de 53%.
25: Audiência com o presidente do Banco Central, renegociação de dívidas rurais e propostas para garantir a gratuidade do PIX movimentam a agenda das comissões do Senado nesta semana.
26: Projetos sobre protocolo antirracista e militarização de escolas também estão entre os destaques. Repórter Marcela Diniz.
14: Na terça, a Comissão de Assuntos Econômicos ouve o presidente do Banco Central, Gabriel Galípolo, entre outros assuntos, sobre a fraude do Banco Master e as providências do BC com relação ao BRB, Banco de Brasília. O colegiado também pode votar a utilização do Fundo Social do Pré-Sal para renegociação de dívidas de produtores rurais. Para o presidente do colegiado, senador Renan Calheiros, do MDB de Alagoas, a crise é grave e demanda solução urgente.
15: Problemas climáticos, com problemas macroeconômicos, guerras, câmbio baixo, mercado reduzido, juros altíssimos, as suas garantias foram comidas pela remuneração desses juros absurdos.
14: Também na terça, a Comissão de Educação analisa o protocolo antirracismo racismo, misoginia e demais preconceitos nas escolas. Na quarta, a Comissão de Constituição e Justiça poderá votar a PEC que amplia a autonomia do Banco Central e garante gratuidade do PIX. E na quinta, tem debate na Comissão de Educação sobre militarização de escolas públicas. O pedido de audiência cita agressões, punições desmedidas e outras violações em ambiente escolar.
25: Já no plenário, os senadores devem votar nesta semana o projeto de lei complementar que garante a manutenção de incentivos de tributos federais a pessoas jurídicas sem fins lucrativos, independentemente de sua qualificação.
26: A pauta de votações desta semana também inclui indicações para a representação do Brasil no exterior e para o Conselho Nacional de Justiça, aumento de prazo para contestar a autoria de crimes praticados no ambiente doméstico e ainda a criação da Política Nacional para Estudantes com Altas Habilidades ou Superdotação.
25: Guardar dinheiro no fim do mês ainda é um desafio para milhões de brasileiros endividados. Para estimular a criação de reservas financeiras e reduzir o superendividamento, um projeto em análise no Senado cria o chamado Estatuto da Poupança.
26: A proposta prevê mudanças no FGTS, incentivos ao hábito de poupar e novas regras para contratos de crédito. Os detalhes com a repórter Patrícia Oliveira.
0: A proposta do senador Confúcio Moura, do MDB de Rondônia, cria uma política de orientação para o consumo consciente, por meio de educação financeira, além de incentivos à poupança. Entre as medidas está a criação de prêmios para trabalhadores com saldo no FGTS e para bons pagadores. O projeto também prevê o direito ao arrependimento, com um prazo para reflexão de quem solicitar um empréstimo bancário antes que seja finalizado. Confúcio Moura destaca que facilidades como compras pela internet estimulam o consumo desnecessário por impulso e o endividamento pode levar a decisões arriscadas, como apostas online ou empréstimo consignado.
4: O crédito, que deveria funcionar como apoio momentâneo, passou a ocupar o espaço da renda. Virou ponte para atravessar o mês. Virou instrumento de sobrevivência.
0: O projeto ainda proíbe o aumento automático do limite do cartão ou do cheque especial. E as faturas deverão informar o valor total dos financiamentos em reais.
26: Com edição de Paula Groba e trabalhos técnicos de João Lira, o Jornal do Senado fica por aqui. Acompanhe agora as notícias da Câmara dos Deputados. Boa noite.
25: Boa noite e até amanhã.
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16: Avança a proposta que cria a política de proteção às pessoas com ostomia.
17: Câmara analisa projeto que regulamenta a atuação do síndico profissional.
16: Deputados debatem a obrigação do SUS aceitar exame em clínica privada.
17: Boa noite. Plenário pode votar projeto que obriga o SUS a aceitar exames feitos em clínicas privadas. Entenda na reportagem de Antônio Vital.
18: Ganhou o regime de urgência e pode ser votado a qualquer momento no plenário da Câmara projeto que obriga o Sistema Único de Saúde, o SUS, a aceitar exames realizados em clínicas privadas. A justificativa é que isso poderia acelerar o tratamento de pacientes que enfrentam filas e demora na realização de exames no sistema de saúde público. A proposta condiciona a aceitação dos exames privados aos prazos de validade e padrões de qualidade a serem definidos pelo Ministério da Saúde. Com regime de urgência, o projeto pode ser votado diretamente no plenário da Câmara, sem passar pela análise das comissões permanentes da Casa. Mas a votação da urgência provocou debate no plenário. Deputados aliados ao governo criticaram a proposta, com o argumento de que os médicos do SUS hoje não são impedidos de aceitar esses exames e que, se o projeto virar lei, pode beneficiar pacientes que têm condições de pagar. Foi o que disse o deputado Jorge Sola, do PT da Bahia.
19: Não existe nenhuma barreira para que exames feitos na rede privada sejam utilizados pelo SUS. O que existe são critérios da qualidade dos exames que são realizados, serem confiáveis ou não. Esse projeto vai oficializar problemas graves, onde muitas vezes um paciente passa na frente de uma fila existente porque ele tem condição de pagar os procedimentos diagnósticos.
18: O autor do projeto, o deputado Nicolas Ferreira, do PL de Minas Gerais, diz que o uso de exames feitos em clínicas privadas poderia resolver o problema das filas e atrasos no atendimento da rede pública.
22: Quero dizer bem claro que isso é um projeto técnico, um projeto que vem de uma demanda de pessoas reais que precisam de agilidade, tempo e recurso, que serão ali realmente beneficiados, porque ele pode fazer o exame privado e já chegar com o SUS com esse exame para poder ajudar no atendimento. Então, realmente, a união tanto do SUS quanto da rede privada para poder melhorar a saúde no nosso país.
18: Ainda não há data para votação no plenário da Câmara do projeto que obriga o Sistema Único de Saúde a aceitar exames realizados em clínicas privadas. Da Rádio Câmara de Brasília, Antônio Vital.
3: Votação.
5: Câmara aprova projeto que garante acesso à reprodução assistida para mulheres em tratamento de câncer. A repórter Sofia Peçanha nos conta como deve funcionar.
7: A Câmara dos Deputados aprovou o projeto que estabelece a Política Nacional de Atenção Integral em Reprodução Humana Assistida. Apresentada pela deputada Isa Arruda, do MDB de Pernambuco, a proposta garante o acesso a serviços de reprodução assistida a mulheres em tratamento de câncer que possa afetar a sua fertilidade ou com diagnóstico de... O projeto que estabelece a Política Nacional de Atenção Integral em Reprodução Humana Assistida. Apresentada pela deputada Isa Arruda, do MDB de Pernambuco, a proposta garante o acesso a serviços de reprodução assistida

0: de serviços prestados, já que a governança colaborativa melhora os resultados de políticas públicas complexas como as da saúde.
1: O projeto prevê que o Sistema Único de Saúde, o SUS, assegure o acesso a serviços de reprodução assistida em todas as unidades federativas. Porém, quando a rede do SUS for insuficiente, o poder público poderá recorrer a serviços privados filantrópicos ou sem fins lucrativos. Além disso, o texto garante o acesso ao congelamento de óvulos e a outros serviços de reprodução assistida para mulheres que passam por tratamento de câncer, protegendo o direito à maternidade e à preservação da fertilidade antes de procedimentos que possam prejudicá-la, como afirma a deputada Jandira Fegali.
0: Dessa forma, a possibilidade de preservar a fertilidade oferece uma perspectiva positiva e um ganho significativo na qualidade de vida para as pacientes oncológicas, o que reduz o impacto psicológico associado à perda da capacidade de ter filhos biologicamente.
1: Quando a proposta estiver valendo como lei, todos os procedimentos de reprodução assistida deverão constar da tabela de procedimentos do SUS, garantindo financiamento adequado e acesso integral aos serviços. O projeto que garante acesso à reprodução assistida para mulheres em tratamento de câncer segue para análise do Senado. Da Rádio Câmara de Brasília, Sofia Peçanha.
2: Saúde.
3: Pessoas que passaram por um procedimento cirúrgico chamado ostomia são o foco de um projeto que está sendo examinado na Câmara. O repórter José Carlos Oliveira tem os detalhes.
4: Avança na Câmara dos Deputados a proposta de criação da Política Nacional de Proteção às Pessoas com Ostomia, ou seja, aqueles pacientes que passaram por cirurgia para fazer uma abertura de ligação direta entre um órgão interno e o exterior do corpo. A intenção é garantir direitos, inclusão social e assistência integral a essas pessoas. A proposta do deputado Clodoaldo Magalhães, do PV de Pernambuco, já havia sido alterada na Comissão de Defesa dos Direitos das Pessoas com Deficiência. O texto ganhou ainda mais abrangência após a aprovação na Comissão de Trabalho, com relatoria da deputada Flávia Moraes, de Goiás.
5: A gente busca justamente abranger aos outros tipos de ostomia, então a gente trata da ostomia, tanto pode ser na traqueia, quanto pode ser no intestino, e também da situação daquela ostomia provisória, que é temporária, aquela que vai ficar por um tempo e depois ela fecha, e aquela que é constante, permanente, né? Então tudo isso requer cuidado diferenciado e a gente fez então esse detalhamento e com isso a gente vai ter aí um marco legal importante em relação ao paciente ostomizado.
4: Entre os benefícios previstos estão distribuição gratuita e regular de equipamentos e materiais de ostomia pelo SUS, isenção de impostos sobre produtos e acessórios específicos para a ostomia, centros de referência especializados com atendimento multidisciplinar em todo o país, programas de reabilitação física e reinserção social e laboral, adaptação de banheiros públicos e campanhas de conscientização e educação. O texto ainda protege o paciente de demissão desde a indicação médica para a cirurgia até 12 meses após o retorno ao trabalho. Flávia Moraes comentou a importância da política nacional.
5: Projeto muito relevante, com certeza ele vai trazer uma dignidade, uma qualidade de vida muito diferente para esse paciente, que muitas vezes sofre constrangimento no local de trabalho por falta de adaptação, nos banheiros por falta de adequação.
4: A proposta de política nacional de proteção às pessoas com ostomia ainda vai passar pela análise das comissões de saúde, de finanças e tributação e de constituição e justiça. Da Rádio Câmara de Brasília, José Carlos Oliveira.
2: Trabalho.
6: Charles Fernandes, do PSD da Bahia, defende a votação urgente de proposta que regulamenta a aposentadoria especial dos agentes comunitários de saúde e de combate a endemias. O deputado afirma que o texto garante justiça e valorização aos trabalhadores.
7: O que é esse projeto? Vai trazer a segurança jurídica, vai trazer uma segurança para todos os agentes comunitários de saúde, uma aposentadoria especial. Os homens com 52 anos e as mulheres com 50 anos. Os agentes comunitários de saúde, eles trabalham no dia a dia, caminhando nas ruas com poeira, com lama, com sol quente. Então é necessário e é importante regulamentar a aposentadoria especial dos agentes comunitários de saúde.
3: Charles Fernandes lembra que os agentes comunitários de saúde e de combate a endemias prestam a primeira assistência às famílias, exercendo papel essencial na atenção básica ao acompanhar de perto a realidade dos bairros, das comunidades rurais e do interior do país.
2: Comissões.
6: É cada vez mais comum que condomínios tenham como síndico alguém que não mora no local. Por isso, a Câmara está examinando uma proposta que regulamenta a atividade do síndico profissional. A reportagem é de Luiz Cláudio Canuto.
8: Projeto aprovado na Comissão de Trabalho regulamenta a profissão de síndico profissional. O autor da proposta, deputado Paulo Alexandre Barbosa, lembra que o Código Civil de 2002 estabelece que a Assembleia do Condomínio pode escolher síndico que não more no condomínio para exercer a administração, o que possibilitou o surgimento do síndico profissional, uma alternativa cada vez mais comum nos condomínios brasileiros. Há, inclusive, empresas...

0: condominiais. Na opinião do deputado, isso mostra busca por mais profissionalismo na gestão condominial, além de resolver o problema de muitos condomínios onde ninguém quer assumir a função. O projeto foi apresentado para regulamentar a figura do síndico profissional no ordenamento jurídico brasileiro, estabelecer regras de contratação, atribuições e responsabilidades, e também prevenir conflitos, dando maior segurança jurídica para todos. O relator da proposta na comissão foi o deputado Léo Prates, da Bahia. Ele modificou o texto original, que previa como pré-requisito para o síndico profissional ter completado o ensino médio. Pela nova versão, a formação exigida é de tecnólogo em gestão de condomínio ou graduação em administração ou direito, além de inscrições nos conselhos regionais de administração ou na OAB.
1: Surgiu a necessidade do Congresso Nacional regular essa atividade. Esse projeto, logicamente, nos interessou, porque é um bom debate, e nós conseguimos a aprovação, graças a Deus, unânime, na criação da profissão de síndico profissional, protegendo a sociedade, porque a gente acha que tem que ter uma qualificação para se exercer, já que não é uma atividade tão simples. Ele tem que cuidar de terceirização de mão de obra, ele tem que cuidar de obras de engenharia, uma série de atividades que são atinentes à vida condominial. Então, nós aceitamos a profissão, por exemplo, de técnico em administração, que é nível médio, mas é o mínimo que a gente pode exigir de uma pessoa que vai cuidar de tantas vidas. Então, a gente acha que o projeto saiu redondo, agora ele segue a tramitação na Câmara, e eu acho que ele com certeza vai ter um fim, porque é necessário regular essa profissão que já é exercida por uma série de pessoas.
0: O projeto que regulamenta a profissão de síndico profissional já está na Comissão de Constituição e Justiça. Da Rádio Câmara de Brasília, Luiz Cláudio Canuto.
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3: Segurança Pública.
4: Os deputados aprovaram participação social na elaboração de políticas no plano para enfrentar violência contra a mulher. Acompanhe na reportagem de Júlia Lopes.
5: A Câmara dos Deputados aprovou o projeto que assegura a participação de instituições da sociedade civil na elaboração das políticas de segurança previstas no Plano Nacional de Prevenção e Enfrentamento à Violência contra a Mulher. O projeto muda a Política Nacional de Segurança Pública e Defesa Nacional, que tem entre seus instrumentos o Plano de Enfrentamento à Violência contra a Mulher. A proposta do deputado Marangoni prevê que a participação da sociedade civil no plano tenha caráter opinativo e seja voltada principalmente à rede de atendimento à mulher. Entre as diretrizes do plano estão a proteção da família, o atendimento humanizado, a não revitimização da mulher, além da assistência às vítimas e seus familiares e o incentivo à denúncia. Para a relatora da proposta na Comissão de Defesa dos Direitos da Mulher, deputada Laura Carneiro, do PSD do Rio de Janeiro, a medida fortalece o combate à violência contra a mulher.
6: À disposição do Estado, nas suas três esferas, favorecer a atuação pela defesa da vida da mulher, com o auxílio opinativo das instituições da sociedade civil, que dispõe de conhecimento e atuação sobre o tema, e estou convencida, portanto, que promoveremos avanços concretos na incorporação do olhar e da experiência da sociedade civil num problema da violência contra a mulher.
5: Atualmente, o Brasil conta com diversas ONGs que atuam na defesa dos direitos das mulheres, na promoção da igualdade de gênero e no enfrentamento à violência. Aprovado pelas comissões, o projeto amplia a participação da sociedade no Plano Nacional de Prevenção e Enfrentamento à Violência contra a Mulher, poderá seguir diretamente para o Senado, sem necessidade de votação pelo plenário. Da Rádio Câmara de Brasília, Júlia Lopes.
3: Política.
2: O Conselho de Ética da Câmara dos Deputados aprovou a suspensão de parlamentares envolvidos na ocupação da mesa diretora ocorrida em agosto de 2025. Para Chico Alencar, do PSOL do Rio de Janeiro, a medida é importante para a preservação do decoro e da democracia.
4: Chico Alencar destaca que o placar de 15 votos favoráveis e 4 contrários reflete o entendimento do colegiado sobre a gravidade da obstrução dos trabalhos da Câmara. O deputado também critica a posição de operadores do direito que apoiam atos contra o Estado Democrático.
3: Justiça.
7: Boletins de ocorrência poderão ter o mesmo modelo em todo o país. A ideia é garantir que as informações importantes estejam no documento e facilitar a comparação dos registros de crimes entre os estados. A reportagem é de Maria Neves.
8: A Comissão de Segurança Pública da Câmara dos Deputados aprovou o projeto que exige a utilização de boletins de ocorrência padronizados por todos os integrantes do Sistema Único de Segurança Pública. Atualmente, cada estado adota um modelo próprio de coleta de dados sobre crimes. A proposta do deputado Eduardo Veloso, do Acre, determina ainda que os dados dos boletins de ocorrência sejam incluídos no Sistema Nacional de Informações de Segurança Pública, prisionais, de rastreabilidade de armas e munições, de material genético, de digitais e de drogas. De acordo com Eduardo Veloso, a padronização dos boletins de ocorrência vai possibilitar a uniformidade dos registros e garantir que todas as informações relevantes sejam coletadas. O parlamentar ainda defende que a centralização dos dados no Sistema Nacional de Informações de Segurança Pública vai permitir a análise mais detalhada das ocorrências, o que facilita a identificação de padrões e tendências de criminalidade. Com isso, ele acredita que será mais fácil, inclusive, combater o crime.
9: Essa proposta vai facilitar, padronizar e agilizar a ocorrência em si, fazendo com que a gente tenha também uma resposta mais rápida para o cidadão, vai fazer com que a polícia seja mais efetiva e vai fazer com que aqueles criminosos sejam capturados mais rápido, né? Porque hoje a gente tem uma dificuldade, principalmente nesses pequenos furtos, de uma interligação dos sistemas. E isso aqui vai fazer com qualquer que seja o tipo de ocorrência, essa ligação. Então, eu acredito muito nessa proposta.
8: Ao defender a proposta, o relator, deputado delegado Fábio Costa, do PP de Alagoas, também sustentou que a padronização e a integração dos dados vai facilitar a cooperação entre as forças de segurança e melhorar o combate à criminalidade. Para o parlamentar, a uniformização dos registros vai resultar em dados mais completos, consistentes e comparáveis entre os estados, o que melhora a qualidade das análises. Na opinião do delegado Fábio Costa, esses avanços vão abrir espaço para novas ferramentas de inteligência, estatística e monitoramento. Ele afirma ainda que, com isso, a administração pública poderá tomar decisões mais eficazes. O projeto que padroniza os boletins de ocorrência em todos os estados do país ainda será analisado pela Comissão de Constituição e Justiça. Da Rádio Câmara de Brasília, Maria Neves.
3: Turismo.
4: A Câmara aprovou o projeto que cria a Rota Turística Religiosa do Cariri, interligando os municípios cearenses de Juazeiro do Norte, Crato, Barbalha e Santana do Cariri. Autor da matéria, Yuri do Paredão, do MDB, afirma que a intenção é valorizar o patrimônio cultural e histórico da região.
10: Essa conquista fortalece a fé, valoriza a cultura do nosso povo e gera mais emprego, renda e oportunidades para a nossa região. O Cariri ganha ainda mais reconhecimento nacional como um dos maiores patrimônios religiosos e culturais do Brasil. Seguimos trabalhando com compromisso para levar mais desenvolvimento ao Cariri e a todo o Ceará.
7: O texto prevê que o governo federal poderá cooperar com o estado e os municípios para melhorar a infraestrutura e o atendimento aos romeiros que visitam os monumentos da fé. Yuri do Paredão acredita que o reconhecimento oficial vai atrair mais investimentos para o turismo religioso no Ceará.
4: Termina agora o Jornal Câmara dos Deputados com trabalhos técnicos de Everson Urani e apresentação de Val Monteiro e Márcio Aquilissardi. Uma boa noite para você.
7: Você fica com as notícias do Tribunal de Contas da União. Boa noite.
3: Minuto do TCU.
11: O Tribunal de Contas da União fez auditoria para avaliar o uso dos recursos federais destinados à Previdência Social em 2025. Neste ano, o programa deve movimentar cerca de R$1,3 trilhão. A Previdência é uma das maiores políticas públicas do país e garante aposentadorias, pensões e outros benefícios a milhões de brasileiros. A fiscalização analisou se os recursos estão sendo aplicados de forma eficiente e se contribuem para ampliar a proteção social e reduzir desigualdades. O TCU identificou que há espaço para melhorar a relação entre planejamento, monitoramento e execução das ações. Segundo a auditoria, o desafio é fazer com que o planejamento reflita com mais precisão os gastos e os resultados esperados. O tribunal fez recomendações para aprimorar a gestão e fortalecer a política. 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

Oi, paixãozinha, boa noite, eu sou o Edu. Eu já tô aqui com você nessa noite de segunda-feira, mais uma semana juntinhos. Agora faltam 3 minutinhos para as 10 da noite, o horário de Brasília. Seja bem-vinda, seja bem-vindo ao nosso Cantinho do Amor, ao programa mais romântico de todos os tempos. Entre, fique à vontade, se aconchegue, fique aqui com a gente, ouvindo as músicas mais apaixonantes e aproveitando para abrir o seu coração, para mandar aquela declaração de amor para quem você mais gosta. A partir de agora a gente dá aquela desacelerada depois de um início de semana, dessa segunda-feira. Quero você aqui bem pertinho de mim, quero falar de amor com você. Quero saber como é que anda esse seu coraçãozinho. Tá batendo mais forte? Tá mais apaixonado? Como é que foi seu fim de semana? Espero que tenha sido tudo de bom. Outro com. E que você tenha uma semana linda, cheinha de aconchego, de muito carinho e principalmente de muito amor. 9198-441-6545 é nosso número de WhatsApp, que fica liberado para você participar a partir de agora, gravando o seu áudio ou escrevendo aquela declaração de amor. Aí vem aquela pergunta: afinal, existe ou não a pessoa certa para a nossa vida? A verdade é que a ideia de uma pessoa certa, ela é mais romântica do que real, não é? A gente cresce ouvindo que existe alguém feito sob medida para a gente, como se fosse uma peça exata do quebra-cabeça. Mas na prática, ninguém se encaixa perfeitamente. Todo mundo vem com traumas, com manias, com passados, com defeitos. E o que existe é a pessoa disposta. Disposta a crescer com você, a te entender nos dias bons e principalmente nos dias ruins. Aquela pessoa que quer lutar junto mesmo quando tudo está desmoronando. A pessoa certa não é encontrada, ela é construída dia após dia com escolhas e reciprocidade. Então talvez a pergunta não seja se essa pessoa certa existe, mas se vocês dois vão escolher ser certos um para o outro. Seja bem-vinda, seja bem-vindo ao nosso Cantinho do Amor. A partir de agora, se aconchegue aqui com a gente. Está começando o Love Songs, o programa mais romântico do seu final de noite, de domingo a sexta-feira. Boa noite, roupa nova.

A Nativa é muito mais amor com Gen Giovanni, Mil Corações. Esse é o nosso Love Songs. É o programa mais romântico de todos os tempos. Seja bem-vinda, seja bem-vindo ao nosso Cantinho do Amor. 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Para você que ligou o rádio agora, seja bem-vinda, seja bem-vindo. Põe o Edu no seu rádio. Me leva de carona com você, vai. Eu vou com você para onde você for. Põe o Edu no seu fone de ouvido. Deixa eu ficar aqui falando com você, tocando as músicas mais românticas. Põe o Edu na sua caixinha de som. Aumenta o volume, fica curtindo agora de noite. Como é que tá o tempo aí? Aproveita, fica debaixo das cobertas ou volta logo pra casa em segurança. Mas fica aqui com a gente. A Nativa é sua melhor amiga. É a rádio do amor, a rádio do seu coração. E aproveita para abrir também o seu coração, além de você se inscrever, além de se inscrever para ganhar os presentes, os nossos kits, os nossos mimos. Você aproveita para abrir o seu coração também e mandar aquela declaração de amor. 9198-441-6545. Henrique e Juliano.

0: A Nativa é muito mais amor com Duran Duran, A Matter of Feeling. Agora 10h23, horário em Brasília. Tem uma pesquisa que saiu agora recente para as mulheres, referente aos seus maridos. Sabe o que, que diz essa pesquisa? Se o homem que está do seu lado, se ele dorme fácil quando ele está com você, você é uma pessoa sortuda. Porque isso não acontece com qualquer uma não, viu? Segundo a pesquisa, para um homem fechar os olhos e dormir tranquilo, ele precisa se sentir em paz. Ele precisa se sentir conectado, seguro. E isso não se finge. Estudos mostram que homens dormem mais rápido com as mulheres que eles amam. O corpo relaxa. O cérebro conecta com a segurança que ele sentiu quando criança. Tipo aquela... Sabe aquela segurança de mãe com filho? E essa conexão é especial. Então, se o seu homem, seu namorado, seu marido, se ele se apaga do seu lado, não leve a mal. Não é tédio, é paz. A sua presença acaba acalmando ele. Você está no caminho certo. Bom, né? As mulheres? Preste atenção nisso. Victor e Léo, no Love Songs da Nativa.
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0: Viva, alô porteiro, Marília Mendonça, nossa eterna musa, agora 10h36, horário em Brasília. Esse é o programa mais romântico de todos os tempos, o nosso Love Song, e você fica aqui com a gente, participa pelo 9198-441-6545.
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8: Numa entrevista, Roberto Martínez, técnico da seleção portuguesa de futebol, disse que a idade é apenas um número e que seu capitão, Cristiano Ronaldo, é avaliado pela forma atual e pelos mesmos critérios que os outros jogadores. Lembrando que Cristiano vai disputar sua sexta Copa do Mundo. Segundo Martínez, uma das mudanças nas regras do futebol será muito útil na Copa. Agora teremos 5 substituições. É quase como se tivéssemos um time titular e um time reserva. Não há distinção.
9: Fala galera ligada na Nativa, tá na hora da dica de saúde por aqui. E a dica de hoje é simples, mas é fundamental. Então anote aí, cuide de sua mente. É isso mesmo, o estresse e a ansiedade podem afetar não só o emocional, mas também o corpo. Você sabia disso? Então reserve um tempinho para você. Pode ser uma caminhada, ouvir sua música favorita aqui na Nativa, claro. Ou até 5 minutos de respiração profunda. Só isso já ajuda aí muito. E não esqueça, dormir bem, se alimentar bem é disso. Então reserve um tempinho para você. Pode ser uma caminhada, ouvir sua música favorita aqui na Nativa, claro. Ou até 5 minutos de respiração profunda.

0: Tchau.
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3: Oi, coraçãozinho lindo. Oi, meu anjinho. Tá tudo bem com você? Estamos de volta com o nosso Love Songs, com o programa mais romântico de todos os tempos. Nosso número de WhatsApp continua aqui, liberado para você participar, só para você. 9198-441-6545. Abre o seu coração e mande aquela declaração de amor. E para te inspirar, a gente ouve um dos grandes clássicos, grandes sucessos, dos grandes sucessos do Caetano Veloso. Você é minha diva aqui no nosso Love Songs. 10h42.

0: Não Tive Muito Mais Amor com Gustavo Lima, o embaixador Rosas, Versos e Vinhos. E agora tem presente pra você, Odália Monteiro da Silva, do 8516. Parabéns, minha linda. Um beijo adocicado pra você. Tá ganhando a camiseta da coleção de 2026 da Nativa. Tem aproveitar o dia e bom da vida. Tem brindar um novo encontro ou explorar o mundo e viajar sem limites. 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A partir de amanhã, terça-feira, 5 dias úteis para você, trazendo um documento seu, tá bom? A gente te espera, Dália Monteiro, parabéns! Próxima hora, mais uma camiseta e o kit com shampoo e condicionador da Isabelle Cosméticos.
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9: Nessa segunda-feira, dia 18, a partir das 17 horas, Carlo Ancelotti fará a convocação da seleção brasileira que vai disputar a Copa. Serão 26 jogadores. O evento será realizado presencialmente no Museu do Amanhã, no Rio de Janeiro.
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13: Oi, meu anjinho. Tá tudo bem com você? Continue participando com a gente, mandando aquela declaração de amor. Aproveite. A nossa noite tá só no começo, só uma hora de programa. Você tem mais 3 para abrir o seu coração, para se declarar para quem você mais gosta, para fazer uma surpresa até para a pessoa que você mais gosta. Aproveite agora e escreva aquela declaração de amor, 9198-441-6545, para você participar e também se inscrever para ganhar os nossos mimos de hoje. Boa sorte! 11:03, horário em Brasília. Pepe e Neném.

A Nativa é muito mais amor. Esse foi tema de filme de 1996. Change the World, com Eric Clapton. Foi tema de um filme com John Travolta chamado Fenômeno. Você assistiu? É uma boa também, mais uma dica pra você. Agora 11h17, horário em Brasília. Daqui a pouquinho tem os primeiros recadinhos dessa noite. Agora a gente ouve Leonardo.

0: A Nativa é muito mais amor com Leonardo Léo. Lembranças. 11h21, horário em Brasília. 9198-441-6545. Para você abrir o seu coração, para você mandar aquela declaração de amor. Boa noite, Nativa. Boa noite, Edu. Hoje eu quero mandar um beijo para minha amada Viviane Gomes. Amor, eu te amo muito, viu? Recado de Edmilson Araújo. Deixa eu ver quem mais está aqui com a gente também. A Joana Rodrigues. Boa noite, Edu. Quero ouvir uma música. Obrigado pelo carinho. Uma ótima noite de Love Songs. Uma excelente semana para todo mundo. Obrigado, Joana. Um beijo educado para você, viu? Edu, eu sou a Regina. E queria mandar umas palavras para o meu marido, Gesiel. Amor, mesmo quando tudo lá fora parece desmoronar, você é o meu abrigo. É incrível como o nosso amor resiste à correria do dia a dia, ao cansaço, ao silêncio. É que basta um olhar entre nós para lembrar que estamos juntos. E isso basta. Eu amo você. Da Regina para o Gesiel.
1: Boa noite, pessoal da Nativa. Boa noite. Tudo bem por aí? Caio te falando. Eu gostaria de enviar uma mensagem de carinho para minha namorada, futura noiva, tá? Sofia, mulher maravilhosa, um presente de Deus aqui na minha vida. Obrigado aí para a Nativa pela oportunidade de me declarar, viu? Um abraço, uma noite abençoada a todos e um grande beijo ao meu amor.

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0: A Nativa é muito mais amor. Heróis da Resistência, a música do Leone, banda que o Leone formou depois que ele deixou o Kid Abelha, ainda no começo dos anos 80. Só pro meu prazer. Faltam 20 minutos para meia-noite, horário em Brasília. O Edu me chama Jefferson. Queria ouvir uma música, quero ouvir uma música com Zezé de Camargo e Luciano. Já anotei aqui, porque a gente acabou de tocar o Zezé de Camargo e Luciano com o Antônio Marcos. Como vai você? Grande clássico do Antônio Marcos. Mas já anotei aqui, viu? Antônio Cícero, sou da cidade de Passa 20, em Minas. Dia dos Namorados chegando e mais uma vez é na solidão, mas bola pra frente, né? Porque a vida segue. Antônio Cícero, a gente tem no nosso... lá na Nativa. Se você entrar pelo perfil do Instagram, pelo seu perfil na Nativa, ou pelo Facebook Nativa, ou então arroba Nativa, você vai ver lá embaixo. Tem que procurar muito. Tem um post que a gente colocou sobre o mural do amor. Lá as pessoas vão se conhecendo. Tá bem lá embaixo. Mas dá uma passadinha lá, tá bom? Antônio Cícero, arroba Nativa, mural do amor, ou então só Nativa pelo Facebook. Boa sorte pra você. No momento certo, eu tenho a certeza que vai aparecer a pessoa certa pra você. Tem mais um recado, Edu. Meu nome é Hamilton. Eu quero mandar um recadinho pra Bruna. Eu quero falar pra ela que ela é uma mulher muito especial na minha vida e que ela me faz muito feliz todos os dias da minha vida. E falar pra ela que eu quero viver ao lado dela e fazê-la muito feliz também. Que Deus abençoe a nossa união e que eu fique do lado dela sempre, pra sempre. Te amo, meu amor. O seu Hamilton. Beijos.
1: Boa noite, Edu Melo. Meu nome é Pedro. E o meu recadinho hoje vai para minha esposa, Maria José. Ter você ao meu lado faz de cada dia um presente e de cada memória um tesouro guardado com carinho.

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1: A Nativa é muito mais amor, Maiara e Maraísa, Felizes para Sempre. Agora faltam 5 minutos para meia-noite, horário em Brasília. Daqui a pouquinho começa a terça-feira. A camiseta nova da coleção 2026, mais o kit com shampoo e condicionador de 500ml da Isabelle Cosméticos, vai para você, Taimara de Moura Gonçalves. 0579, final do telefone da Taimara. Ô, minha linda, um beijo adocicado para você. A partir de amanhã, terça-feira, 5 dias úteis para buscar o seu kit. Não esquece de trazer um documento seu com foto. Próxima hora tem fone de ouvido, aquele com Bluetooth, hein? Presentaço da Nativa. Pra você que tá aqui com a gente no cantinho do amor.
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15: O holandês Baptiste de Ligt foi submetido a uma cirurgia na última sexta-feira para tratar uma lesão nas costas. E ele está fora da Copa e não poderá reforçar a seleção holandesa. A expectativa é que ele se recupere até novembro. De Ligt é jogador do inglês Manchester United.
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17: Fala galera ligada na Nativa, tá na hora da dica de saúde por aqui. E a dica de hoje é simples, mas é fundamental. Então anote aí, cuide de sua mente. É isso mesmo, o estresse e a ansiedade podem afetar não só o emocional, mas também o corpo. Você sabia disso? Então reserve um tempinho para você. Pode ser uma caminhada, ouvir sua música favorita aqui na Nativa, claro. Ou até 5 minutos de respiração profunda. Só isso já ajuda aí muito. E não esqueça, dormir bem, se alimentar direito e praticar atividades físicas ajudam e muito a manter o equilíbrio mental. Tudo isso é muito importante. Saúde não é só física, é mental também. Cuide-se e continue sempre ligado aqui na Nativa FM para mais dicas como essa. Eu volto em breve, até a próxima. Tchau, tchau.
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1: Bom dia, que bom ter você aqui no nosso Cantinho do Amor. Tá começando a terça-feira, dia 19 de março. Obrigado pelo carinho, por ter escolhido a Nativa para começar bem a sua terça-feira. Espero que seja um dia cheinho de carinho, de aconchego, de muito amor. Que você possa estar sempre perto de quem você mais gosta. E participando com a gente também, claro, do programa mais romântico de todos os tempos, mandando o seu recado apaixonado para quem você mais ama. 9198-441-6545 para você participar, valendo um fone de ouvido com Bluetooth. Presentaço da Nativa para você. Nem sempre a vida segue aquele roteiro que você imaginou, que você planejou. E nem responde às orações no tempo que você desejou. Há dias em que tudo parece sair do eixo. Os planos se perdem, os caminhos se confundem e portas se fecham sem explicação. Mas existe uma direção que não falha. Mesmo quando você não entende, Deus continua escrevendo algo que os seus olhos ainda não conseguem ler por completo. O que hoje parece confuso, amanhã pode fazer sentido. O que hoje machuca, amanhã pode ensinar. E o que hoje você chama de perda, pode na verdade estar te poupando de algo que não era para ser seu. Nem tudo é sobre chegar rápido. Às vezes, é sobre chegar inteiro. Então confie no processo, mesmo quando ele não fizer sentido. Lembre-se que Deus não atrasa, Deus não erra e Deus não se esquece. Ele prepara, ele ajusta e direciona, tudo no tempo certo. Talvez não seja o fim que você teme, talvez seja apenas o começo que você ainda não reconheceu. Pense nisso, tenha uma terça-feira maravilhosa, cheinha de amor. Já estamos no dia 19 de maio, e agora 00h02, horário em Brasília. Continue esperando você participar pelo 9198-441-6545. Abre o seu coração, entre, fique aqui com a gente no nosso Cantinho do Amor, se aconchegue. Pode chegar bem perto, a Nativa é aquele abraço que você sempre quis, é aquele aconchego ao seu coração. O que a gente quer é isso, é te abraçar fortemente e não te largar mais, e nem você a nós. Aproveita, fica aqui com a gente, ouvindo as músicas mais românticas de todos os tempos e abrindo o seu coração para escrever aquela declaração de amor. 00h02, e agora tem Paul McCartney.

0: 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Rick Renner, a força do amor. Agora meia-noite e três, horário em Brasília. Oi, Edu, tudo bem? Edu Melo, ontem, na noite de ontem, segunda-feira, nós, eu e o meu amor, o homem da minha vida, o Silvio Carlos, nós celebramos 11 anos de muito amor, de parceria e carinho. Que Deus continue abençoando a nossa união e fortalecendo o nosso amor a cada dia. Meu amor, Silvio Carlos, obrigado pelos nossos filhos lindos. Obrigada por compartilhar a vida comigo. Eu te amo muito. Recado da Aline de Oliveira, da Silva, pro seu grande amor. 11 anos juntos. Aline e Silvio. Cuidem bem de vocês para mim, viu? Oi, Edu. Aqui quem fala é o Fabiano. Eu sou padeiro. Manda para mim um parabéns que eu tô fazendo hoje, completando 53 anos. E manda um beijo para minha esposa Elisângela. Fala que eu amo muito ela. Parabéns, viu? Fabiano, que você tenha um ano agora, um novo ciclo cheio de alegrias, de amor, de aconchego, de muito carinho. Você e a Elisângela, aproveitem bastante o seu dia, viu? Oi, Edu, manda um beijo pra mim e põe nos sorteios. Meu nome é Lídia Aparecida. Lídia, um beijo adocicado pra você. Obrigado pelo carinho. Edu, fazia tempo que eu não ouvia a música do Menudo, viu? Eu vivia minha juventude com essa música. Beijos. Obrigado, é a Jacilene. Anos 80, né? Muitos menudetes, muitas menudetes também. A gente toca uma música. A música tem esse poder, né? Tem esse poder de a gente ouvi-la. De repente, ela nos transporta ou para momentos que a gente já viveu e nos faz pensar em quem a gente mais gosta agora. Obrigado pelo carinho, obrigado por estar aqui com a gente também. Oi, Edu, bom dia. Aqui é o Gilberto Celestino, pediu uma música, assim que nem a gente vai tocar. Rosa Maria Viana. Como é que foi que ela colocou? A Rosa disse que está aqui também, que essa mensagem para ela foi muito difícil, mas que ela está aqui com a gente, no cantinho do amor, que Deus abençoe, viu? Que dê tudo certo com você. Obrigado pelo carinho. 9198-441-6545, você pode participar com a gente também, pode mandar o seu recado do coração. Olha aqui... Bom dia, Edu! Toca uma música pra mim, a gente vai tocar com certeza. É o Roberto. José Roberto Beto. José Roberto, um abraço pra você. Obrigado pelo carinho, viu? Obrigado por ter encontrado a gente no final de semana também. E a gente vai tocar uma música que marcou muito pro Roberto também. Ele pediu. E a gente vai tocar essa música daqui a pouquinho. Meu recadinho vai pro meu pequeno grande amor, Michel. Você foi o meu melhor, sim. Você voltou para a minha vida depois de 5 anos. E em 2021 você veio para me mostrar o verdadeiro amor. Obrigado, viu, minha vida, por você existir no meu mundo. Te amo ontem, hoje e sempre. É o recado da Daniela pro Michel Lucas.
1: Boa noite, Edu Melo.
0: Boa noite.
1: Aqui é a Gabriele e o meu recadinho de hoje vai pro meu esposo Oliver. Quero dizer que eu amo muito ele. Tô muito feliz, a nossa princesinha vem esse mês, a nossa primeira filha. Quero também parabenizar ele pelo aniversário que vai ser esse mês. E tô aqui na torcida para que ela nasça no dia do aniversário dele. Oh, assim ele vai ganhar dois presentes, o nascimento da bebê e o aniversário junto.
0: Verdade.
1: Um beijo, meu amor, eu te amo muito. Que Deus continue abençoando a nossa união.

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0: A Nativa é muito mais amor com João Paulo e Daniel, com qual carícia? Esse é o nosso Love Songs, agora 12h45, horário em Brasília, madrugada de terça-feira, dia 19 de maio. Oi, Edu, bom dia. É o meu amigo Giovanni Sardi, de Capão da Canoa, no Rio Grande do Sul. Seu colega de profissão. Ô, meu amigo, tudo bem? Parabéns pela excelente programação e pediu uma música para oferecer para o amor da vida dele, a Manuela. E ele escreveu assim: Manuela, meu amor, eu nunca imaginei que alguém me faria tão feliz. Você é especial, me completa e dá sentido à minha vida. Eu amo você. Estamos aqui no litoral norte gaúcho, eu e a Manuela te ouvindo. Giovanni e Manuela também. Estamos aqui com você, viu? Obrigado pelo carinho. Cuidem bem de vocês para mim, Giovanni e Manuela. Estão aqui com a gente também, curtindo o programa mais romântico de todos os tempos. O Sidney de Andrade também está aqui no Cantinho do Amor. Obrigado, Sidney, pelo carinho. A Priscila pediu para mandar um beijo para ela. Beijo educado para você, Pri. Quer mandar o seu recado do coração? Fica à vontade. 9198-441-6545.
1: Boa noite, Edu Melo. Meu nome é Milena.
0: Oi, Milena.
1: Meu recado hoje vai para o meu esposo, o Matheus. Eu quero dizer que você é luz na minha vida. Você é a pessoa que está sempre do meu lado, para tudo, me incentivando, me dando coragem, para dar todo dia o meu melhor, para ser quem eu sou. Eu quero te agradecer por não soltar a minha mão em todos os momentos, até nas tempestades mais fortes. Eu te agradeço pelos dois filhos lindos e maravilhosos. Obrigada. Eu amo você.

0: Ela tive muito mais amor, só lembranças, Rio Negro e Solimões, aqui no nosso Cantinho do Amor, e tem presente para Alessandra Aparecida Gomes, do 9764. Alessandra, minha linda, um beijo do Cicado para você, parabéns, viu? Fone de ouvido com Bluetooth é seu. A partir de hoje, terça-feira, 5 dias úteis para você buscar o seu fone de ouvido. Não esquece de trazer um documento seu, tá bom? A gente te espera aqui na Nativa. 5 dias úteis, hein? Na próxima hora, camiseta nova da Nativa e 4 mini perfumes da Amaca, com fragrâncias diferentes, esperam por você.
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10: Fala, galera ligada na Nativa, está no ar mais uma dica de saúde. E a dica de hoje é: não pule as refeições. Atenção, você que vive na correria do dia a dia. Muita gente sai de casa sem café da manhã ou passa o dia inteiro beliscando besteiras. Mas isso pode causar fraqueza, falta de concentração e até descontrole do peso. O ideal é manter uma rotina alimentar com horários regulares e incluir alimentos que sustentam, como frutas, proteínas e carboidratos saudáveis. Preste atenção e não deixe de fazer a sua listinha, tá certo? O seu corpo precisa de energia para funcionar bem. Entenda, alimente-se direitinho e siga firme na sua saúde. E fique ligado, claro, aqui na Nativa para mais dicas. E para isso, eu volto em breve. Até mais. Tchau, tchau.
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0: Nativa, bom dia. Agora 1:01, horário em Brasília. Estamos na terça-feira, dia 19 de maio. Tá tudo bem aí com você? Como é que você está começando esse início de terça-feira? Está trabalhando? Põe o Edu aí no seu rádio, você que ligou o rádio agora. Me leva de carona com você. Está ouvindo a gente pelo fone de ouvido também? Já está debaixo das cobertas? Aproveita para fechar os olhos e levar o seu pensamento e o seu coração até a pessoa que você mais gosta. Essa hora é aquela conexão de corações, de sentimentos. É a hora em que a gente se apaixona mais. É a hora em que a gente pensa mais em quem a gente gosta. Esse é o momento certo de você abrir o seu coração, mandar aquela declaração de amor. 9198-441-6545 para você participar com a gente do programa mais romântico de todos os tempos. Esse é o nosso Love Songs. Coisas simples também emocionam, sabia? Não precisa ser num país desses da Europa, Paris ou qualquer outro país. Estados Unidos também. Nem precisa ser um presente caro. Às vezes, tudo o que a gente precisa é de alguém que repare quando a gente está quieto ou quieta demais. É um chegou bem depois de um dia ruim. Um café feito sem pedir. não se cuida, dito com sinceridade. É um cobertor puxado no meio da noite. É você cobrindo a pessoa que você mais gosta. É um lembrei de você quando ouvi essa música. Uma risada compartilhada por uma bobagem qualquer. É uma presença leve que conforta sem precisar de palavras. Relacionamento de verdade é feito disso. De detalhes pequenos que ninguém posta, mas que fazem o amor crescer. Não é sobre gestos grandiosos. É sobre presença. É sobre olhar no olho e escutar com o coração. É sobre saber o sabor do sorvete favorito da outra pessoa. É sobre lembrar da dor de cabeça que ela sente quando fica muito tempo no sol. É sobre fazer questão mesmo nos dias cansados. Mesmo nos dias em que o mundo parece grande demais para dois. Amor que dura é aquele que se constrói devagar, com gentilezas diárias e respeito constante. Amor que dura não é o que explode todo dia, mas o que permanece mesmo nos dias nublados, mesmo quando o outro está difícil de amar. Porque no fim das contas, o que marca a gente não são os fogos de artifício. É simplesmente quem ficou para segurar a nossa mão quando tudo estava escuro. É quem escolheu ficar quando podia muito bem ir embora. Coisas simples também emocionam, viu? E talvez no fundo, no fundo, sejam as únicas que realmente importam. A gente vai começar essa hora, agora 1h05, horário em Brasília, com uma música que marcou em 1973, de uma banda da Filadélfia, nos Estados Unidos. Esses caras, no final dos anos 60, durante os anos 70, principalmente no começo dos anos 70, eles fizeram muito sucesso, principalmente com as baladas que eles lançaram. Eu estou falando de uma banda chamada Stylistics. Tivemos uma versão nos anos 90 do Simple Red, mas essa é a versão original. You Make Me Feel Brand New, sucesso de 1973, foi tema de novela Os Ossos do Barão. E a gente ouve agora, relembra agora, no Cantinho do Amor, do Love Songs. Bom dia, estou esperando seu recado do coração. 9198-441-6545.

0: Nativa, Leandro e Leonardo, um sonhador aqui no nosso cantinho do amor do Love Songs, o programa mais romântico de todos os tempos. 1h26, horário em Brasília, e você aqui com a gente, mandando aquela declaração de amor. 9198-441-6545, Antônio Carlos, mandando seu recado para Adriana. Meu amor, já tô morrendo de saudade de você. Foi tão gostoso o final de semana juntos. Eu não vejo a hora da gente se reencontrar. Você me faz tão bem. Você me deixa tão bem. Traz um alívio para minha vida. E você embala meu coração com o jeitinho que você tem. Que é lindo, maravilhoso, é único seu. E isso tudo me dá cada vez mais a certeza de que eu fiz a minha melhor escolha por você.
1: Boa noite, Edu.
0: Boa noite.
1: Nome é Zuleide. Estou aqui para dar meu recadinho para ele. Hélio, você foi o homem maravilhoso pelo qual eu me apaixonei. Nunca vou esquecer o dia em que te conheci. Te amarei para sempre. Beijos.

A Nativa é muito mais amor com Bruno Marrone, Vida Vazia. Agora faltam 13 minutos para as duas da madrugada. Daqui a pouquinho tem Amigo Velho, tem Mano Velho, Mano Novo, Forró Nativa. O Josemir Carlos, vou mandar um alô para a esposa dele, a Maria José. Sou apaixonada por ela, Edu. E o recado agora é da Kelly Araújo. Da Kelly para o Rodrigo. A doçura de te amar e o prazer de te ter. Talvez eu não mereça esse imenso prazer de te amar e ser amada por você. Mas eu farei o melhor de mim, porque afinal eu sou apenas uma gota de paixão entre os seus olhos e você. E você é como o bem mais precioso do mundo. Obrigada por você existir, meu amor. Você é carinhoso, é extrovertido. É a minha estrela que estava perdida. E o inevitável aconteceu. Meu guia foi o teu coração.

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1: Boa noite, Edumelo. Meu nome é Daniela e meu recadinho hoje vai pelo amor da minha vida, Carlos. Carlos, eu agradeço todos os dias por você ter chegado na minha vida. Foi uma forma tão simples, mas tão sincera. Seu sorriso virou o lugar favorito de todos os meus dias. Cada momento com você se transforma em uma lembrança que eu quero guardar para sempre. Eu te amo muito.

0: Ela tiver muito mais amor com Chitãozinho e Chororó, foi por amor. Fechando mais um Love Songs nessa madrugada de terça-feira, hoje é dia 19 de maio. E já tem presente pra você, Elisângela Dantas da Silva, do 6887. Parabéns, minha linda, um beijo educado pra você. Tá ganhando a camiseta nova da coleção 2026, são três camisetas. Tem Aproveitar o Dia e o Bom da Vida. Você pode escolher a camiseta em que está escrito Brindar um Novo Encontro ou Explorar o Mundo e Viajar Sem Limites. É só você escolher quando você vier buscar a sua camiseta. Mais quatro mini perfumes da Amaca com fragrâncias com alta fixação e aquele cheirinho de sucesso que cabe no seu bolso. Amaca Paris, quem ama, usa, viu? E quem usa, ama. Elisângela Dantas, é só trazer um documento seu com foto a partir de hoje. Já tem 5 dias úteis, tá bom? A gente te espera. Vem aí o Amigo Velho, Mano Velho, Mana Baby. Forró Nativa começa coladinho com Love Songs. Beijo pra quem é de beijo, abraço pra quem é de abraço. Cuida bem de você pra mim. A gente se fala hoje à noite, hein? Me espera que eu vou abrir o nosso cantinho do amor pra te receber. A partir das 10 da noite, depois da Voz do Brasil. Tchau, gente. Bom descanso. E uma linda terça-feira pra você. E até logo mais à noite, com o programa mais romântico de todos os tempos, o nosso Love Songs. Forró Nativa, tá aí.
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8: Olá, ouvintes da Nativa FM. Saúde é coisa séria, mas cuidar dela pode ser mais simples do que parece. A dica de hoje é: se movimente todos os dias. O sedentarismo é um dos grandes vilões da saúde moderna, mas basta um pouco de atividade para mudar isso, sabia? Faça uma caminhada no seu ritmo. Suba escadas em vez de usar o elevador, ou até dance ao som da sua música favorita. Lembre-se, 30 minutos por dia de movimento já fazem a diferença para o coração, para os músculos e até para a mente. Não importa como, o importante é se mexer. Cuide do corpo e aproveite o melhor da vida. Até a próxima dica de saúde aqui, na Nativa FM.

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0: da Nativa, gente! Terça-feira, 19 de maio. 19 de maio, terça-feira, olha a hora. 2:08. Bom dia!
1: Oi, bom dia!
0: Começou o Forró Nativa! Só forró do bom, hein? Aqui no Oco da Madrugada. Atufui ao dedo! Bora que bora! Muito prazer! Eu sou o Rafael Guidotti, o carequinha mais lindo, cheiroso, charmoso e gostoso do Brasil!
2: Ai, arrasou!
0: Começou! O nosso Forró Nativa, a alegria garantida da madrugada. E a partir de agora você participando com a gente, hein? Mandando a sua mensagem. Você pode escrever a sua mensagem para eu ler aqui durante o programa, durante toda a madrugada. Ou melhor ainda, gravar um áudio. Mas lembre-se, se for gravar, grave no máximo até 30 segundos, tá bom? Convocando então aqui a nossa seleção brasileira. Melhor, mil vezes, milhões, trilhões, quatrilhões melhores de vezes do que esses perna de pau que foi convocado ontem. Você é o nosso craque. É o nosso auditório, a plateia mais animada do Brasil. Mas rapaz, hein, o que você achou da convocação da seleção brasileira? Conta aí pra gente. Esperava que o Neymar ia? Ai. E o Hugo, do Corinthians? Foi o Everton no lugar? Mas rapaz, fiquei passado. Será que vai, gente? Ih, não sei não, hein? O que você achou desses jogadores? O que você acha da seleção brasileira? Vai passar da fase de grupo? Vai morrer nas oitavas, nas quartas, na semi? Vai ser campeão? Eu espero morder a língua, mas não sei não, viu? Não sei não, viu? Confiança tá lá embaixo. Mas espero que me surpreenda, espero sim que eu morda a língua e venha aqui falar, gente, lembra que eu falei um dia após a convocação? Pois é, retiro o que eu disse, mas não sei. 91984416545, você participando do Forró Nativa a partir de agora, tá bom? Alô, galera taxista! Alô, galera motorista de aplicativo 99 Uber, caminhoneiro, motorista de ônibus, estradeiro, tudo, pessoal da agrícola, vigilante, porteiro, padeiro, quem mais? Quem mais trabalha de madrugada? Radialista! Quem mais? O povo da insônia, cadê a insônia? Daqui a pouco você pega no sono, mas antes escuta um pouquinho de nós, tá bom? A galera dos postos de gasolina, lojas de conveniência. E falando em loja de conveniência, eles não sabem, mas eu passei por lá agora há pouco. Ali na loja de conveniência, da Giovanni Gronk, do Posto Ipiranga. Pergunta lá no Posto Ipiranga, ali da Casa de Carne Texas, sabe? Ali do lado da Paraisópolis. Passei ali e a rádio tava lá, na sintonia do Edu, no Love Songs, ali na conveniência. A moça trabalhando, super simpática, me atendeu. Show de bola os frentistas, abasteci, deixei o rim ali pra abastecer, mas ali a culpa não é do posto, tá? É no Brasil inteiro, tá bom, gente? É no mundo, viu? A gasolina tá cara no mundo todo, mas no Brasil tá um pouco exagerado. Mas um abraço pessoal ali do posto, tá? Da Giovanni Gronk ali, onde fica a Casa de Carnes Texas ali também, do lado da Paraisópolis. Passamos ali, o rádio tava em alto bom som aqui na nossa Nativa! Bom dia! 91984416545. 91984416545, ó. E se for a primeira vez que estiver participando, ouvindo a rádio, conta pra gente, tá bom? A gente gosta de saber, eu e Mano Velho, Mano Novo. Combinado? 91984416545. Daqui a pouquinho já começo a ler as primeiras mensagens de texto, colocando os primeiros áudios dos ouvintes que vão mandando. Vamos participar, gente. Vamos animar esse povo aqui. aqui, nessa terça-feira, 19 de maio. Não é mesmo, mano, velho? Chega pra cá balangando aí os sininhos da felicidade e eu chacaiando aqui o nosso chocaio. 2h13, bom dia!
3: E valeu, boi pintado, segura do rabo do boi, bicho mole condenado. Meus amigos e minhas amigas, meus conterrâneos, minhas conterrâneas, alô, senhoras e senhores, trabalhadores e trabalhadoras do Brasil. Eu digo, emplacamos, chegamos à terça-feira, dia 19 de maio do ano 2026, estação outono brasileiro. A estação das folhas caídas, hein? Diz a meteorologia e a friaca tá de volta, hein? Então se proteja, bota aí por exemplo, você tem um cobertor, seca poço, um edredom. Quando eu cheguei em São Paulo, lá em Presidente Prudente, tinha um lençol baratinho, esse aí é o famoso seca poço. E sabe, era cobertor de pobre. Mas se esquenta o corpo, eu não quero saber se é de pobre ou não. Eu quero um seca-poço. Meus amigos e minhas amigas, aceito os cumprimentos do Mano Velho, Amorim Filho. Eu nasci nas catingueiras entrançadas de Cipó. Viajei de caminhão junto com Mané Cotó. Não sou locutor modelo, mas estou aqui sem cabelo, vivendo do meu gogó. Diretamente de Souza, diretamente do Vale dos Dinossauros, na gloriosa, na histórica, na inesquecível Piapá, R.A., Raibiabá, balanceia Paraíba. Olha, meus amigos e minhas amigas, a pauta do Forró Nativo hoje tá vibrante, hein? Tá gostosa demais pra gente contar pra vocês, hein? Olha, é uma pergunta que eu quero fazer pra todo mundo, uma pergunta íntima. Você tem chulé? Você tem chulé homem? Você tem chulé mulher? Você tem alguém da família que tem chulé? Você vai trabalhar quando volta, tira a meia, é aquela catinga de azeite, né, podre, na verdade, o chulé. Pelo amor de Deus. Então, eu, desde criança, tinha um talco que eu botava nos pés, botava no sapato. Aí começaram a aparecer os desodorantes que combatiam o chulé, mas na prática não funcionava. Porque o chulé, porque quem tem chulé não percebe que tem chulé. Depois, então, cuidar dos pés. Os pés têm que estar sempre secos. Aí o cara toma banho, deixa o pé úmido, vai deitar, bota a meia, tudo, né? De manhã tá aquele chulé, que são bactérias e bactérias e bactérias. Então hoje no Forró Nativa eu vou dizer, olha, gente, tem aqui o combate pro chulé. Parece que agora a indústria fez o verdadeiro milagre. E esse chulé, mata chulé, tem grande eficiência. Eu vou contar para vocês já aqui no Forró Nativa com Mano Velho e Mano Novo.
4: Olha a hora. Banda. Do extrusor, 2h17.
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0: Tá todo mundo querendo saber. Manda o velho que anti-chulé. Como é o nome do anti-chulé? Me conta que eu tenho um chulé lascado. Vixe, Mário, o meu chulé é de arrancar tinta aqui da grade de casa. Ave Maria, ó, esse meu chulé é tão grande que já descascou a pintura do meu carro. Ô chulé da gota serena, viu? Mas eu vou contar daqui a pouco, né? Porque chulé, eu lembro, teve uma época aí que era no forró da banda, aí na Banda FM. Então eu contratei uma empresa de táxi, rádio táxi, para ir buscar Mano Velho, Mano Novo todo dia. Pegava Mano Velho, Mano Novo e depois voltava depois do forró da banda. Ele levava a gente para casa. Então todo dia, às vezes ficava o mesmo motorista uma semana, depois trocava. E aí foi um cara, um motorista que era estranho, que ele não conhecia, mas muito educado. Então chegamos, fizemos o programa. Na hora de ir embora, rapaz, quando eu abri a porta do carro, o cara tirou os sapatos e estava dormindo assim, com os pés no painel do táxi, do carro dele. Gente, quando eu entrei no carro, senti aquele um chulé desgramado. De Ave Maria. O cara aqui, ele não sente, mas o passageiro sentiu que era eu. Mandou, ficou todo por ali assim. Eu falei, meu amigo, isso é chulé. Chulé? Mas eu não tenho chulé. Você que pensa. Olha, abra as portas desse carro, dá um tempo, que eu só vou entrar nesse carro quando estiver mais cheirando chulé. Ele envergonhado, calçou. Mas, rapaz, eu não sabia que tinha chulé. A casa, seu chulé é daquele, massacra tudo. Então, vou contar daqui a pouco como é que aquele amigo motorista fez para acabar com o chulé. Cuidado com o seu chulé. Eu conto aqui no Forró Nativa, Mano Velho, Mano Novo, Brasil.
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Gente, daqui a pouquinho vou contar aqui o produto que apareceu, o desodorante que é inimigo do chulé. Você vai ver a história aqui no Forró Nativa, Mano Velho e Mano Novo Brasil.

0: É o Forró Nativa nesta terça-feira, 19 de maio. Banda Aquários, Cheiro de Nós. Olha a hora do cheirinho. 2h31, mas não é cheiro de chulé não aqui, viu, mano, velho? Aqui é cheiro cheiroso. Aqui é cheiro que fala... Uau! Aqui não tem chulé, não. Passa talquinho. Passa talquinho. Ai, gente, esse tema... Vocês têm chulé, gente? Conta pra nós aí. Rapaz, eu tenho um primo que uma vez, né, foi pra praia. Bia, nossa senhora! Não empreguinhou só no apartamento, não. O andar inteiro. Jesus amado. Minha mãe do céu. Isso eu lembro, gente. Eu tinha meus 14 anos, tá? Faz mais de 30 anos, tá? E eu lembro disso ainda. 2h32, olha, bom dia, acordei pra me exercitar, ligadinha na Nativa, toca uma música de Ex-Arrependido pra mim, Luzia de Chambré. Moça, estou admirado. Não, eu tô admirado, você tá acordando agora pra se exercitar. Que inveja, quando eu crescer vou ser assim, mas tá de parabéns, viu, sério, tá de parabéns mesmo. Agora você quer ouvir uma música de Ex-Arrependido. Será que é ela, ex, ou será que é o ex dela? Ai, ai, ai, ui, ui, ui, vamos tocar. Vamos ver se eu acho uma aqui. Ai, gente, bora que bora. Oi, bom dia.
1: Oi, velho, bom dia, mano. Bom dia, Rafael Budotti. Aqui é Hinaldo de Bonito, Pernambuco, carreteiro. Tô ouvindo a Nativa, acordei agora. Manda aí uma música de Amazã, Espetinho da Galega.
0: Beleza? Espetinho da Galega. Bora ouvir Espetinho da Galega daqui a pouquinho, hein? Ô Zé Hinaldo, peraí, sua mensagem foi atualizada aqui. O nosso WhatsApp atualizou, mas tá bom. Voltou. Bom dia.
2: Bom dia, bom dia, bom dia, Rafael. Bom dia, Mano Novo. Bom dia, Mano Velho. Bom dia pra todos os ouvintes da Nativa. Aqui quem fala é o Fabiano Padeira, da Padaria do Jardim, Pirituba. Ô, amigo velho.
0: Oi.
2: Eu acredito que isso aí não vai dar em nada.
0: Na seleção, né?
2: Porque a seleção brasileira não tem jogador, então por isso que eles pegaram essas porcarias pra jogar aí. Pegaram essas porcarias pra jogar porque não tem jogador. É uma vergonha no Brasil.
0: O Brasil já foi bom no futebol,
2: um abraço,
0: né?
2: Pra todos aí, todos os caminhoneiros. Fico com Deus aí. E passa a música do Dantas do Forró pra nós aí.
0: Olha o Dantas.
2: Casa abandonada.
0: Opa. Valeu, meu amigo. Valeu, Fabiano. É, o Brasil já foi bom na convocação, né? Já foi bom, já foi bom. Já foi bom jogador há muitos e muitos anos. Bom dia, amigo velho. Tô ligado nesse programa mais lindo do mundo. Sou a tia Jo, Osasco. Manda um abraço pra mim. Ô, tia Jo, de Osasco. Aquele abraço. Bom dia, bom dia, bom dia.
3: Bom dia, Rafael de Dote. Bom dia, mano velho. Bom dia, mano novo. José Azevedo aqui falando sobre o futebol.
0: É.
3: Desde a Copa de 98, que eu não desacreditei no Brasil. Já ganhou uma vezinha aí, mas... E seleção. Nem o Brasil tá mais confiante, imagina a seleção. Vamos um forrozão aí de Mastruz com leite.
0: Bora, de Mastruz.
3: Taca-lhe pau.
0: Taca-lhe pau.
3: Bora, bora.
0: Valeu.
3: É nóis.
0: É nóis. Bora, bora, que bora, bora. Oi, bom dia.
4: Bom dia, mano velho. Bom dia, mano novo. Bom dia, Guidote. Aqui é o Jonas Padeira da Brasilândia. Ô, Guidote, eu gostei, Guidote. Da convocação do Neymar. Só em não levar o Hugo Souza, já adorei, Guidotti. Levou o Everton, ex-Palmeira. Ô, Guidotti, toca a música de Tom Oliveira e Seu Vavá, Segura a Cabra, oferecer todos os padeiros, padeiro Carlinhos, padeiro Fabiano e todos que tá nesse friozão da madruga, Guidotti.
0: Ó o frio da madrugada aí, meu amigo. Valeu, Jonas. Bom dia, mano velho. Bom dia, mano novo. Estou ligadinho aí, tá forró da moléstia. Tá bom demais. Sou Madalena Abreu do ABC. Ô, Madalena. Madalena, Madalena. Eita, nós. Gente, continue participando, tá bom? Daqui a pouquinho eu leio mais mensagens que vão chegando aqui, mensagens de texto. Ou grave um áudio de até 30 segundos e manda pra gente. Participa aqui do Forró Nativa dessa terça-feira. 9198-441-6545. 9198-441-6545. Luzia, de Chambré, você falou pra tocar uma música de Ex-Arrependido. Eu acho que essa vai servir, mais ou menos, eu acho, hein? às 2h36, banda Brucelose, Se Uma Lágrima Rolar.

eu conto, eu não conto. Já devo começar a contar? Ah, vou, todo mundo quer acabar com o chulé. Nossa, aquela senhora, filho adolescente de 17 anos, meu mano velho, quando meu filho tira o tênis, ai meu Deus do céu, eu boto vinagre no tênis dele, eu boto vinagre nos pés dele, ele não gosta, mas faço tudo para acabar com o chulé de meu filho. Acabar com o chulé, chegou o desodorante que acaba com o chulé, será? Desodorante para os pés, lançado no mercado, promete acabar com o chulé. Olha a notícia, repetindo, mano velho, em letras garrafais. Desodorante para os pés, lançado no mercado, promete acabar com o chulé. Manter a saúde e o frescor dos pés durante o dia todo é o desafio, especialmente para quem possui uma rotina agitada nos treinos ou passa muitas horas com os calçados fechados. Por apenas R$ 16,00, o desodorante eficiente aerosol da Rexona se tornou líder de vendas e sucesso do público por controlar o suor e neutralizar odores, fedor, catinga, por um preço acessível. O grande diferencial do produto é a tecnologia da triplatação. Da tripla ação. Eu botei tudo misturado aqui. Da tripla ação, que combina ativos antitranspirantes com uma fragrância suave, garantindo até 48 horas de proteção. Já pensou? O desodorante só vai passar nos pés e a fábrica garante, terá 48 horas de funcionamento, de atividade. Olha que bacana, hein? Deixa eu ver aqui as principais características e as avaliações de quem usou o novo desodorante. Desodorante foi formulado especialmente e especificamente para glândulas sudorípadas dos pés, que são diferentes das axilas. Quer dizer, o suor sai do corpo, mas no sovaco é um tipo de produto dos efeitos do suor com o desodorante que dá cheiro de sovaqueira, CC. Ah, o catarro está com CC danado. Mas nos pés é outra ação, é outra formulação. E está fazendo mau sucesso. Já eu vou jogar mais desodorante para acabar com o chulé. É aqui no Forró Nativa Brasil. A hora do caminhoneiro. Forró Nativa, olha aí, 2h42.

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0: mano, velho, tá bom demais essa conversa do desodorante para acabar com o chulé. O chulé domina, pai. Ai, meu Deus do céu. Já pensou você no ônibus, 30 passageiros com chulé? Vixe, Nossa Senhora, é horrível. 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Ele proporciona proteção antibacteriana, elimina em até 99,9% das bactérias responsáveis pelo chulé, pelo mau cheiro. Preste bem atenção, vou repetir. Proteção antibacteriana elimina até 99,9% das bactérias responsáveis pelo mau cheiro, pelo fedor do chulé. Ah, vou contar mais para vocês daqui a pouquinho. É daqui a pouquinho no Forró Nativa, sexta-feira. Mano Velho e Mano Novo.
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5: Olá, galera da Nativa FM. Você sabia que a sua saúde começa pelo que você come? A dica de hoje é: cuide de sua alimentação. Anota aí, hein? Uma dieta equilibrada faz toda a diferença no seu dia a dia. Então tente incluir mais frutas, legumes e proteínas no seu prato e reduzir o consumo de ultraprocessados como refrigerantes e salgadinhos. Como diria o Dr. Baracate, é bicho e planta. Menos ultraprocessados e menos alimentos que você precisa desembalar. Nada disso, viu? Ah, e um detalhe importante: coma devagar. Mastigar bem os alimentos melhora a digestão e ajuda o cérebro a entender que você já está satisfeito, evitando exageros. Pega essa dica, hein? Pequenas mudanças geram grandes resultados. Cuide do seu corpo e continue ligado sempre aqui na Nativa FM. Até a próxima dica.
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0: Limão com mel, destaque dessa hora aqui no Forró Nativa. Olha a hora. 3h12, você participando com a gente, 9198-441-6545. Boa noite a todos os ouvintes do Forró Nativo, uma boa noite pro Mano Velho, Mano Novo e Rafa. Fala aqui diretamente do Mercadão Municipal de São Paulo, sou conhecido como Zé da Manga. E quero pedir que mande um abraço para todos os trabalhadores da madrugada. E Rafa, tô gostando de ver como tá tocando o programa. Gostaria de ouvir Genival Lacerda, Severina Chique Chique. Ô, meu amigo, obrigado, Zé da Manga. Um abraço pessoal aí do Mercadão Municipal de São Paulo. Vamos tocar daqui a pouquinho Genival Lacerda para você que pediu, tá bom, meu amigo? Obrigado, viu? Marilene, um abraço para você, Marilene. Obrigado pelo carinho, viu? Bora que bora, tudo de bom pra você, menina. Vamos lá, bom dia, bom dia, bom dia.
1: Bom dia, bom dia, bom dia, bom dia. Ô, oh, rapaz, olha. Toca aí o alemão do forró pra nós. O capixaba aqui, ó, tá pedindo. Bom dia, bom dia. Mano velho, mano novo.
0: Alemão do forró, capixaba, bora, notado aqui já, hein, meu amigo? Tudo de bom pra você, bom dia!
2: Bom dia, forró nativa, bom dia, mano velho, bom dia, mano novo, bom dia, Rafael, aqui é o Paulino. E aí, morei 37 anos em São Paulo, agora tô aqui, morando na minha terra natal, Governador Mangabeira, Bahia, família Cerqueira, Moreira, toca aí, Saga do Vaqueiro, Martins Colete, pra todo ouvinte aí, forró nativa, bom dia, forró nativa é tudo e muito mais.
0: Valeu, meu amigo, tudo de bom. Tá aí Saga de um Vaqueiro, Mastruz com Leite, anotado aqui também na nossa playlist. Aí, ó, a Madalena, né, tinha mandado, né, falando, oita, forró bom da moléstia. Aí ela falou da seleção, né, vamos sim acreditar no nosso Brasil, vamos ter esperança, afinal de contas somos brasileiros ou não vamos pensar sempre positivo? Eu sou muito mais forró nativa. Não, sim. Eu tô desconfiado, mas é claro que eu vou torcer, é claro que eu vou ali assistir os jogos torcendo para que ganhe jogo após jogo e chegue até a final e traga esse hexa, né, que a gente tá esperando há mais de... Estamos em 2026, há 24 anos, né, desde o Penta em 2002, né, é isso mesmo, o último título da seleção brasileira. Vamos torcer que esse ano seja o hexa, bora torcer, tá aí convocado agora... É pra frente, bora pra cima, bora pra cima!
3: Bom dia, mano velho, mano novo, Rafael, mana baby e todos os ouvintes do Forró Nativa. Rafael, se for possível, você me toca a música aí do Luiz Gonzaga, Vozes da Seca, que letra que Luiz Gonzaga fez. Foi Luiz Gonzaga e outra pessoa lá que eu não lembro o nome, outro compositor. Mas é isso aí, oferecer para todos os ouvintes. E nesse momento, o Rafael, oferecer para uma pessoa aqui de Luiz Alves, Santa Catarina. É o Michael Gesser, um grande amigo que eu conheci aqui na cidade de Luiz Alves, Santa Catarina. E aqui é o Francisco de Itaperuá.
0: Ô, Francisco, valeu, meu amigo. Luiz Gonzaga anotado aqui também, meu amigo. Obrigado pela participação de sempre, viu? Bom dia.
4: Bom dia, mano novo. Bom dia, mano velho. Bom dia, Rafael Quinote. É, Rafael, essa seleção aí, pelo amor de Deus, sou Jesus, viu? Bom dia, Vereador Carreteiro. Bom dia para o Bom Peixe do Mar e todos os caminhoneiros que estão nas correrias nesse momento, em nome de Jesus. E todos por ter da madrugada, vigia. E todos os guerreiros que estão na luta. Hoje, mano Rafa, por favor, toca pra nós aí com a Amazã, Benedita Aparecida, José Faustino. Um abraço, fica com Deus.
0: Valeu, Zé Faustino. Um abraço, fica com Deus. Uma ótima terça-feira. Bom dia, Guidotti. Mano novo, mano velho. Toca uma música pra lá de Bagdá, Borba de Paula, Lúcio de São Bernardo do Campo. Oi, bom dia.
5: Bom dia, mano velho. Bom dia, mano novo. Bom dia, Guidotti. Que é o Fagner de Bauru, já é a terceira vez que eu participo da rádio de vocês aí.
0: Boa!
5: É muito boa essa rádio, entendeu? É, eu quero que você toque uma música aí do Amado Batista, Hospital.
0: Hospital, maravilha, anotado aqui, Fagner de Bauru, um abraço pra você, viu? Bom dia!
6: Bom dia, bom dia, bom dia, Rafinha, bom dia, mano velho, bom dia, mano novo. Deodete, aqui na portaria do Monte Rei, Cerqueira César. Um frio horrível que tá aqui na Guarita. Mas esquentando, ouvindo a Nativa. Toca aí, Magníficos. Adoro.
0: Magníficos. Boa, Deodete. Um abraço pra você. Cuida, menina, aquece. Põe casaco, põe casaco, põe cachecol, põe touca, põe luva, põe tudo, se aquece, menina. Cuida, cuida, cuida. 3h17, continue participando, mandando sua mensagem. Pode escrever uma mensagem de texto que eu leio, pode gravar um áudio que eu coloco aqui no ar também, tá bom, gente? Olha, se for gravar, é até 30 segundos, ok? Olha aqui o Roberto, bom dia, manos, bom dia, Rafa. Toca Borba de Paula, Pedir a Lua, é isso? Boa, muito bem. Tá anotado aqui também o Borba de Paula. 9198-441-6545. Ó, Severina Engie, pra você que pediu. Às 3h17 dessa terça-feira, 16 graus em...

0: Hoje estou abordando um tema que atinge todo mundo. Aqui quem está na nativa, se alguém tiver chulé, eu não tiro jamais meu sapato, que de repente eu tenho chulé, mas o estúdio não gosta disso, né? Exatamente. 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
1: Olha a hora da dor de dente. Ai, que dor de dente da conta serena. 3 horas e 22 minutos.

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Quem tem chulé aí? Responde. Quem tem chulé? Quem tem chulé? Lé. 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Agora, mãos à obra, eu fiz aqui um cunho de informação, né? Tudo que é bom para o povo é bom para se falar. Não é uma propaganda, é um comentário jornalístico. Então, gente, tudo destaquei. Vamos acabar com o chulé. Falando aqui no Forró Nativo, Comando Velho e Mano Novo.

Fole, Camileira. 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Está no ar o Forró Nativa. Ano 22, como ano velho, ano. Hoje é terça-feira. Já viu a folhinha? Já virou a folhinha? Vire. Pise com o pé direito. Tô vivo. Aí sim, aí você vai até um espelho, né? Aí vai verificar como estão as ramelas aí nos seus olhos, entendeu? Aí vai ver se tem, por exemplo, caraca no seu nariz, para ter aquela cera que se forma. Mas tem que ver o calendário, se hoje é o dia. Que dia é hoje? Dia 19 de maio de 2026. Terça-feira. E a gente aqui no Forró Nativa, com Mano Velho e Mano Novo. Eu estou contando para vocês já há várias semanas o livro escrito pelo padre doutor Augusto Antônio Mesomo. O livro se chama Camilo de Leves. A história detalhada de um padre que virou santo, engraçado e muito importante. No mundo moderno, a educação permanente é considerada a condição para a sobrevivência, dada a evolução cada vez mais rápida da tecnologia. As boas organizações mantêm setor para essa educação. Os italianos falam que de aggiornamento, atualiza, os japoneses falam kaizen, para se referir ao fazer cada vez melhor o que fazemos todos os dias pela educação. Estudando a vida de Camilo, nos surpreendemos que há 400 anos ele já tenha praticado esse aggiornamento durante as refeições que eram feitas em silêncio. Buscavam-se leituras úteis para todos e quando havia algum texto especial, ele mandava que lessem novamente. Ele mesmo aproveitava seu tempo livre para ler e para estudar e sua recomendação era de 15 minutos de leitura, 15 minutos para reflexão por dia. Eram recomendados ler livros de humor para contar algo alegre para os doentes, assim como faziam grupos de doutores alegria, Viva e Deixa Viver, Nariz Vermelho e outros. Toda semana havia uma reunião para tratar do atendimento aos doentes. E duas vezes por semana se faziam estudos de casos por uma hora. Atualmente, as faculdades de medicina têm esse procedimento como rotina. Camilo de Leles, sendo enaltecido aqui no Forró Nativa, com Mano Velho e Mano Novo.

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1: Olha o shot aí, o shot do pinicado. Tom Oliveira aqui no Forró Nativa desta terça-feira, 19 de maio de 2026. Olha a hora, Brasil, olha a hora, não perca a hora. 3 horas e 41 minutos, 3 e 41, bom dia.
2: Oi, bom dia.
1: Bora que bora, 9198-441-6545, você participando com a gente, mandando sua mensagem, fique à vontade, bom dia, bom dia.
3: Bom dia, mano velho, mano novo, bom dia, Rafael Pinotti, bom dia aos ouvintes aí da Nativa, os caminhoneiros. Ô Rafa, toca a Saga do Vaqueiro pra nós, com catuaba, com amendoim.
1: Boa, boa, ó, mais uma pra Saga do Vaqueiro, mais uma pra Saga do Vaqueiro, bom dia!
4: Bom dia, delícia, eu me chamo Cida, falo de Guarulhos, gostaria de ouvir Boate Azul.
1: Boa, Cida, bom dia! Bom dia, mano velho, mano novo, Rafael Guidotti, sou Marilúcia de Embu-Guaçu, toca pra mim Paulinha, Calcinha Preta ou Saga de um Vaqueiro com Mastruz com Leite, eu amo vocês, se pá, a gente toca as duas, tá bom, lindona, viu, Marilúcia? A gente vai tocar Paulinha, Calcinha Preta, daqui a pouquinho tem a Saga de um Vaqueiro também, já acho que é o terceiro pedido aqui que a gente lê, né, fora o pessoal que tá aqui ainda mandando também, que tem mensagens que ainda não foi ao ar ainda, né, bom dia!
4: Bom dia, mano velho, bom dia, mano novo, bom dia, Rafael.
1: Bom dia.
4: Aqui é a Alice Irlene do Heliópolis. Toca um sonho de amor, limão com mel.
1: Ah, a gente tocou agora há pouco, viu aí? A gente tocou agora há pouquinho, né? No destaque da hora eles cantaram essa daí, sonho de amor. 3h42, bom dia!
5: Bom dia, bom dia, bom dia, mano velho, bom dia, mano novo, bom dia, mano baby, bom dia, Rafael Guidotti, Maria José Gomes, coloca no sorteio, fazendo favor, gostaria de ganhar. Sou vindo de você de todos os dias. É a música que eu gostaria de ouvir com o Dantas, fazendo um favor. Eu fiz pra vocês, todos ouvindo a Nativa, o Rádio Maravilhoso, Forró Nativa. Ótimo, ter sido abençoado pra todos nós. Eu não consegui mandar beijo pra vocês, não, que eu tô com problema nos meus dentes, tá? Eu mando beijo, tá? Não esquece de mandar um joinha pra mim, fazendo um favor, um coraçãozinho. Um ótimo ter sido abençoado pra todos nós. Beijo, meus lindos. Fiquem
1: beijo.
5: Com Deus.
1: Amém, Maria José.
6: Bom dia, mano velho, mano novo. Forró Terra Nativa. Gostaria de ouvir a música com Léo Magalhães, 24 Horas de Amor. Tenho o prazer de oferecer para minha namorada Maria de Oliveira e para todos vocês da rádio e para todos os ouvintes. Queria que você anunciasse o meu aniversário hoje. Bom dia.
1: Bom dia.
6: De Açaí e para todos os ouvintes de Açaí.
1: Valdeci Vieira de Açaí, parabéns, viu? Felicidades. Deus abençoe, muita saúde pra você. Parabéns, parabéns, parabéns. Vamos tocar Léo Magalhães, 24 horas. Vamos tocar daqui a pouquinho, tá bom? Nilson Araújo, fala aí, dá o seu bom dia.
7: Bom dia, mano Rei, bom dia, mano Noi, e bom dia, Rafa, que é o Nilson Alves de Anápolis, Bahia. Joga aquela música de Luiz Gonzaga aí pra nós aí, a Samarica. Oferecer para Nelson e Dona Zenana, Projeto Maravilha, João do Picolé, Isaías da Vila Olimpa, Miranda de Juca Rosa, Thelma Renovação, para vocês e família e todos que estão tá sintonizando essa programação da madrugada. Um bom dia para vocês.
1: Bom dia, Nilson.
7: Da Vila Olimpa, Miranda de Juca Rosa, Thelma Renovação, para vocês e família e todos. E está sintonizando esse programação da madrugada.

Um grande abraço para vocês, continue sempre assim. Valeu, Marcos, alô Campinas, aquele abraço. Continue participando, gente. 9198-441-6545, tá bom? 9198-441-6545, você participando com a gente e dando o seu recado, ou escrevendo mensagem de texto para eu ler, ou você grava um áudio aí de até 30 segundos. Olha a hora, Brasil! 3 horas e 45 minutos, 3h45.

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0: de novo Forró Nativa. Hoje, terça-feira, dia 19 de maio, eu estou transportando vocês para 500 anos atrás, São Camilo de Leles. Então a gente vai para Roma, vai para Bolonha, vai para Nápoles, vai para, por exemplo, Milão. Nossa Senhora, aqui a história desse padre que nasceu em Leles, perto de Roma. Em algumas orientações determinadas por Camilo no cuidado aos doentes, o superior de comunidade deve enviar mensalmente relatório escrito ao superior geral sobre os religiosos e sobre o andamento da casa. Em cada comunidade, que sejam eleitos 2 conselheiros e que esses façam reunião semanal. Façam-se leituras durante as refeições. Evite-se barulho e voz alta junto aos pacientes. Em caso de desobediência, na primeira vez, repreenda-se. Na segunda, puna-se. Na terceira, demita-se. Na troca de roupa de cama ou do doente, levantá-lo com delicadeza, cobrindo-o para não apanhar frio, deitando ou deitá-lo cuidadosamente. De manhã, serve água morna para os doentes lavarem a boca. Antes das refeições, leva água e toalha para o paciente lavar e enxugar as mãos. Importância da higiene. Ao alimentar o paciente, levantar a cabeça para uma posição favorável e servir com delicadeza. Estimular a alimentação, não forçar para que ele engula. Ninguém deve deixar a enfermeira quando estiver de plantão, sem que alguém a substitua. Olha que legal, daqui a pouco eu vou trazer mais detalhes. Estamos em Roma, gente. Estamos 500 anos atrás, contando aqui no Forró Nativa com Mano Velho e Mano Novo.
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6: Fala, galera ligada aqui na Nativa, está no ar a Dica de Saúde. E a dica de hoje é para quem sente a pele mais ressecada com a chegada do outono. Hidrate-se, o clima começa a esfriar, o vento aumenta, o ar fica mais seco. Resultado, nossa pele sofre. Então, beba bastante água. Mesmo que a sede diminua, seu corpo continua precisando de hidratação. E não esqueça de usar hidratante corporal, principalmente nas áreas mais sensíveis, como rosto, mãos, cotovelos e joelhos. Prefira fórmulas mais cremosas e com ingredientes naturais. Ah, banhos muito quentes também ressecam a pele, então se puder, morno é melhor. Pequenos cuidados agora evitam grandes problemas depois. Cuide da sua pele, da sua saúde e continue ligado sempre aqui na Nativa FM para mais dicas como essa. Até mais, tchau, tchau.
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0: Forró Natifa. 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

Alô, alô, minha gente querida de todo o Brasil. Aqui Forró Nativa, ano 22 na Nativa FM, com Mano Velho e Mano Novo. E tá todo mundo acompanhando aqui, já já a sessão. Pergunte ao Mano Velho, ouvintes que ligaram aqui no 9198-441-6545. Pergunta ao Mano Velho e eu vou responder a todos. Tenho o maior prazer de responder para vocês, tá certo? Muito bem. Olha, eu vou contar no Forró Nativa, hoje ou amanhã, presta atenção, hein? A história do homem que teve a voz mais potente, mais possante. A voz era, ele falava grosso, olha, ele falava tão alto que uma vez lá no quartel ele foi chamado e tinha 55 centuriões, 55 soldados. E então lá o comandante-geral chamou-se, olha, gritem aí, porque eu vou ter uma surpresa para vocês. Então 55 soldados gritaram. Muito bem, aí chamou, estou com esse soldado aqui, entendeu? Esse é um intermediário. Ele vai falar com a voz mais forte de todas vocês juntas. Tudo que vocês cantarem ou gritarem, não bate ele, que ele sozinho, ele fala mais alto, com mais potência do que vocês. E o cara lá fez a apresentação. Ele cantou tão alto, gritou tão alto, que de cara ele ganhou. Quem foi esse homem? Que hoje na Europa existe uma fábrica de alto-falantes para shows, para casas de espetáculos, com o nome desse cara. Então, sabendo da história que ele era um vozeirão, puxa vida, ainda bem que não foi do meu tempo, né? Que na rádio a pessoa era o microfone por dia. Alô, Nativa FM! Na verdade, já já eu conto aqui no Forró Nativa, com Mano Velho e Mano Novo!

forrozeira. Vamos aqui no Forró Nativa, comando velho, mando novo. Um grande abraço, pessoal das feiras, a feirinha da madrugada, pessoal que trabalha no Lago 13, Lago do Paissandu, na Lago da Batata, Lago do Japonês, hein? Onde tem um largo de madrugada, já está chegando o pessoal para trabalhar, montar sua barraca, servir aquele café gostoso, chocolate, mate, chimarrão, não é verdade? Aí tem pão na chapa, pão com manteiga, tem risole, pão de queijo, croissant. Rapaz, o pessoal vai trabalhar, é barato e todo mundo quer tomar. Aquele abraço, bom trabalho para todo mundo ouvindo o Forró Nativa desta terça-feira. Olha, falando aqui das palestras que Camilo de Leles dava em Roma, lá no hospital, para que o pessoal seguisse essas regras. Por exemplo, os doentes não podem ficar abandonados. Ao iniciar o plantão noturno, verifique se há alimentação necessária. Visitar com frequência os mais graves. Ao falar e caminhar, evite barulho. No verão, dar água fria aos doentes. Na passagem de plantão, confirmar as ocorrências. Não retirar nada de outra enfermaria sem autorização. Os moribundos devem ser assistência permanente. Treinamento prático. Para ter certeza de que todos soubessem trocar corretamente as camas, Camilo montava numa sala com lençóis, cobertores e travesseiros. Um se fazia de doente e todos deveriam trocar a roupa para aprender e bem fazê-lo. Então tinha também aqueles espertos, né? Então veja a vigilância e a dedicação de São Camilo de Leles. A vida dele eu estou contando aqui no Forró Nativa com Mano Velho.

0: vou pra Maracangalha, eu vou... Opa! É bom demais reviver aqueles tempos. Antigamente, o Rio de Janeiro, que foi a capital da República, capital do Império, né, português, então abrigava ali, primeiro, tinha o Imperador do Comando de Lisboa. Depois parou o regime colonial e entrou a República. Então o Brasil todo se envolvia com as notícias do reinado, da sede do reinado, que era o Rio de Janeiro. Então todo mundo queria conhecer o Rio de Janeiro, ver como era que funcionava o Rio de Janeiro. E a gente tanto ouvia, eu na adolescência ouvia rádio, o rádio que pegava longe, aquelas ondas médias de madrugada, e ouvia na Rádio Globo, Rádio Marinho e Veiga, Rádio Tupi, Rádio Nacional. E então a gente se familiarizava com os lugares. Ah, estou aqui, por exemplo, estou na Ilha do Governador, estou em Niterói, estou em São Gonçalo, estou aqui na Igreja da Penha, estou aqui no Cais do Porto do Rio, estou em Mangaratiba, e assim foi. Então, durante muito tempo, então o cara cantou lá, eu vou para Maracangalha, eu vou, que é uma praia, uma ilha que tinha no Rio de Janeiro e tem até hoje. Então, recordar e viver nesse aspecto. E em nome de Dray Leves aqui no Forró Nativa, eu estou contando aqui as palestras de São Camilo de Leles, que está na tornaria um santo em breve. Manual de boas maneiras. Não fique agitando a cabeça de um lado para o outro. Mantenha-se ereta a cabeça. Evite contrações no rosto. Mostre serenidade. Mantenha os lábios muito bem cerrados, em nenhum dos lábios abertos. Seu semblante deve demonstrar jovialidade. Suas roupas devem estar sempre limpas e ajeitadas. Ande com tranquilidade, salvo em situações de urgência. Todos os gestos e movimentos devem ser que causem edificação a todos. Ao falar, faça-o com compostura. Não gesticule demais, nem revire a boca ou aquele que as sobrancelhas. Você tem que arquear as sobrancelhas. Não chore nem ria diante dos doentes. Um parênteses. Eu estava na UTI de um hospital. Eram 12 leitos. O balcão estava no centro. De repente, grande gargalhada, eu adverti. Gente, há pessoas agonizando. De tanto ver gente sofrer e morrer, o profissional corre o risco de ficar anestesiado. Não sente mais nada. É muito triste para quem sofre. Daqui a pouco tem mais, hein? Detalhes do Santo em Roma, no Forró Nativa, Mano Velho e Mano Novo.
1: Essa é a mais bela canção que conta a história da vida de um vaqueiro nordestino. E o Forró Mastruz com Leite tem o maior prazer de cantar pra vocês.

0: Pronto! Há pedidos, hein? Vocês ouviram durante o programa, desde o início, o pessoal pedindo, toca a saga de um vaqueiro, toca a saga de um vaqueiro, pronto! Está tocada a linda história real da saga de um vaqueiro, e aqui foi com Mastruz com Leite, olha a hora, 4h32, você participando com a gente, 9198-441-6545. Participe você também. Bom dia!
1: Bom dia, Forró Nativa. Eu sou a Maria do Socorro, aqui de Ribeirão Pires. Toca pra mim uma música do Mastruz com Leite, por favor.
0: Pronto!
1: Não sei qualquer uma.
0: Pronto, ouviu a saga de vaqueiro! Bom dia, Marcos de Campinas, na sintonia. Bom dia, manos. Rafael Guidotti, Juarez e Arujá. Toca Zé Vaqueiro, sendo assim. Muito bem. Oi, galera. Olha a galera da usina Cresce o Mal aqui de novo, ligados no Forró Nativa. Manda um alô pra nós aqui em Leme, São Paulo. Galera do Armazém do Açúcar, produção a todo vapor. Toca pra nós Cintura de Mola na Casa das Meninas. Rafael, você não pode folgar não, cara. Sexta-feira, o cara que ficou no seu lugar deixou nós na mão, não mandou nosso alô e nem tocou nossa música. Vou puxar a orelha de quem foi, vou pegar na escala e vou puxar a orelha de quem foi, viu? Será que foi o Mano Papi? Alô, Mano Papi, vou puxar sua orelha, viu? Bom dia!
2: Bom dia, Nativa, bom dia, Rafael, bom dia, Mano Velho, bom dia, Mano Novo, bom dia, Mano Baby. Bom dia a todos os ouvintes da Nativa, essa rádio maravilhosa. Gostaria de escutar, aqui é Isabel de Osasco, gostaria de escutar, foi a Seca, Amado Batista,
0: Amado
2: por
0: Batista.
2: Favor, obrigado.
0: Amado Batista.
2: Que Deus nos abençoe no seu dia.
0: Amém.
2: Um beijo.
0: Beijo. Beijo, beijo, beijo. Folha Seca com Amado Batista, muito bem. Oi, bom dia.
3: Bom dia, Mano Velho, bom dia, Mano Novo, bom dia, Rafa. Um abraço aí, meus amigos. Meus amigos, quem fala aqui é o motorista Wallace, da cidade de Santo André, aí, mas estamos na ativa, rodando São Paulo inteiro aí.
4: Radar de velocidade reportado à frente.
3: Trabalhando aí toda a noite. E gostaria de escutar aí Paulo Ricardo aí. É, se não me engano, é dois eus por um eus por dois nós. Um abraço, meus amigos.
0: Valeu, um abraço, bom dia!
5: Alô, Mano Velho, Mano Novo, Rafael Guidotta, aqui é nós de Araguari, Minas Gerais, é o vigilante noturno Márcio, o guardinha da noite, como é que tá vocês aí na rádio?
0: Tudo bem? Bem? Tudo jóia!
5: Aqui é o Ceará, ó, dá uma olhada!
0: Oh.
5: É assim, nós trabalhando à noite e ouvindo a Nativa. Fica com Deus.
0: Amém. Você também, Márcio. Que Deus acompanhe você aí no serviço, tá bom? Ó a sirene. Ui, ui, ui. Bom dia.
6: Bom dia, Mano Novo. Bom dia, Mano Velho. Bom dia, Mana Baby. Bom dia, Rafa. Eu gostaria de ouvir a música com Calcinha Preta. Muito obrigado, viu?
0: Ouviu aí, Paulinha, né, Neide? Um beijo.
7: Bom dia, Mano Velho. Bom dia, Mano Novo. Bom dia, Rafael.
0: Yeah.
7: Bom dia, Mana Baby. Que é o Francisco, motorista da Metrópole Paulista. Gostaria muito de ouvir com Jorge Altino, Tamanho de Paixão, para oferecer para todos os ouvintes da Nativa. Um abraço para todos. Fui.
0: Fui. Valeu. Bom dia.
8: Bom dia para todos da Nativa aí. Bom dia, Rafael.
0: Yeah.
8: Eu gostaria de ouvir aí com Sem Preconceito, A Mulher Brigou Comigo. Gentileza, toca para nós aí.
0: Valeu, Ario, obrigado, viu? 4h36, bom dia.
9: Bom dia, programa Mano Velho e Mano Novo. Aqui é o Carlos Alberto, diretamente da cidade de Santo André. Todos os dias estou ouvindo seu maravilhoso programa. E hoje gostaria de pedir uma música com o Rei do Baião, Luiz Gonzaga, Forró de Cabarrabo. Vou mandar para todos os amigos aqui de Santo André, para todos os meus amigos de Mauá, para vocês da rádio e todas ouvindo da Rádio Nativa.
0: Valeu, um abraço, bom dia.
10: Bom dia, Forró Nativa. Bom dia, Mano Velho, Mano Novo, Mana Baby. Bom dia, Rafa, seu lindo.
0: Bom dia.
10: Aqui é a Dilma. Uma terça-feira abençoada para nós. Toca para nós aí a música do Astrusco Leite, Saga do Vaqueiro.
0: Ai,
10: que oferece a todos os ouvintes do Forró da Ativa. Oferece para minha irmã Nina, minha amiga Cremilda, meu amigo Lino, meu amigo Edielson, meu amigo Dilson, taxista, que está aí sempre dando as carona para nossa querida Nativa. Beijo.
0: Beijo, Dilson. Acabou de ouvir, né, mulher? A Saga do Vaqueiro. A Mavelucci, Jardim São Paulo, Zona Leste, tocou já sucesso do Amazã, mas quero de novo, hein? Parabéns, Nativa. Obrigado, Mavelucci. Bom dia.
11: Bom dia, Rafael Guidotti.
0: Bom dia,
11: Mano Novo, Mano Velho, Mana Baby, toda a equipe da Nativa. É a Fátima aqui do Tatuapé, desejando um dia abençoado, muitas alegrias, muito sucesso para a Rádio Nativa, que é tudo e muito mais. Te pedindo, Rafa, quando possível, toca um Fala Mansa, Flávio Leandro. Beijo, beijo, beijo.
0: Beijo, beijo, beijo, Fátima. Linda terça-feira pra você, viu? 4h37, bom dia.
12: Bom dia, Mano Velho. Bom dia, Mano. Bom dia, Rafa. Aqui é Damian, de São Miguel Paulista. Manda um bom dia especial para meu irmão Adilson, em Piauí, na Bahia. Ele é ouvinte assíduo de vocês. E ele que me convenceu a ficar ouvindo vocês a madrugada todinha.
0: Olha!
12: Bom dia, povo abençoado.
0: Um bom dia pra você, Maria. Tudo de bom pra você, viu? Benê tá por aqui também, de São José do Rio Preto, na sintonia. Bom dia, Nativa. Bom dia, Mano Velho, Mano Novo, Mano Guidotti. Jonathan de Suzano, todas as madrugadas são muito mais Nativa. Manda um abraço para todos, Suzano. Manda a Feira de Mangaio, Clara Nunes. Muito bem, boa pedida. Bom dia.
13: Bom dia, Nativa. Bom dia, Rafael. Bom dia, Mano Velho. Bom dia, Mano Novo. Eu gostaria de ouvir Mastros com Leite, Espaço Sideral.
0: Mastruz com Leite, boa, Espaço Sideral, 4h39.
14: Bom dia, Mano Velho, Mano Novo, Dote, que é o líder da Araraquara, toca pra nós Calcinha Preta, oferecer pra todo mundo assistindo a Nativa, a TV é tudo muito mais, eu escuto a Nativa desde 2002, um abraço.
0: Valeu, um abraço. Bom dia, Forró Nativa, aqui é a Rita. Estou aqui terminando de tomar meu café para sair na Folha. Quero ouvir Saga de um Vaqueiro. Ah, Rita, acabou de tocar, hein, mulher? Foi nesse instante que nós toquemos a Saga de um Vaqueiro. Bom dia.
15: Bom dia, Mano Velho, Mano Novo. Bom dia, Rafael Guidotti, meu carequinha lindo, maravilhoso.
0: Uau, uau.
15: Estou aqui me preparando para trabalhar e ligadinha no Forró Nativa. Se for possível, toca uma música aí do Amado Batista, Folha Seca, que muita gente está pedindo.
0: Uau.
15: Eu gostaria de oferecer a todos os ouvintes, porque eu sou muito nativa. Beijo!
0: Beijo, Edith! 4h40, bom dia!
16: Bom dia, Mano Velho, Mano Novo, Rafael Guidotti, bom dia, Forró Nativa!
0: Yeah.
16: Aqui é o Ivan, que está falando diretamente de Novo Horizonte. Todo dia eu escuto, rapaz, a rádio, mas eu nunca mais tinha participado, mas hoje eu participei.
0: Boa.
16: Gostaria de pedir a música São Joãozando pela Bahia, com Edgar Mão Branca, rapaz. E eu queria saber quando é que Mano Novo volta, hein? E eu estou com muita saudade da voz da Mana Baby também. Abraço pra vocês.
0: Cuida, menino. Em breve.
17: Bom dia, Forró Nativa. Bom dia, Mano Velho. Bom dia, Mano Novo. Bom dia, Rafa. Aqui é o Paulino. Quero pedir uma música aí, Oeste Brasileiro. Bom dia, Forró Nativa, é tudo e muito mais.
0: Bom dia, beijo, beijo, beijo. bom dia, Nativa, manda uma música do Saborear, ofereça ao amigo Vital e Neto, ok? Guedes, estou em Goiás, aguardando para descarregar, um excelente dia para todos, Deus abençoe. Bom dia, Rafael. Olha, acho que vou puxar palito doces com os meninos, viu? Não consigo dormir depois das 4h. Beijo, fica com Deus. Josefa, de Euclides da Cunha, na Bahia. Oi, bom dia.
18: Oi, Rafael Bidotti. Bom dia, aqui é o Gilberto Chagas.
0: Oi, Gilberto.
18: Bom dia, Mano Novo. Bom dia, Mano Velho. Bom dia, equipe da Nativa. Ô, Rafael Bidotti, bota uma música pra mim, por favor. Mastruz com Leite. A Carta de um Marginal. E ofereço um amigo meu, Carlos, trabalha na padaria Toulouse. Também ofereço um amigo meu, Severo, trabalha também de padeiro, na parte da madrugada. Um abraço aí pra todos.
0: Valeu, um abraço, Gilberto. Bom dia.
19: Bom dia, Nativa, Rafinha, meu lindo, cheiroso, gostoso da madrugada. Uau. Mano velho, mana baby. É, a Lúcia de São José dos Campos. Manda um beijo pra Vânia por vir no Recife. Meu pai em Canhoto, em Pernambuco. E é isso aí. Vamos tocar aí Recife. Ofereço pra todos que estão ouvindo, saindo pra trabalhar e deixando meu bom dia. Um beijo, Rafinha.
0: Um
19: meu
0: beijo.
19: Lindo, cheiroso, da Nativa, meu lindo locutor.
0: Au, au. Beijo, Lúcia. Bom dia, manos. Me chamo Henrique Silva Novaes. Estou aqui na Chapada Diamantina, na Bahia, em Barra da Estiva. E mando um abraço aí pra Reni, aí na padaria Nhandu, no Planalto Paulista, em São Paulo. E toca aí Trio Nordestino. Tá anotado aqui. Bom dia.
20: Bom dia, mano velho, mano novo, mano Guidotti, aqui é o Ricardo de Goianazes, toca pra nós aí, cantas pro forró, com gentileza e ofereço a todos os ouvintes da Nativa e a vocês aí da Rádio Nativa.
0: Valeu, Dantas do Forró. Já tocamos e vamos tocar de novo. 4h43, diga bom dia no nosso WhatsApp 9198-441-6545.
21: Bom dia, Forma Nativa. Aqui é o Pedro de Mauá.
0: Ô Pedro.
21: Um forte abraço aí. Nativa aqui é o dia e noite. Saindo para trabalhar agora. Um dia abençoado para todos vocês. Queria agradecer primeiramente a Deus. Segundo a vocês, por essa incentivação enorme que vocês dão um dia a dia da gente. Mandar um beijo para minha esposa, Elisângela, e dizer que eu amo muito ela. E o forró que eu queria é Mastruz com Leite.
0: Mastruz com Leite, anotado aqui, viu, meu amigo? Deus abençoe aí, bora pra luta, né? Bora pra luta, bom dia!
22: Bom dia, meu amigo Rafael, bom dia, Forró Nativa, que é Fernando de Amparo. E aí, meu querido, você não conseguiu achar ainda a música do Duquinha? Procura aí pra mim, vê se consegue tocar aí.
0: Duquinha?
22: Por favor, tô na escuta.
0: Boa! Boa, vamos procurar Duquinha, né? Duquinha, muito bem, muito bem. Bora que bora, 4h44, olha a hora da coaiada, 4h44. 4h44 dessa terça-feira, a pedidos, Folha Seca, Amado Batista. Música.

0: 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Olha, gente, hoje é terça-feira, hein? 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Minha gente, na sessão Pergunta ao Mano Velho. Ah, aqui tem uma pergunta, hein? A ouvinte ligou, gravou. 9198-441-6545. Vamos ver quem é. Agora é a Maristela. Maristela, você tem uma pergunta? Maristela, pergunta ao Mano Velho, Maristela.
1: Oi, mano. A minha dúvida é: por que que todo nordestino só gosta de comida boa e de comida forte?
0: Boa, boa pergunta. Ah, todo mundo gosta de se alimentar. Tem um jeito de se alimentar. Eu acho, por exemplo, A maioria dos nordestinos que vivem em São Paulo, essa maioria vem do sertão, do interior do estado, entendeu? Às vezes o cara fala, você é de onde? Eu sou de João Pessoa. João Pessoa ali pertinho, 100 quilômetros ali, mais ou menos perto de Campina Grande. Quer dizer, ele fala que é de João Pessoa, mas ele está ali a 100, 120 quilômetros do lugar dele. Então os hábitos são diferenciados da capital, pessoal do sertão. Então são comidas fortes. Você pegar uma feijoada nordestina, você pegar, por exemplo, uma fritada nordestina, você pegar, por exemplo, um arrubacão, um baião de dois do Nordeste, que é muito forte, galinha assada, galinha de cabidela, por exemplo, chouriço, entendeu? Sabe, então são pratos fortes. O cara vem morar em São Paulo, ele sai procurando lugar para ele comer uma comida forte, entendeu? No Nordeste a comida é barata, em São Paulo é caríssima, caríssima. O cara compra um prato para 5 pessoas, puxa, esse prato deve custar 50, 60 reais, o quê? O quê? De repente aquele prato custa 250 reais. Então, sabe, aí é fácil, o cara, não vou comer aqui não. Às vezes tem um boteco no bairro que o cara faz um arrubacão divino, que o cara vai comer 22 reais, entendeu? Mas nós gostamos de comida forte. Eu não gosto de tempero forte. Se botar ali, por exemplo, o camarada bota azeite, se bota, por exemplo, são vários produtos fortes, temperos, pimenta malagueta, pimenta, por exemplo, escada de macaco. Não, estou fora aqui. Mas a comida é boa. Está satisfeita? Procure a boa comida nordestina, minha querida ouvinte aqui do Forró Nativa, a famosa Maristela. 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

0: O destaque de hoje, de hora em hora, limão com mel. É o destaque de hoje, dessa terça-feira, 19 de maio. Olha a hora, Brasil! 5h14, bom dia!
1: Oi, bom dia!
0: Bora que bora, forró nativo até às 5h55, porque às 5h55 tem o Fábio Teruel e a mensagem, a oração desta manhã. Combinado? Combinado! Então bora que bora, você participando com a gente, 9198-441-6545.
2: Bom dia, meu amigo Guidotti, aqui é o João de Ribeirão Pires.
0: Ô, João.
2: Como é que estão vocês por aí?
0: Bom.
2: E na cidade de Ribeirão Pires, que Deus abençoe a todos vocês aí, mano velho, mano novo. Mano Guidotti.
0: Tamo junto.
2: Maior locutor do últimos tempos.
0: Opa!
2: Tem um santo dia aí pra nós.
0: Amém.
2: Um abração pra todos aqui da nossa cidade de Ribeirão Pires. A glória de Deus fica com vocês. Guidotti, queria saber, salão de baile da 9 de junho não programou mais nada?
0: Então, agora eles estão fazendo itinerante. Estão fazendo, fizeram em Osasco domingo passado, né? Agora, mês que vem vai ser em outro lugar. Talvez em julho volte lá no Arena, tá? Mas aí vai anunciando aqui nos intervalos do Forró Nativa. A gente vai anunciando, tocando os artistas, a chamadinha. Mas eles estão fazendo mais itinerante agora, fazendo em outras casas também, tá? Mas como o Dantas estava aqui na semana passada, na sexta-feira, né? Ele falou que talvez em julho façam um arraial lá no Arena. Mas aí a gente vai confirmando aqui no programa, tá bom, João? Um abraço!
3: Oi, Guidotti, bom dia! Bom dia!
0: Bom dia!
3: Guidotti, coloca a música de Zezinho Barros aí, dos copos na mesa. Guidotti, bom dia, mano velho, bom dia, mano novo. Por que não tem mais o horário do brega? Acabou o brega? Por que não tem mais? Bom dia.
0: O brega a gente tá tocando assim, às vezes, durante o programa. Não especificamente em um horário, mas durante o programa, assim, a gente vai colocando músicas do brega total na programação do forró. Desde o começo até o final, a gente vai tocando assim agora, diversificando, né, na programação aqui do Forró Nativa, tá bom, minha lindona? Obrigado pelo carinho, pela participação e tamo junto e misturado. 9198-441-6545. Tem mais mensagens? Mas o meu computador aqui tá uma beleza esses dias, viu, gente? Tá uma beleza. E aí ele não tá atualizando agora ele travou de novo. A gente vai esperar um pouquinho, vamos tocar música, daí eu atendo mais ouvintes, tá bom? E assim nós vamos tocando barco, gente. Deixa eu pegar a próxima música. Enquanto isso, que o computador resolva trabalhar. 5h17!
4: Oi! Ah, minha serrita! Não pega de...

0: 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No Forró Nativa, de terça-feira, sessão Pergunta ao Mano Velho. A ouvinte ligou para o Zap da Nativa 9198-4416545. Ah, vamos saber quem vai aqui perguntar. Agora a Maria. Pergunte ao Mano Velho, Maria.
1: Fala aí, Mano Velho. Qual o segredo para ficar tanto tempo numa emissora? Responde, mano.
0: Boa pergunta. É verdade, você sabe que o mercado de trabalho, ele é muito dinâmico. Então, há uma rotatividade muito grande nas empresas. Às vezes o cara trabalha numa boa empresa e tal, de repente ele recebe uma proposta de outra empresa e com um salário melhor, o cara chega lá, explica a situação, a empresa dispensa, não vai querer cobrir o que a outra deu, né? Então sai por isso. Outro sai porque brigou com o patrão, brigou com o gerente, ou se desentendeu com o colega, o clima ficou pesado, o cara sai da empresa. Às vezes o cara está lá há 10 anos, 12 anos, puxa, perdeu o emprego porque brigou com o gerente. Então cada um tem um motivo, né? Então veja bem, eu, por exemplo, trabalho aqui no Grupo Bandeirantes há 46 anos. Trabalhei mais, por exemplo, deixa eu ver, 6 anos na Rádio Globo, aqui em São Paulo. Entendeu? Depois tinha trabalhado na Rádio América, aqui em São Paulo. Trabalhei na Rádio Piratininga, de São Paulo, de Presidente Prudente. E trabalhei na Rádio Caiuá, na Rádio Prudentina, de Presidente Prudente. Agora, no Grupo Bandeirantes, eu entrei em 1980 e estou aqui no Grupo Bandeirantes há 46 anos. Tem mais. Foi em março de 1980. Então eu tenho quanto? Então 46 anos de Rádio Bandeirantes. É uma vida, é uma coisa que se eterniza. Eu me sinto muito bem, muito feliz, muito prestigiado, muito respeitado. Então não tem motivo para sair da Nativa FM para outra emissora. Não tem, sabe? Eu, por exemplo, eu nunca recebi proposta, porque a gente já está. E quem quer contratar a gente? Tem um monte de gente que quer contratar. Mas eles respeitam. Pô, mas esses caras fazem isso, que bacana, que legal. Então, primeiro, qual é o segredo, viu, Maria? Ser pontual, entendeu? Ser educado, ser gentil, ser respeitador. Você pode ser alegre, eu sou alegre, sou um cara que conta muita resenha, mas quando é trabalhando, é cumprimentar todo mundo, se dá bem. Não cai bem você brigar com um colega e chegar e não cumprimentar o cara, não, isso nunca aconteceu comigo. Então são esses os segredos para estar 46 anos na mesma empresa. Só aqui na Nativa, 22 anos com Mano Velho e Mano Novo, tá bom? Minha querida Maria, obrigado. Ela passou da sessão Pergunte ao Mano Velho, aqui no Forró Nativa.

Oi, minha gente amiga, estou contando aqui no Forró Nativo detalhes da história de São Camilo de Leres. Ele tinha um manual de boas maneiras para os seus auxiliares trabalharem diante dos enfermos. Veja bem, por exemplo, ele falava: meus amigos, ao rir, faça-o com moderação, não abrindo demasiadamente a boca. Aquele sorriso está sem vergonha. Ao sentar, evite cruzar e balançar as pernas. Não demonstre perturbação, pelo contrário, revele amabilidade e caridade. Cada um procure ser um bom ou ter um bom perfume que em toda parte exala seu agradável odor. Todos evitem falar dos defeitos dos outros com quem quer que seja. Isso desagrada muito a Deus. Todos dediquem aos outros honra, respeito e consideração como se fosse seu superior. Evitem irritar-se contra o outro, um contra o outro. O cara fica irritadinho, está nervoso para pescar. São boas maneiras que eram demonstradas, ensinadas por São Camilo de Leres. Livro que eu estou contando com toda a fé aqui no Forró Nativo, Comando Velho e Mano Novo.

0: gostosa do Brasil, é o Forró Nativa, dessa terça-feira, 19 de maio. Fagner, Borbulhas de Amor, 5h36, bom dia!
1: Oi, bom dia!
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0: Simbora, 9198-441-6545. Você pode mandar o seu bom dia pra gente.
3: Bom dia, ouvinte, amigo da Nativa. Aqui é Vital Santos, da Guia da Vila Carmela Guarulhos. Rafael, gostaria de ouvir uma música aí com o Luiz Vieira. Já vai o danado do trem aí, oferecendo aí pra toda a galera aí, ó. O Mixirica, alô Mixirica. O Edmilson, que está na dúvida aí junto com o Gil. E também pra Edjane Silva. E pro seu Antônio da Cometa aí, ó, tá todo mundo na sonia, Renatinho, tem o Leonardo, todo mundo é Nativa, o amor de São Paulo.
0: Valeu, Vital, bom dia!
4: Bom dia, Guinote, eu sou Afonso. E aí, tudo bem? Uma boa terça-feira pra todos. Que Deus abençoe. Eu gosto de escutar o horário do padre pra abençoar o nosso dia. Um abraço aí pra todos, para Mano Velho, Mano Novo, pra todos aí. Eu gostaria de ouvir a música Espumas ao Vento com Flávio José, se for possível. Muito obrigado, bom dia.
0: Bom dia!
5: Bom dia! Aqui é Ivonete, de Poá. Bom dia, Mano Velho, Mano Novo. Bom dia, Rafael. Eu tô falando baixinho pra não acordar meu cachorrinho, que tá deitado aqui do meu ladinho. O nome dele é Aladim.
0: Aladim, alô Aladim.
5: Beijo, beijo, beijo.
0: Beijo, beijo, beijo, bom dia.
6: Bom dia, Forró Nativo, bom dia, Mano Velho, Mano Novo, bom dia, Mano Rafa, bom dia, Mano Bem, bota pra moer, Mano Rafa. Rapaz, mas dá uma preguiça levantar nesse frio, Mano Rafa, mas vamos trabalhar, né? Que nós nasceu foi lindas e lindos, não rica, né? É isso aí, meus amores. Tomar um cafezinho aqui, passei na folha, tá pior hoje com requeijão, meus amores.
0: Boa.
6: Beijo, beijo, beijo, beijo, ouvinte da todos os...
0: Beijo, beijo, beijo! Ó, só gravou a música. Só gravou a canção, La Canzone. La canzone che stava toccando no radio. Bom dia!
5: Bom dia, bom dia, bom dia, mano velho. Por que que não tá passando mais o horóscopo de manhã que nem passava?
0: Ah, Mana Baby, ela tá cuidando da saúde, mas em breve ela voltará também. Bom dia, bom dia, bom dia! É, o nosso computador hoje não tá querendo trabalhar, gente. Tô tentando, mas não quer. Tá tentando, vai. Vamos de música. Daqui a pouquinho a previsão do tempo.

0: Olha o Flávio José Espumas ao Vento a pedidos, às 5h43, bom dia!
1: Oi, bom dia!
2: Tá chovendo aí, aqui tá chovendo.
3: Aqui tava chovendo e agora já choveu.
4: Tá chovendo só fora, dentro de casa tá tudo seco ainda, por enquanto.
2: Tá chovendo sim, querida, tudo molhado pra fora, uma barreira, não dá nem de caminhar pelo redor de tudo.
5: Tá chovendo sim, mas ainda não tá correndo água na estrada.
2: Tá chovendo, choveu a noite inteira e tá chovendo.
0: Aqui tá nublado, viu, ô Mariquinha? Às 5h43, 16 graus é a temperatura do momento aqui na cidade de São Paulo, nesse quase final de madrugada. Mínima de hoje para terça-feira, 15 graus. A máxima não deve subir muito, não. A máxima é de 18 graus, tá bom? Para a temperatura de hoje. Nublado com chuva de manhã, à tarde e à noite pode garoar. 5,6 milímetros é a quantidade prevista de água para hoje, durante todo o dia. O sol nasce às 6h34, se põe às 5h31. Estamos aí na lua nova!

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1: 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Bora que bora, vem aí, né, o encerramento com o Padre Cícero, depois o Fábio Teruel, o evangelizador Fábio Teruel, e aí o Coração Sertanejo às 6h05 com o Jones Mendes. Eu volto ainda mais um pouquinho no Coração Sertanejo e amanhã às 2 da madrugada ao vivo aqui no Forró Nativa. Combinado, mano velho? Vamos embora, mano velho. Até mais, gente.
2: Olá, meus amigos e minhas amigas. Tá na hora da decolagem do nosso Douglas DC3, hein? Vem aí o nosso querido evangelizador Fábio Teruel, está encantado aqui com a história de São Camilo de Leles e com as histórias pesquisadas com Mano Velho Manoel. Então, Fábio Teruel, boa palestra, bom trabalho da pregação do evangelho, tá certo? Olha, vem aí a oração milagrosa do Padre Patrício. O Douglas DC3 já está ali, todo lavado, está brilhando aqui no lusco-fusco da terça-feira, e a gente vai decolar, tá certo? Eu digo, até amanhã, galera do querido e amado Brasil, Zio,
3: Mano Velho, dizem que o Padre Cícero é um santo e tem poder.
4: É isso mesmo, Mano Novo. E se a voz do povo é a voz de Deus, só nos resta dizer: viva o santo do sertão!
3: Viva!
4: O Padre Cícero foi tão querido no sertão nordestino que o povo criou a sua oração. A oração para ser rezada antes do agricultor sair de casa para a lida diária.
3: Vamos rezar, mano velho?
4: Vamos sim, mano novo, ao som do maestro César do acordeon.
3: Pelas lágrimas divinais, livrai-me dos invejosos e das mãos dos criminosos e dos laços dos satanás.
4: Para botá-los para trás, Deus na frente, paz na guia. Ó Santa Virgem Maria, quando vem rompendo a aurora, iluminai-me na hora que vem clareando o dia.
3: Levanto-me e entrego-me a Deus e a Virgem Maria,
4: para com as espadas de São Jorge estar armado, com o leite da Virgem Maria amamentado,
3: para que meus braços não sejam fracos, nem meu sangue derramado pelas mãos do inimigo.
4: Quero ficar livre de todos os perigos em minha casa, junto com a minha querida família.
3: Em nome de suas 5 chagas, Jesus Cristo de Nazaré, atenda os meus rogos e me livre de todos os males.
4: Amém.

Está chegando um tempo de justiça na tua vida. Está chegando um tempo de resposta. Bom dia, que Deus te abençoe. Um grande abraço aos meus amigos, Mano Velho, Mano Novo. Nesta manhã, minha gente, eu vou orar com você e por você. Nós estamos todos os dias aqui na Nativa, eu sou Fábio Teruel, evangelizador, das 5 para 6 da manhã até as 6h05, a nossa oração, nosso momento de fé até a chegada de Jones Mendes. Mas antes de orar, eu preciso te entregar algo que o Espírito Santo colocou aqui no meu coração há poucos minutos, antes de eu entrar aqui. Olha, só de começar a falar, eu já sinto muito forte a presença de Deus. Então recebe, está chegando um tempo de justiça na tua vida. Está chegando um tempo de resposta. Eu vou repetir. Está chegando um tempo de justiça. Está chegando um tempo de resposta. E você está no caminho certo, viu? Antes de entrar aqui, eu fico um tempo me preparando, orando, buscando a direção de Deus. E o Espírito Santo trouxe uma palavra muito forte no meu coração. Eu quero que você preste bem atenção para entender, tomar posse e não esquecer. Eu estava aqui me preparando e o Espírito Santo trouxe ao meu coração uma palavra sobre você. Sim, sobre você. Porque Deus sabia e sabe exatamente quem estaria recebendo hoje essa oração. Certa vez, quando Jesus caminhou por essa terra, a Bíblia diz que ele contou uma parábola. A parábola é um ensinamento por meio de um exemplo, né? E Jesus disse assim: havia em certa cidade um juiz iníquo, um juiz injusto, que não temia Deus e não respeitava homem nenhum. E havia naquela mesma cidade uma viúva. Essa viúva tinha uma causa para ser julgada. E Jesus disse que todos os dias aquela viúva ia à porta daquele juiz e dizia: julga a minha causa, julga a minha causa. Todos os dias ela fazia isso. Até que chegou um momento em que aquele juiz disse assim: é verdade que eu não temo a Deus e não respeito homem nenhum, mas por que essa viúva me importuna? Por que ela não para de bater na minha porta? Eu vou julgar a causa dela. Então, aquele juiz, mesmo sem temer a Deus, sem respeitar ninguém, julgou a causa daquela viúva. E aí Jesus, depois de dar esse exemplo, disse assim: e não fará Deus justiça aos seus escolhidos, que clamam a Ele de dia e de noite? Olha que coisa linda, minha gente. Se um juiz injusto atendeu uma mulher apenas porque ela insistiu, ainda mais Deus, que é santo, justo, fiel e amoroso, não fará justiça aos seus escolhidos que clamam a Ele de dia e de noite. E aqui está algo muito forte que Deus falou no meu coração quando eu meditava nisso. Observe como Deus chama você. Ele não diz: não fará Deus justiça aos evangélicos, ou não fará Deus justiça aos católicos, ou não fará Deus justiça aos espíritas. Não. Deus não se refere aos seus filhos por religião. Quando Deus fala de você, Ele te chama de escolhido. Quando Deus se refere a você, Ele está falando com alguém escolhido, separado, amado, guardado por Ele. Você que me ouve é a menina dos olhos de Deus. O Salmo 17 diz assim: guarda-me como a menina dos seus olhos. E isso quer dizer alguém que Deus protege com zelo, com cuidado, com amor. Então, ouça o que Jesus está dizendo nessa parábola. Se até um juiz injusto julgou a causa daquela mulher por causa da insistência dela, quanto mais Deus, que é Pai, não fará justiça aos seus escolhidos que clamam de dia e de noite. Olha, eu estou tomado pela presença de Deus aqui, sentindo muito forte o Espírito Santo, sentindo confirmação de que hoje há vitória para ser liberada na tua vida, há resposta para ser liberada. Hoje há justiça de Deus para ser liberada na tua vida. E eu vim aqui nesta manhã para te dizer que Deus está ouvindo a tua voz. Você, todo dia, orando comigo nessa campanha de orações aqui pela Nativa, está batendo na porta de Deus em oração. E Ele vai te responder. E Ele vai fazer justiça na tua vida sentimental. Ele vai fazer justiça na tua vida financeira. Ele vai fazer justiça na tua família. Ele vai agir. Ele vai te abençoar. Ele vai te prosperar. Ele vai te colocar de pé. E eu sei que tem pessoas aqui me acompanhando que estão passando por humilhação, por luta, por aperto, por uma guerra tão grande que isso já mexeu no emocional, no psicológico e até na autoestima. Eu sei que tem gente aqui que, se sentasse com alguém para contar tudo o que está vivendo, faria até essa pessoa chorar, né? Mas Deus manda te dizer assim nesta manhã:
eu vi a tua voz, eu vi as suas lágrimas, eu conheço a tua causa e está chegando um tempo de justiça e de resposta na tua vida. Aleluia! Você crê, toma posse, então levanta a tua mão e dá um glória a Deus aí onde você está. Hoje, nessa manhã de terça-feira, minha gente, vamos fazer mais um dia da poderosa campanha de orações Maria Desatadora dos Nós. Vamos até o finalzinho deste mês. Já manda para mim o teu nome, o seu pedido para oração. Pelo meu WhatsApp é 11 93.000 1234. 11 93.000 1234. Aonde quer que você esteja, imagine agora as portas do seu lar se abrindo, Nossa Senhora entrando. Repete então comigo essas palavras: Vem Maria, vem Nossa Senhora.

em Santa Milagrosa. Pode entrar. Entra, que essa casa é sua, Nossa Senhora. A minha casa é tão simples, tão modesta, tão pequena. Mas este para mim é o meu reino. Este para mim é o meu castelo, Nossa Senhora. Vem, Nossa Senhora, traz de volta a paz que eu necessito. A saúde, que é minha maior riqueza. A união e o diálogo para todas as pessoas que moram e que vivem nesta casa. Cubra meu lar e abençoa minha família com seu manto azul sagrado, Nossa Senhora. Cuida bem de mim, Santa Mãe de Deus. Desate todos os nós a minha vida. Nossa Senhora, estou aqui, Mãe, no comecinho de mais um dia, pedindo para que a Senhora passe na frente da vida dessa pessoa que está em oração comigo. Ô, Mãe, olha para esse teu filho, para essa tua filha que vem enfrentando lutas, perdas, injustiças, cansaço e tantos momentos difíceis. A Senhora conhece a dor de um coração que sofre em silêncio. Conhece as lágrimas que ninguém viu. Conhece as batalhas que essa pessoa enfrentou sem desistir da fé. Por isso, Mãe, eu te peço, desate os nós que o inimigo colocou no caminho dela. Desate os nós da vida financeira, da família, da saúde, do trabalho, os nós dos processos parados, das portas fechadas, das promessas que ainda não se cumpriram. Mãe, onde houver bloqueio, abra caminho. Onde houver tristeza, leve consolo. Onde houver medo, leve paz. Onde houver perda, traga restituição. Onde houver injustiça, faça justiça. Nossa Senhora, cubra esta casa com teu manto. Proteja esta família. Afaste toda inveja, toda maldade, toda perseguição, toda palavra lançada contra essa vida, todo olhar de derrota, toda intenção escondida e tudo aquilo que não vem de Deus. Interceda por esta vida, pela família dela, pela casa dela, pelos filhos, pelo trabalho, pela saúde, pelos animaizinhos, pelos sonhos e por tudo que ela carrega no coração. Faça essa pessoa daqui para frente, Mãe, testemunhar uma grande vitória. Ore comigo assim. Ave Maria, cheia de graças, o Senhor é convosco. Bendita sois vós entre as mulheres. Bendito é o fruto do vosso ventre, Jesus. Santa Maria, Mãe de Deus, rogai por nós, pecadores, agora e na hora da nossa morte. Amém. Como é bom orar com você todos os dias aqui, né? Bem-vindo aí, Jones Mendes. Passe o dia aqui pela Nativa. Que esta para você seja uma terça-feira de bênçãos, milagres e vitórias. Receba agora esse abraço. Eu te amo em Cristo Jesus. Que Deus te guarde, que Maria te proteja de modo forte, tremendo e poderoso. Fala,

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0: Conexão Sertanejo nesta terça-feira, 19 de maio. 19 de maio, 6:07, horário de Brasília. Ele está por cá. Jones Mendes.
1: Ô, Guidotti, bom dia, Guidotti.
0: Bom dia, tudo bem?
1: Tranquilo e por aí?
0: Tranquilo, graças a Deus. E aí, vamos ganhar uma bolsa térmica da Nativa?
1: É o prêmio de hoje?
0: É o prêmio de hoje.
1: Ah, tá bom, hein?
0: Pra quem responder ali, ó.
1: A charadinha do dia. É bom que a comida fica quentinha,
0: exato,
1: né? O alimento fica conservadinho.
0: Fica bem quentinha pra
1: ou
0: almoçar.
1: Ou geladinho. Depende.
0: Ou geladinha, depende. Como preferir, né? Levar um docinho.
1: Porque o para-raio protege o carro.
0: Por quê? Para-raio...
1: Para-raio protege o carro por quê?
0: O para-raio protege o carro?
1: O que é o carro?
0: Eu, hein? Sei não. 9198...
1: 441...
0: 65...
1: 45 valendo...

0: Ativa 6h13, bom dia. Bom dia, dona Guga.
1: Bom dia, amigo. Fala comigo.
0: Comigo.
2: Matinha.

0: Paraty é muito mais. Roberta Miranda, Maiara e Maraísa, vá com Deus. 6h17, a hora, meu bom. Bom dia, meu bem. 6h17, dona Guga.
1: O Senhor está cheio de graça.
0: É, né?
1: Melhor repetir a charadinha.
0: Tá bom, vou melhorar. Melhorarei.
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0: Vamos lá, repetindo a charadinha do dia.
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0: Por que, que o para-raio protege o carro?
2: Meu carro.
0: Por que o para-raio protege o carro?
2: 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Oi lá.
0: Marcos!
3: Bom dia, John Mendes. Porque minha sogra está dentro e não é arraio que eu parto, cara.
0: Começamos bem, ó. Já com a sogra no meio. Essa eu não sabia.
4: Sabia, não?
2: Só largou da pinga quando eu morrer. Oi, lá.
0: Sandra!
5: É pra chuva não cair dentro do carro. Caramba.

0: 9198-4416545.
1: No segundo trago é que eu desvazei. Oi, lá.
0: Bolsa térmica da Nativa.
2: O raio protege o carro porque ele é de borracha pura.
0: E borracha atrai raio.
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0: Por enquanto não, 9198-4416545. Por que que o para-raio protege o carro? Cadê você? Manda bom dia.
1: Oi, de braço dado.

0: Ô, Guidotti.
1: Opa!
0: Voltemos.
1: Voltemos, estamos por cá.
0: Com Alfa 69, atira colo.
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0: Ela também veio. Tatá Onofre pra dar bom dia. Bom dia, Tatá.
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2: A Unoesc Xanxerê celebrou os 20 anos do curso de zootecnia em uma solenidade especial realizada no Dia do Zootecnista. O evento reuniu professores, estudantes, egressos e convidados para homenagear a trajetória da graduação e reforçar a importância da profissão para o agronegócio e a sociedade. Ao longo de duas décadas, o curso contribuiu para a formação de profissionais voltados à inovação, sustentabilidade, produção e bem-estar animal, fortalecendo o desenvolvimento regional e as cadeias produtivas do setor agropecuário. Durante a programação, ex-coordenadores, professores e integrantes do colegiado receberam homenagens, além de um painel com ex-alunos que compartilharam experiências profissionais e histórias vividas na universidade. A coordenadora do curso, professora Tainara Basso, destacou a evolução da graduação junto às transformações do agronegócio e às novas demandas do mercado. Já a direção da Unoesc reforçou o compromisso da instituição com a excelência acadêmica e a qualificação de profissionais que atuam em diversas áreas do setor. A celebração foi encerrada com um momento de confraternização entre os participantes, marcando os 20 anos de história da zootecnia na Unoesc Xanxerê.
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6: Atenção, produtor! A FAESC alerta para as normas e procedimentos da Declaração do Imposto de Renda à Pessoa Física 2026, referente ao ano calendário 2025. Conforme a Receita Federal, o prazo de entrega vai até 29 de maio. 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A entrega dentro do prazo, aliada ao uso correto das ferramentas da Receita, contribui para a segurança do processo. A entidade também destaca que a entrega fora do prazo ou a não apresentação, quando obrigatória, está sujeita a multa de 1% ao mês calendário ou fração de atraso. Em caso de dúvidas, procure um contador de sua confiança ou sindicato rural de sua região. Minuto do Agro, uma produção do sistema CNA, FAESC, Senar e sindicatos rurais.
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8: Nativa, bom dia, 6h29, dona Guga, bora?
9: Bora fazer graça. Na verdade, quem vai fazer rir é o amigo Antônio.
8: Antônio.
10: Jones Mendes, você sabe por que quando a gente tá triste, a gente tem que se pegar a um sapato?
8: Como é que é, pai? Não sei disso não, por quê?
10: Porque ele consola.
8: Nossa. O sapato com... Sabia, não?

0: Nativa é muito mais música sertaneja, Ana Castela, Jean Giovanni. Convite de casamento, Dona Guga, vambora.
1: Você pode repetir, porque a galera não tá acertando.
0: Charadinha do dia valendo bolsa térmica, uma delícia de presente. No capricho. Por que é que o para-raio protege o carro? Por que é que o para-raio... Essa é ótima, ninguém tá acertando, ninguém vai acertar isso não. Por que é que o para-raio protege o carro? Quem sabe essa? Duvido.

0: meus amigos.
1: Lena!
2: A charadinha é porque ele para o raio.
1: Não.
3: Errou!
0: Nunca fez mal a ninguém.
1: Num dia. Dorival.
4: Olha, o para-raio protege o carro porque o motorista deve estar bêbado. E Deus protege bêbado e criança, né?
1: Brinca com isso, não. Robson.
5: Porque ele para o raio pro carro passar.
1: É uma melhor que outra. Oh, meu Deus do céu.
6: Oh, menino lindo.
1: Rita, ô Rita!
7: Acho que é pra não tirar ele do chão.
1: Vamos, povo, vamos, povo! Por que que o para-raio protege o carro?

0: 3545. Maria!
1: A resposta da charadinha, porque ele tem medo do para-choque.

Porque é que o para-raio protege o carro. Bolsa térmica nativa. Se não acertar, nós vamos dar para quem mandou piada. Se não mandar piada boa, a gente vai sortear entre os funcionários da emissora. O povo adora trazer marmitinha. O povo ama trazer marmitinha para essa emissora, nunca vi.

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15: Olá. A hipertensão é chamada de assassina silenciosa, porque nem sempre dá sinais. Meça sua pressão regularmente. O ideal é abaixo de 12/8. Reduza sal na comida. Pratique exercícios e mantenha um peso saudável. Evite álcool em excesso e cigarro, que pioram o quadro. Medicamentos prescritos pelo médico são essenciais, se necessário. Sinais: reduza sal na comida. Pratique exercícios e mantenha um peso saudável. Evite álcool em excesso e cigarro, que pioram o quadro. Medicamentos.

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5: Hora de mais uma piadinha. E agora, dona Guga?
6: Agora é a vez da amiga Bete.
5: Oi, Bete.
7: O que a zebra disse para a mosca?
5: Isso é fácil. Você está na minha lista negra.
7: Você está na minha lista negra.
5: É. Essa daí eu não caio mais, não. Você está na minha blacklist. Uma outra aí,

Nativa 8 para 7. Bom dia, olha a hora. Aposentados, pensionistas e outros beneficiários do INSS que precisam regularizar a prova de vida começaram a receber notificações pelo WhatsApp, tá? O aviso é destinado apenas a quem não teve dados recentes localizados pelos sistemas automáticos do governo.

0: uma parada. Ela tira muito mais. Moda sertaneja de Fred e Pedrito para Pedro, dona Guga.
1: Isso, Pedro. Pedi para parar. Parou.
0: Acabou. É um salto. Bolsa térmica da Nativa lindíssima, maravilhosa. Perguntamos na charadinha o seguinte: por que é que o para-raio protege o carro? Vamos sortear hoje pro Antônio Ramos Filho, telefone 3104, ele que mandou a piada. Já que ninguém acertou a resposta, já que nenhum ser vivo conseguiu responder, por que é que o para-raio para o carro? Eu vou guardar essa charada. Ela volta outro dia. Ela acumulou. Ela... Antônio! Bolsa térmica lindíssima da Nativa é toda sua, você vai gostar. Presentão especial e muito mais da Nativa. É de coração, aceite. Acabou! Peraí, tem mochila. Olha, hoje tá caprichado esse negócio. Já, já, no jogo das bolinhas.
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0: Diz aí, como é que tá a sua manhã?
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0: Tentar agradar a todo mundo é a fórmula mais rápida para anular quem você realmente é. Quando você muda o seu jeito, silencia a sua opinião ou aceita o que não quer apenas para ser aceito, você está trocando a sua paz pela aprovação alheia. A verdade é que até as melhores pessoas do mundo são criticadas. Se você for perfeito, vão te chamar de falso. Se for autêntico, vão te chamar de louco. Então, não gaste a sua energia tentando gerenciar as expectativas alheias. O respeito próprio vale muito mais do que 1 milhão de aplausos externos. Quem gosta de você de verdade vai gostar da sua verdade e não do personagem que você está tentando criar para agradar. Seja fiel a você mesmo. Quem se afastar por isso já não fazia parte do seu caminho de qualquer jeito.

0: Bom dia, Nativa, tudo bom?
1: Sim!
0: Fale, Paulo!
2: Bom dia, Nativa!
0: Aê, Paulo! Uma linda mochila de presente, espetáculo de prêmio, daqui a pouquinho quem quer ganhar? Venham para o Jogo das Bolinhas! Inscrições abertas! Você participa ao vivo daqui a pouco. 91 98 441 6545, nós estamos aqui!

0: Nativa, muito mais saudades de João Neto e Frederico, meu anjo aqui é Nativa. Aqui tem a Herminha. Tudo bem, Herminha? Bom dia, querida. Obrigado pela companhia. Paula, oi, Jones, na escuta, também quero brincar no jogo das bolinhas, quero ganhar essa mochila aí. Se inscreveu? Então a gente vai falar ao vivo daqui a pouco. Vamos falar ao vivo já já. Fale com a Nativa, 91984416545. Estamos aqui, aqui. Oi, é Nativa.
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22: Elizabeth, bom dia, Elizabeth!
24: Bom dia, Johnny, tudo bem?
22: Bem, e você, como é que tá?
24: Bem, falando com você melhor agora.
22: Seja bem-vinda à nossa Nativa, muito obrigado por ter participado aqui do Jogo das Bolinhas. Tem uma linda mochila da Nativa que você vai adorar. Para suas viagens, para os seus passeios, para sua academia. Seu trabalho, basta escolher uma bolinha. Tá pronta?
24: Sim.
22: Temos bolinhas laranjas, marrons, cinzas, pretas, douradas. Qual dessas bolinhas você escolhe?
24: Dourada.
22: Lá vem ela com a bolinha dourada.
25: Bolinha dourada.
26: Continue cantando.
22: Bolinha dourada é continue cantando. Nós vamos tocar uma música, ela vai parar e você segue de onde parou, beleza?
24: Beleza.
22: Não reclame, quem escolheu a bolinha dourada foi você.
24: Sim.
22: Que? Posso?
24: Pode.
22: Foi.
27: Se beijo, me liga.
22: Quer ir de novo, Elizabeth? Posso ir de novo?
24: Pode.
27: Beijo, me liga.
22: Ainda não?
24: Beijo, me liga.
22: De novo?
24: Ai, Johnny, eu não sei.
22: Nada?
24: Nada, Johnny.

0: estou curtindo a noite, me encontra na saída, errei, mas valeu a pena participar, Johnny.
1: Valeu nada, você não ganhou?
0: Mas pode falar com você, já ganhei meu dia.
1: Então tá bom, agora sim, aí, palmas pra ela, muito bom. Na próxima você escolhe. Você escolhe outra bolinha, tá?
0: Tá bom, Johnny. Muito obrigada. Minha amiga vai tirar o sarro de mim lá no hospital, viu, Johnny?
1: Como é o nome dela?
0: Johnny, eu não sei o nome dela. Você acredita que eu falo todo dia com ela e não sei o nome dela? Mas ela sabe de quem eu tô falando.
1: Que coisa.
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1: Nativa. Não, é jogo das bolinhas. Nativa. Nós vamos abrir mais uma exceção. Vamos ligar para mais uma pessoa.

Nativa 734, Ministério da Educação anunciou que os estudantes da rede pública estadual estão concluindo o ensino médio e terão inscrição automática no Exame Nacional do Ensino Médio, o Enem. Olha.

0: 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Diego Vitor Hugo, BG e a Cura, 736. Bom dia pra Marli, pro Ederson e todo mundo que tá por aqui na escuta, mandando beijinhos. Beijinhos. Já, já. Vamos dar mais uma oportunidade? Vamos fazer mais uma rodada no nosso jogo das bolinhas? Tô tirando a dourada. A dourada já foi. Aqui é Nativa. Nativa. Pô, é chegado num ouro. Só eu não quero a dourada. Né? Eu quero a dourada. Não tem mais dourada.
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16: A edição de maio da Pesquisa Nacional de Preço da Cesta Básica de Alimentos já está disponível. Divulgado pela Conab e pelo Diese, o levantamento indica que o custo da cesta ficou maior no mês de abril em relação a março deste ano, nas 27 capitais brasileiras. De acordo com a análise da Superintendência de Gestão da Oferta da companhia, as variações de preços dos combustíveis, consequência da guerra entre Irã e Estados Unidos, também trazem impactos nos preços dos produtos no varejo. São Paulo foi a capital onde o conjunto dos alimentos básicos apresentou o maior custo, seguida por Cuiabá Rio de Janeiro e Florianópolis.
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0: Se você decidiu ser uma pessoa melhor, já começou a conseguir.
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0: Vamos de novo. Sara, bom dia, Sara.
2: Bom dia, Johnny.
0: Tá pronta pro Jogo das Bolinhas?
2: Estou prontíssima.
0: Temos uma linda mochila de presente pra te dar no capricho. E temos várias bolinhas. Vou tirar dourado. Dourado não vale mais. Cinza, laranja, marrom ou preta?
2: Eu quero a bolinha laranja, Johnny.
0: Ela vai de laranja.
1: Bolinha laranja.
3: Atualidades.
0: Atualidades. Este ano, a Copa do Mundo será disputada em 3 países. Me diga um.
2: Você
0: sabe que
2: nada de futebol.
0: Você sabe que esse ano vai ter Copa do Mundo.
2: Sim, isso eu sei.
0: Você sabe que o Neymar foi convocado.
2: Também.
0: Mas sabe que a Copa será em 3 países, estou pedindo só um. Não? Chuta aí qualquer nome.
2: Rússia.
0: Rússia foi em 2018. Não. Quer mandar beijo, Sara?
2: Eu quero, Johnny, pro meu amigo Serginho, que tá escutando a gente.
0: Serginho vai dizer, você me mata de vergonha, Sara. Países que sediarão a Copa do Mundo. Estados Unidos, México e Canadá.
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0: Assim, a gente tenta, né? Rússia! Oh, não! Esse povo que não sabe nada de futebol. Derrota, tamo lascado.

0: Ela tira muito mais. Gustavo Mioto pedindo de socorro. Socorro, Vanderlei. Bom dia.
1: Bom dia, Jones. Bom dia pra você que tá na Nativa. Um dia abençoado pra todo mundo.
0: O povo pede socorro. O mundo pede ajuda. Socorro, Vanderlei. Vamos melhorar a nossa condição de vida com o magnésio quelato da Joy? Vamos?
1: Vamos lá. O magnésio tem mais de 300 reações bioquímicas. Pra você entender, porque às vezes a gente fica, ah, eu não tô precisando, ah, eu não... A nossa cultura é, a gente só se preocupa quando a dor é intensa.
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0: Sarcopenia.
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1: 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Você está perdendo gordura e está perdendo massa magra.
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1: 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Você perde gordura e massa magra. Chega uma fase que é muito difícil você recuperar. Vai impactar o quê? Cansaço, a sua mobilidade e a força e a resistência. A gente fala assim, ah, tô ficando velho, porque, nossa senhora, eu não aguento mais aqui. Começa a fazer alguma coisa, eu tenho que parar, tenho que descansar. Não, isso é falta de nutrição para manter a sua musculatura, manter aí a sua saúde em dia.
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Ela tiver muito mais emoção de ouvir Zezé de Camargo, irmão da lua, amigo das estrelas, abençoada, iluminada e maravilhosa. Terça-feira, pra você que é tudo de bom e muito mais nativa. Ei, aproveite seu dia!

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8: Muito bem, 8 horas agora, 5 minutos. Bom dia pra você, meu amigo. Bom dia pra você, minha amiga ouvinte. Você que tá em casa, você que tá no trabalho, você que está no seu carro, aonde quer que você se encontre nesta bela manhã, maravilhosa manhã de terça-feira. Obrigado pelo carinho da sua companhia. 19 de maio de 2026. Como é que você tá, hein? Espero que muito bem. Espero que maravilhosamente bem. Mais um belo dia. 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E daqui a pouquinho, em Edson e Hudson, na programação Nativa.
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0: Essa é a sua Nativa, em 105,7 FM no rádio e também acessando o portal. Acesse o portal e vem com a gente, clique nativa.com.br. Obrigado pelo carinho maravilhoso da sua companhia nesta manhã de terça-feira.
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0: Meus amigos, conta uma brasileira que foi trabalhar algum tempo na Suécia, que várias vezes fez comparações entre suecos e brasileiros. A forma de resolver problemas, a maneira de conduzir determinadas dificuldades no ambiente de trabalho e etc, né? E ela fez essas comparações. Nessas suas observações, concluiu, em um primeiro momento, que os suecos tinham alguns comportamentos muito próprios. Em verdade, ela jamais imaginara que com eles aprenderia uma extraordinária lição, algo que a faria admirá-los e seguir-lhes o exemplo. O que aconteceu? No primeiro dia de trabalho, um colega da empresa veio a buscar ela em casa e eles seguiram juntos no carro dele até o trabalho. Ao chegarem, ele entrou no estacionamento, uma área ampla de mais de 200 carros, e como havia chegado cedo, poucos veículos estavam estacionados, mas o rapaz deixou seu carro parado logo na entrada do portão. Assim, ela e ele tiveram que caminhar um trecho considerável até chegar à porta da empresa. No dia seguinte, o fato se repetiu. Eles tornaram a chegar cedo e novamente o carro foi colocado logo na entrada do estacionamento. Outra vez tiveram que atravessar todo o extenso pátio do estacionamento até chegarem no escritório. No terceiro dia, um tanto mais confiante, ela não se conteve e perguntou ao colega: por que é que você deixa o carro tão distante quando há tantas vagas disponíveis? Por que não escolhe uma vaga mais próxima do acesso ao nosso local de trabalho? A resposta foi franca e rápida. O motivo é muito simples, minha cara. Nós chegamos cedo e temos tempo para andar sem perigo de nos atrasarmos. Alguns dos nossos colegas chegam quase em cima da hora e, se tiverem que andar um trecho longo, correm o risco de se atrasarem. Assim, é bom que encontrem vagas bem mais próximas, ganhando tempo. O gesto pode ser qualificado de companheirismo, coleguismo, não importa. O que tem verdadeira importância é a consciência de colaboração. Ela recordou que algumas vezes, em estacionamentos no Brasil, vira vagas para deficientes sendo utilizadas por pessoas não deficientes, só por serem mais próximas ou então mais cômodas. Recordou dos bancos reservados a idosos, gestantes, em nossos ônibus e utilizados por jovens e crianças sem preocupação alguma. Lembrou de poltronas de teatros e outros locais de espetáculos tomados ou tomadas quase de assalto pelos mais ágeis, em detrimento de pessoas com certas dificuldades de locomoção. Pensou em tantas coisas, reflexionou, ponderou. E nós? Eu, você que está nos ouvindo, me ouvindo nesta manhã. Eu e você, como nós agimos em nossas andanças pelas vias do mundo? Somos dos que buscam sempre os lugares mais privilegiados, sem pensar nos outros? Alguma vez pensamos em nos acomodar nas cadeiras do centro do salão quando vamos a uma conferência, pensando que os que chegam em cima da hora ocuparão as poltronas com maior facilidade? Pensamos alguma vez em ceder a nossa vez no caixa do supermercado a uma mãe com uma criança ou alguém que expresse a sua necessidade de sair com mais ou maior rapidez? Meu amigo, minha amiga, nesta manhã de terça-feira, pense um pouco sobre isso. Mesmo porque, há pouco mais de 2 milênios, um rei que se fez carpinteiro ensinou sabiamente: quando fordes convidados a um banquete, não vos assenteis nos primeiros lugares. O ensino vale para cada dia e situação das nossas vidas. Um bom dia e uma maravilhosa terça-feira para você. Oito horas e 14 minutos, 8:14 dessa bela manhã, maravilhosa manhã de terça-feira. Que bom, que maravilha ter a sua companhia e a sua audiência através das ondas do rádio. Estamos em 105.7 FM. Também estamos no portal, acessa lá cliquenativa.com.br, hein? www.cliquenativa.com.br. Esse é o nosso endereço para você nos encontrar aí nas redes. Na rede mundial de computadores, a internet. Então acessa lá, cliquenativa.com.br. 8:15 da manhã, bom dia, boa terça-feira. Estamos com temperatura média na marca dos 9 graus e assim começamos a nossa manhã de terça-feira na programação Nativa.

Fala, time, é tudo e muito mais emoção, muito mais alegria, muito mais alto astral pra você na Castela. Olha onde eu tô, aqui na melhor manhã do seu rádio. Sou melhor amigo no Oeste do Estadão de Santa Bela Catarina. Vem junto comigo, aumenta o volume, sintoniza 105.7 FM no rádio e também no portal cliquenativa.com.br. Bora saber o que os meteorologistas da Defesa Civil têm a dizer a respeito da previsão do tempo pra hoje e também pra amanhã, quarta-feira. Olha, a meteorologista Jéssica Silva pra hoje diz o seguinte, hein? Na madrugada de hoje, temperaturas diminuíram ainda mais, variando de 2 a 5 graus no meio oeste e também no Planalto Sul, entre 5 e 7 graus no oeste e extremo oeste, e entre 9 e 19 graus, ou melhor, 9 e 13 graus no litoral, devido ao avanço de uma massa de ar frio e seco no sul do Brasil. O risco é moderado para ocorrências associadas ao desconforto térmico, hipotermia e agravamento de doenças respiratórias e cardiovasculares. O mar permanece agitado hoje, com ondas de sul a sudeste entre 2 e 3 metros de altura, com picos ainda maiores em alto mar. O risco segue moderado para ocorrências associadas à agitação marítima neste dia, viu? O tempo firme predomina, segundo os modelos climáticos da Defesa Civil. E daqui a pouquinho eu vou trazer as informações para amanhã, quarta-feira. 8h22 da manhã, bom dia. Agora tem Luan Santana com Henrique e Juliano, Erro Planejado.

0: 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Marília Mendonça, foi por conveniência. Aqui na programação Nativa, muito mais emoção pra você, meu amigo. Muito mais emoção pra você, minha amiga ouvinte. As melhores músicas sertanejas te fazendo companhia na melhor manhã do seu rádio. 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Ó, daqui a pouquinho tem Traia Véia na programação.
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1: 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Estamos no rádio, claro que estamos no rádio. Aí na sua, te fazendo companhia na sua casa, no seu escritório, no seu carro, no seu caminhão, no seu estabelecimento comercial. Obrigado de coração pelo carinho da sua companhia. Tá esperando o que ainda não mandou a sua mensagem de áudio, hein? Tô esperando. Mande mensagem de áudio pra cá. 3340-1616, tá rolando a promoção Outono Nativo. E eu quero ouvir a nossa audiência mandando um recado pra gente. Bom dia.
2: Bom dia.
1: Oi, bom dia.
2: Oi, Marinês, tudo bem? É na Nativa FM.
1: Aí sim, minha querida. Obrigado pela participação. Giandrei também já deixou recado pra gente. Bom dia, galera da Nativa. Bom dia. Meu nome é Giandrei e gostaria de estar participando do sorteio e desejar uma ótima e abençoada terça-feira pra todos nós. Um abraço, Giandrei. Abração pra você, meu querido. Obrigado pela companhia. Boa sorte. Tá concorrendo já, viu? Quem mais? Bom dia.
2: Bom dia. Bom dia. É Mari do Chapecó.
1: Oi, Mari. Tudo bem?
2: Outono é na Nativa.
1: Aí sim, hein? Valeu, querida. Abraço pra você. Boa sorte. Obrigado pela companhia, viu?
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1: 8h36 da manhã. Praia Velha, lembrança boa. 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

0: Tinha.
1: Narrativa é tudo e muito mais. Fiduma e Jeca. Obrigado, moleque. Música linda em Traia Véia também. Lembrança boa aqui na melhor manhã do seu rádio. Obrigado pelo carinho maravilhoso da sua companhia. Vamos para a previsão do tempo de amanhã, quarta-feira. O que os modelos climáticos da Defesa Civil têm a dizer a respeito da previsão do tempo para amanhã, quarta-feira, dia 20? Olha, para amanhã, o tempo permanece firme, sem chuva em Santa Catarina, viu? O dia amanhece com sensação de frio em todas as regiões. Com mínimas entre 12 e 14 graus no litoral e em áreas próximas, e entre 7 e 12 graus no Vale do Itajaí. E ainda mais baixas nas demais regiões, variando entre 13 e 5 graus, viu? O risco é moderado para ocorrências associadas ao desconforto térmico, hipotermia e agravamento de doenças respiratórias e cardiovasculares, viu? À tarde, amanhã, quarta-feira, apesar do predomínio do sol, as temperaturas não ultrapassam os 20 graus na maior parte das regiões. O mar permanece agitado entre o litoral sul e também a Grande Florianópolis, com ondas de sul a sudeste, com 2,5 a 3 metros de altura, com picos ainda maiores em alto mar, viu? O risco segue moderado para ocorrências associadas à agitação marítima. É a previsão do tempo para amanhã, quarta-feira, segundo os modelos climáticos da Defesa Civil do Estado de Santa Catarina. Agora 18 minutos, faltando para as 9. E olha quem tá chegando aqui, ó.
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0: A Nativa é tudo e muito mais as músicas mais românticas do seu rádio. Chitãozinho e Chororó e as mais abençoadas também. Nossa Senhora. Chitãozinho e Chororó aqui na programação. A sua melhor companhia, a sua melhor amiga no oeste do Estadão de Santa e Bela Catarina. Obrigado pelo carinho maravilhoso da sua audiência. Você que está junto comigo aí na sua casa. Ó, daqui a pouquinho vamos falar sobre os 26 convocados da seleção brasileira para a Copa do Mundo. E Neymar está na lista. É, se você não pegou aí na íntegra os nomes, daqui a pouquinho vamos divulgar para você aqui na programação. Viu? 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Daqui a pouquinho tem Felipe Araújo cantando para você aqui na programação Nativa.
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5: Ativa tudo e muito mais. Bom dia. Vem junto comigo. Aumenta o volume, sintoniza. 105.7 FM. Estamos no seu rádio. Estamos também no seu smartphone, no seu computador, através do portal cliquenativa.com.br. Olha, ontem, segunda-feira, muita expectativa dos torcedores da seleção brasileira, porque afinal de contas o técnico Carlo Ancelotti revelou os 26 jogadores da seleção brasileira convocados para a Copa do Mundo de 26. O anúncio foi feito no Museu do Amanhã. Neymar Júnior está na lista. A lista marca o início da preparação oficial do Brasil para o treino, para o torneio, na verdade, e traz um equilíbrio entre diferentes gerações de atletas, mantendo algumas lideranças importantes do elenco, né? Entre os convocados estão jogadores que atuam tanto no futebol europeu quanto no futebol brasileiro, formando o grupo final que representará o país no Mundial. Convocados da seleção brasileira para a Copa do Mundo de 2026 são goleiros: o Alisson do Liverpool, Ederson, do Fenerbahçe, o Everton do Grêmio. Os zagueiros: temos o Marquinhos do Paris Saint-Germain, Gabriel Magalhães do Arsenal, Bremer do Juventus, Ibanez do Al-Hali, Léo Pereira do Flamengo. Laterais: nós temos Wesley do Roma, Alexandre do Flamengo, Douglas Santos do Zenit, Danilo do Flamengo. E meio-campistas convocados foram Casemiro do Manchester, Bruno Guimarães do Newcastle, o Danilo do Botafogo, o Lucas Paquetá do Flamengo, Fabinho do Al-Ittihad, né? Atacantes: nós temos o Rafinha do Barcelona, Vinícius Júnior do Real Madrid, Luiz Henrique do Zenit, Gabriel Martinelli do Arsenal, Neymar do Santos, Endrick do Lyon e do Real Madrid, Matheus Cunha do Manchester. Também temos o Ryan e ainda o Igor Thiago do Brentford e o Neymar na lista após 2 anos fora, viu? É, temos, será que foi a pressão da torcida? Sei lá. O atacante do Santos foi convocado pela 4ª vez em sua carreira. Neymar volta ao grupo após 2 anos afastado por lesão. O atleta é o maior artilheiro da história da seleção brasileira em jogos conhecidos pela FIFA, com 79 gols. Essa convocado foi. A questão é, será que vamos ter Neymar em campo defendendo a seleção brasileira na Copa do Mundo 2026? Vamos aguardar, né?
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5: 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Agora 9 em ponto, tem Felipe Araújo, estranho de novo. Bom dia.

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1: A Nativa é tudo e muito mais, Yasmin Santos, principalmente pessoas. Música lindíssima que você confere junto comigo por aqui, 9:05 da manhã. Ó, daqui a pouquinho tem também previsões astrais. Vamos saber já já o que os astros, né, tem a dizer pra você de Áries, Touro, Gêmeos e Câncer aqui na programação. Enquanto isso, é a participação da nossa audiência. Bom dia, bom dia.
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1: Valeu, Dayá. Obrigado pela participação. Fala, Jonathan. Como é que tá, Jonathan? É isso? Jonathan tá ligado com a gente. Fala, meu querido. Bom dia.
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1: tudo
3: dia,
1: bem?
3: Bom dia, bom dia, bom dia.
1: Bom dia, bom dia, bom dia.
3: Outono é com
1: aí
3: a
1: Nativa. Sim, hein? Ah, diga lá.
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1: Show de bola, aquele meu querido. Abraço. Obrigado, aquele abraço pra você também. Juanei Campos, como é que tá, meu querido? Tudo bem? Bom dia.
4: Bom dia, aqui hoje a gente achou incrível participar da promoção Outono a Nativa FM.
1: Aí sim, hein? Tá concorrendo já, meu querido. Obrigado pela participação e pela audiência. Quem tá mandando um recado pra gente? Bom dia.
5: Bom dia, Márcia de Chapecó.
1: Oi, Márcia de Chapecó.
5: Outono é muito mais com a Nativa.
1: É isso aí, valeu, querida. Obrigado pela participação, viu?
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1: Nativa. 9:06 da manhã, Israel e Rodolfo, marca evidente. Confere essa aí. É boa demais, hein?

0: Ativa é tudo e muito mais amor com ela, Paulinha Fernandes. Amar de novo aqui na sua melhor amiga, no oeste do Estadão de Santa e Bela Catarina. E junto comigo, 9:12 da manhã. 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Daqui a pouquinho, Maiara e Maraísa aqui na programação.
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0: 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Bom dia pra você, meu amigo. Bom dia pra você, meu amigo ouvinte. Aumenta o volume. Sintoniza 105,7 FM no rádio e também acesse o portal cliquenativa.com.br. Agora nós vamos ao primeiro bloco de previsões astrais, saber agora o que os astros têm a dizer pra você. De Áries, Touro, Gêmeos e Câncer.
18: Áries.
0: Arianos e arianas, a terça traz movimentação em duas importantes áreas para você de Áries, viu? A doméstica e também a material. Nesse cenário, Vênus e Marte, respectivamente, sugerem um acréscimo de criatividade e dinamismo na gestão do dia a dia. Isso pode auxiliar na otimização da rotina e na transformação do lar em um ambiente ainda mais agradável. Juntar forças com as pessoas que dividem o dia a dia com você pode ser gratificante nos afazeres corriqueiros, tá bom, Áries? Alô, taurinos, alô, taurinas, atenção, o céu do momento indica que Touro pode perceber uma presença maior e simpatia e determinação. Com Vênus e Marte transitando na sua área de comunicação, esse é um bom momento para exteriorizar aí ideias assertivas e atrair aliados para os seus interesses. Porém, para ter sucesso, é necessário ter clareza sobre quem você quer ao seu lado. Mantenha, então, bom senso, tá bom, Touro? É o recadinho para hoje.
18: Gêmeos.
0: Geminianos, geminianas, é o seguinte, ó. Vênus adentra sua área material hoje, deixando as tarefas cotidianas mais agradáveis, convidando você a aplicar a sua originalidade para benefício próprio. Mantenha o equilíbrio ao lidar com desafios e refine suas estratégias com Marte na área de crise. Tá bom, gêmeos? Recadinho para hoje.
18: Câncer.
0: Cancerianos, cancerianas, para você de câncer, o céu sugere um dia vibrante, com autoestima elevado, da recente passagem de Vênus e Marte pelo seu signo e pela área das amizades. Esse cenário vai estimular a visibilidade das suas iniciativas e encorajar a sua postura mais assertiva na defesa dos seus interesses. Valorize trabalhar em conjunto em prol do bem comum, tá bom, Câncer? Recadinho pra hoje, ó, daqui a pouquinho previsões pra Leão, Virgem, Libra e também Escorpião.
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0: 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Seja bem-vindo, seja bem-vinda. Se liga, aumenta o volume e sintoniza 105.7 FM, Yara Imaraíza, Medo Bobo, 9:21 agora.

0: Esportivo é tudo e muito mais emoção. 9h26 da manhã, Murilo Rufi, Saudade Estranha, no seu rádio, tocando só as melhores para você. E olha, o presidente do Banco Central, o senhor Gabriel Galípolo, deve comparecer na Comissão de Assuntos Econômicos, a CAE, do Senado Federal, a partir das 10 horas, daqui a pouquinho, né, para uma audiência pública. O encontro deve ser dominado pelo escândalo do Banco Master. Para o presidente da comissão, senador Renan Calheiros, do MDB do Alagoas, a presença de Galípolo é muito importante, porque, segundo ele, muitas perguntas continuam sendo feitas sobre seu papel na crise do Master. Além de tratar sobre o rombo do Fundo Garantidor de Créditos, o presidente do Banco Central apresentará ainda um relatório sobre suas atividades e também o desempenho na política monetária. Após a audiência com o presidente do Banco Central, os senadores da CAE votarão o projeto de lei, o PL 5.122 de 2003, que autoriza uma linha especial de financiamento a produtores rurais com recursos do Fundo Social. Daqui a pouquinho, então, a reunião acontece no Senado Federal.
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0: 9h27 da manhã, Leandro e Leonardo. Temporal de amor, rapaz. Música boa essa, hein? Confere junto comigo aqui na programação.

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1: A Nativa é tudo e muito mais. Ela, Simone Mendes, Saudade Proibida. 26 minutos agora faltando para as 10 horas da manhã. 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Já já, Laona Prado canta aqui na programação.
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2: 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Você que sintoniza a gente também em parte do Paraná, Rio Grande do Sul, sintonizando 105.7. Também todo o Brasil nos acompanhando pelo nosso portal cliquenativa.com.br. Meus queridos, agora vamos a mais um bloco de previsões astrais. Saber o que os astros têm a dizer para você. De Leão, Virgem, Libra e também Escorpião. Leoninos e leoninas, olha, Vênus e Marte chegam às áreas de crise e profissional de você, Leão, viu? Sinalizando o valor do autocuidado emocional e de ações que bem planejadas para lidar com o trabalho e também desafios. Recomenda-se equilibrar as emoções e dar atenção às demandas laborais sem deixar que os empecilhos diários perturbem o seu equilíbrio. Tá bom, Leão? Um recadinho para hoje.
3: Virgem.
2: Virginianos, virginianas, a generosidade e também o companheirismo em Virgem são acertados pelo céu do momento com Vênus e Marte, dinamizando aí as suas parcerias em causas humanamente importantes nas próximas semanas. Aproveite então para valorizar a cultura, tornando a vida mais descontraída e rica. Tá bom, Virgem? Recadinho para hoje. Librianos e librianas, hoje se desenrola um cenário vibrante para as suas ambições e também para os seus anseios. O céu do momento, com Vênus e Marte em movimento nas áreas de trabalho e patrimônio, convida a explorar criativamente suas vocações e também aspirações. Lance mão do seu carisma para catalisar as parcerias desejadas. Tá bom, Libra? Recadinho pra hoje.
3: Escorpião.
2: Alô, você de Escorpião. A energia do céu aponta que as áreas de espiritualidade e também relacionamentos em Escorpião ganham destaque, instigando a confiança e a abertura para experiências enriquecedoras. A troca de experiências culturais pode ajudar a expandir a sua visão de mundo, inspirando novas jornadas alinhadas com seus ideais. Tá bom, Escorpião? Recadinho pra hoje e daqui a pouquinho eu trago previsões pra Sagitário, Capricórnio, Aquário e Peixes. Muito mais nativa, muito mais emoção pra você. Bom dia. Se liga na sua melhor amiga no Oeste do Estadão de Santa e Bela Catarina, Luana Prado, escrito nas estrelas. Curte aí.

0: Paranativa é tudo e muito mais. Gustavo Mioto, Fim do Mundo, Lauana Prado, Escrito nas Estrelas também. Você conferiu junto comigo aqui na melhor manhã do seu rádio. Vamos ouvir a nossa audiência. Galerinha mandando um recado pra gente aqui no WhatsApp Nativa 3340-1616. Oi, Jossane, tudo bem?
1: Bom dia, pessoal. Bom dia. Da Nativa. Aqui é a Jossane, sou do bairro Boa Vista, aqui de Chapecó.
0: Maravilha.
1: Gostaria de concorrer a esse Outono da Nativa.
0: Coisa boa, hein?
1: Um abraço.
0: Obrigado, Jossane. Outro abração pra você. Obrigado pela audiência. Fala, Dirley. Bom dia, querida.
2: Bom dia, bom dia. Nativa. Outono como a Nativa. Aí Dirley, sim, vai tirar muita cesta de produto, Fernando.
0: Coisa boa, hein?
2: Quer
0: linda.
2: Quer escutar a música Borboleta Azul com Amado Batista. Valeu. Ótima programação, meu amigo Fernanda. Dirley do Barrio Thiago, tchau.
0: Dirley, abração pra você, querida. Boa sorte aí. Obrigado pela parceria, viu? Beatriz, bom dia, tudo bem?
3: Bom dia.
0: Bom dia.
3: Beatriz Elizabeth Carnaval.
2: Vai tirar muita cesta de produto, Fernanda.
0: Coisa boa, hein?
2: Quer
0: linda.
2: Quer escutar a música Borboleta Azul com Amado Batista. Valeu. Ótima programação, meu amigo Fernanda. Dirley do Barrio Thiago, tchau.
0: Dirley, abração pra você, querida. Boa sorte aí.

0: tudo e muito mais, Ed Jetson. Se toca essa moda, aí não tem como, né? 5 minutos faltando para as 10 horas da manhã e com a gente a Genética Labs, analisando a água que você consome. 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Gustavo Lima canta para você daqui a pouquinho na programação Nativa.
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0: 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Muito mais alegria, muito mais alto astral pra você. Bom dia. Vem junto comigo, aumenta o volume. 10 e 3 agora, 10 horas e 3 minutos. Vamos ao último bloco de previsões astrais. Bora lá saber o que os astros agora têm a dizer pra você, de Sagitário, Capricórnio, Aquário e Peixes.
24: Sagitário.
0: Sagitarianos e sagitarianas, as rotinas se tornam mais agradáveis e também animadas, com o posicionamento de Vênus e Marte na área patrimonial e do cotidiano, responsável por despertar a sua criatividade e também capacidade de relacionamento, proporcionando bons resultados, ok? Então otimize processos e recursos para aprimorar o seu dia, tá bom, Sagitário?
24: Capricórnio.
0: Capricornianos e capricornianas, com Vênus e Marte navegando pelas áreas de relacionamentos social, para você, Capricórnio, o dia ressalta sua habilidade de interagir com o coletivo. É um momento oportuno para fortalecer laços comunitários e encontrar prazer nos encontros coletivos. Além disso, expectativas positivas marcam suas parcerias de trabalho, que podem ganhar dinamismo e também coesão. Tá bom, Capricórnio? É o recadinho astral para hoje.
24: Aquário.
0: Aquarianos e aquarianas, atenção! O céu sugere um acolhimento especial em suas rotinas e também no lar, com Vênus e Marte favorecendo essas áreas. Há espaço para fortalecer o seu íntimo posicionar-se, né, com mais segurança. Sua criatividade pode ser usada para deixar a sua casa mais acolhedora. Tá bom, Aquário? Recadinho para hoje.
24: Peixes.
0: Piscianos e piscianas, a chegada de Vênus e Marte às áreas sociais e comunicativas pode despertar ainda mais a sua vivacidade. Aproveite essa fase para desenvolver habilidades de comunicação e também desfrutar da convivência coletiva. O céu do momento realça seu carisma e poder de falar. Faça bom uso deles, tá bom, peixes? Recadinho para você, então. As previsões astrais retornam amanhã, quarta-feira, a partir das 9 horas da manhã aqui na programação.
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0: Bom dia, Nativa. Gustavo Lima com Luiz Fonsi. Curte essa aí, ó. Vagabundo, bom dia.

0: esportivo é tudo e muito mais. É Neto e Cristiano, cadeira cativa. Ainda ouvimos Gustavo Lima com Luiz Fonso e Vagabundo aqui na melhor manhã do rádio. Lembrando que está valendo a promoção Outono Nativa. Sensacional promoção da sua melhor amiga. 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Que olha, é sensacional. Vale a pena, viu? 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Você quer dar uma repaginada aí, né? É, olha a oportunidade bacana, tá afim? Então manda mensagem de áudio pra cá. 3340-1616, nome completo, cidade de onde você está ouvindo a Nativa e a frase Outono Nativa. Manda aí pra gente pra você concorrer. Bom dia!
1: Bom dia!
0: Bom dia!
1: Oi, querida. Participar do sorteio.
0: Beleza.
1: Tá. Outono é mais nativa.
0: É isso aí, Odete. Valeu, obrigado, viu?
1: Outono é muito nativa.
0: Show de bola, querida Odete. Obrigado pela participação. Oi, Catiane. Tudo bem, querida?
2: Bom dia, pessoal. Bom dia. Da Nativa. Aqui é a Catiane aqui do Chapecó. Uhum. Quero participar da promoção da Outono Nativa.
0: Show de bola. Tá concorrendo. Obrigado, viu? O Éder também. Fala, Éder Bueno. Bom dia, meu querido. Tudo bem? Alô.
3: Do Outono é nativa.
0: Aí é sim, hein?
3: Bom dia, bom dia. Terça-feira a todos.
0: Pra todos nós, valeu, meu querido.
3: Esse frio que vem pegando.
0: Que é esse, hein? Até que enfim. Será que veio de vez aí o friozinho? Será que chegou de vez? Cada dia ele tá dando uma dosezinha a mais, né? Oi, Karina. A Karina Araújo tá com a gente. Bom dia, Karina. Tudo bem? Obrigado pelo carinho, viu? Quem mais tá mandando o recado? Alô, bom dia. Eita!
4: Bom dia pra todos vocês aí.
0: Fala, Yunis. Como é que tá, meu querido?
4: Abraço. Bem apertado, viu?
0: Outro me abraço, meu querido.
4: Sorteio,
0: já tá lá.
4: Eu vou ganhar.
0: Uhum, é isso aí.
4: Ganhador, viu? Aqui de Yunis, de Chapecó.
0: Fala, Yunis.
4: E vamos ser que mais que vencedor.
0: É isso aí, meu querido.
4: Um forte abraço.
0: Outro pra você, meu querido. Aí. Obrigado, Yunis. Obrigado pela participação e pela companhia, viu? E olha quem tá chegando aqui, ó.
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0: Muito bem, você que tá aí ligado comigo, ligada na programação nativa nesta manhã maravilhosa de terça-feira, obrigado pela sua companhia, pela sua audiência. Eu quero saber se você, meu amigo, se você, minha amiga, já mandou mensagem de áudio pra cá, tô esperando, hein? 3340-1616, este é o WhatsApp nativa que está liberado pra você mandar a sua participação e concorrer aí na promoção Outono Nativa. Já mandou? Não? Então manda aí 3340-1616, porque agora é hora de você ficar bem informado.
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0: Muito bem, vamos então com as últimas da hora. O que é notícia, o que é informação no Brasil e no mundo, você confere a partir de agora na programação aqui da sua Nativa FM. Atlas Intel, Lula lidera primeiro e segundo turnos contra Flávio Bolsonaro após o caso Dark House. Segundo levantamento, o presidente Lula do PT lidera a disputa pelo Palácio do Planalto em todos os cenários colocados. MEC oficializa novas regras para a graduação em enfermagem no Brasil. A resolução do Ministério da Educação acaba com o formato 100% digital, fixa a duração mínima de 5 anos para o bacharelado e exige que 30% do curso seja dedicado a estágios no SUS. Daniel Forcalha é transferido para a cela comum na carceragem da Polícia Federal e, com isso, ele passa a ser submetido às regras do normativo interno da Polícia Federal para a visita de advogados. O governador de Santa Catarina, Jorginho Mello, assinou na segunda-feira ontem decreto que estabelece estado de alerta climático por 180 dias. A medida é preventiva e procura fortalecer ações de prevenções, principalmente em caso de chuvas e alagamentos por causa do El Niño. Segundo a agência de notícias do governo estadual, haverá investimento em monitoramento, capacitação e modernização de barragens, mas a medida não se trata de um decreto de situação de emergência ou de estado de calamidade pública. Aspas. O objetivo é permitir a mobilização antecipada dos órgãos estaduais para ações de prevenção, monitoramento e resposta rápida diante de possíveis eventos extremos, fecha aspas, informa o decreto estabelece. Então, o decreto também estabelece critérios objetivos para que os municípios atingidos possam declarar situação de emergência, como índices elevados de chuva, precipitação superior a 80 milímetros em 24 horas, desabrigamento de famílias, interrupção de serviços essenciais, deslizamentos e alertas de nível laranja ou vermelho emitidos pela Defesa Civil Estadual. Aspas, o decreto ainda prevê mobilização de servidores estaduais para apoio às ações da Defesa Civil e autoriza também o uso de recursos do Fundo Estadual de Proteção e Defesa Civil, Fundec, para custear medidas preventivas e operacionais, fecha aspas, explicou o governo do estado. O decreto tem vigência até novembro, mas pode ser prorrogado. O estado já sofreu grandes enchentes nos anos de 83 e 2023, provocados pelo El Niño. Os estudos mais recentes, tanto nacionais quanto do National Oceanic and Atmospheric Administration, órgão do governo dos Estados Unidos que observa condições climáticas, indicam probabilidade acima de 80% de ocorrência do El Niño já em julho. São as informações da hora aqui na programação Nativa e, obviamente, que os estados precisam aí se mobilizar.
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0: A qualquer momento, mais informações na programação. 10h24 agora, tem Lucas Luco. Fé no Pai.

0: Interativa é tudo e muito mais, Matheus e Cauã. Que sorte a nossa, hein? Lucas Luco, fé no pai também. Você conferiu junto comigo aqui na melhor manhã do rádio. Obrigado aí pelo carinho maravilhoso da sua companhia. Vamos ouvir a nossa audiência, a galera que tá mandando recado pra cá. O WhatsApp Nativa liberado, hein? 3340-1616. Olá, bom dia.
1: Bom dia, bom dia, Nativa. Quero participar do sorteio.
0: Beleza.
1: É a Cecília Gisolfi de Chancheri.
0: Valeu, Cecília Gisolfi. Abração pra você. Obrigado você pela companhia e pela audiência, viu? Quem mais tá mandando recado? Bom dia.
2: Bom dia, aqui hoje, Ronei. Achei incrível participar da
0: promoção. Fala, Ronei.
2: Eu tô no... A Nativa
0: FM. Aí sim. Valeu, Ronei. Abração pra você, meu querido. Obrigado pela companhia. Bom dia. Ouço a Nativa todo dia no trabalho. Olha que sensacional. E quero pedir uma música. Menina Veneno de Gilcinho. Gilcinho Pinga e Modão. Artista chapecoense. Tá, vou tentar encontrar essa aqui. Valeu, Priscila. Abraço pra você, minha querida. Obrigado pela audiência. Valeu pela participação e pela companhia de todos. Ó, espero que você continue sempre ligadinha na programação. Valeu, Priscila. Abração pra você. Obrigadão pela audiência. E é de Chapecó, né? É isso, Priscila. Abraço pra você, obrigado pela audiência e continue sempre ligadinha na programação Nativa, aí no trabalho, em casa, onde quer que você se encontre, sempre ligadinha na programação Nativa, viu?
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0: 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Agora tem Jorge Matheus, trincadinho. 10h31.

0: Ativa é tudo e muito mais. Henrique Juliano, seja esse. Jorge Mateus, trincadinho também. Rolou aqui na programação Nativa as melhores sertanejas te fazendo companhia. 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Daqui a pouquinho o Daniel canta pra você aqui na programação.
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2: Coisa boa demais, é a sua Nativa, sua melhor amiga no oeste do Estadão de Santa Catarina. 10h43 da manhã. Bom dia, bom dia. Obrigado pelo carinho maravilhoso da sua audiência. Vamos juntos, agora é hora de homenagear os nossos amigos e amigas que hoje estão completando mais um aninho de vida. Tá de aniversário hoje? Parabéns pra você. Felicidades, viu? Parabéns pra Luciana Neudir Kel. Alô, Luciana, parabéns. Parabéns também para o Adnilson Girardi. Parabéns para a Eli Prudente dos Santos, Janice Biazus. Parabéns para a Edilce Daulaba. Daulaba, isso? Isso mesmo. A Lucy Silva também, parabéns. Poliana de Castro, Jennifer Schmidt. Parabéns para a Maria Eusídia Azeredo. Parabéns para a Eliane Souza. A Eliane Ninoff. Parabéns para a Mariline de Almeida, a Eli dos Santos, parabéns para a Sandra Trevisan, que hoje completam mais um ano de vida, saúde, paz, sucesso, muitas alegrias, muitas coisas boas, que as bênçãos do nosso queridíssimo Deus estejam sobre vocês neste e em todos os dias de suas vidas, viu? Se você não segue a gente ainda nas redes sociais, segue lá, procura a gente no arroba nativa 105.7 no Instagram e também no Facebook, viu? Daniel, pra falar a verdade.

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0: Paranatiba é tudo e muito mais. Natan, com participação do Zé Vaqueiro, aproveita que eu tô obrigado. Bom dia pra você, meu amigo, bom dia pra você, minha amiga ouvinte, ligado, ligada na programação. 9 minutos faltando para as 11 horas da manhã. Vamos ouvir a nossa audiência mandando recado pra gente. Olá, bom dia.
1: Bom dia. Bom dia, bom nativa, dia. Nativa. Ah. Autônomo com uma nativa é direito, vai me xingar muito essa sexta aí, Fernando.
0: Valeu, Dilei.
1: Igual da música Porcelanato. Um bom trabalho, amigo Fernando.
0: Obrigado pela audiência, tudo de bom, hein? Tudo de bom pra você, boa sorte. Ó, teu nomezinho já tá aqui, cadastrado, registrado pro sorteio. Oi, Luciana,
2: bom
0: tudo
2: dia,
0: bem?
2: Bom dia, nativa.
0: Bom dia.
2: Aqui é a Luciana de Xanxerê, gostaria de participar da promoção Autônomo Nativa.
0: Beleza, querida, tá participando. Obrigado pela audiência maravilhosa. 9 minutos faltando pras 11 horas da manhã. Meus queridos, é o seguinte. Deu pra minha bolinha hoje. Chega, por hoje chega. Amanhã tem de novo? Tem de novo. Se Deus permitir, a partir das 8 horas, estaremos de volta te fazendo companhia por aqui. Combinado? Daqui a pouquinho tenho Te Amo Pra Sempre, hein? As mais belas histórias, mensagens de amor no seu rádio, já já na programação. E logo depois tem um Aconteceu Comigo na programação Nativa e logo mais à tarde, Thiago Freitas comandando as tardes da Nativa. Combinado? Forte abraço, fiquem todos com Deus e até mais. Tchau, tchau.

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0: Mensagem pra você lembrar de ser excelente em tudo que você faz. Mas cuide ainda mais da maneira como você faz. Porque as pessoas podem até esquecer números, resultados, conquistas. Ah, mas raramente esquecem como foram tratadas no caminho. Porque o que permanece na memória não é só o que você entregou. É a energia que você deixou em cada encontro. Então seja alguém que sabe fazer bem, mas que também sabe olhar nos olhos, ouvir com calma e tratar o outro sempre com respeito. Porque o mundo até reconhece talento, mas é a gentileza que permanece viva na lembrança das pessoas, sabia? Ninguém esquece quem foi gentil, ninguém esquece quem estendeu a mão. Ser bom no que faz abre sim muitas portas, mas ser gentil faz com que você se torne inesquecível. Vamos juntos mais um dia. Prazer estar aqui. Cheia de energia positiva. Oi, bom dia.

seguimos mais um dia fazendo o nosso melhor, fazendo tudo com muito amor, sempre com muita gentileza, inclusive com a gente, né? Momento aqui, ó, de mandar aquele recado especial pra quem você ama, viu? 9198-441-6545. Hoje é o dia? Então vamos fazer uma surpresa pra aquela pessoa que é bem especial?

Nativa é tudo e muito mais saudade. 1983, dos maiores sucessos da carreira da incrível Maria Bethânia. Brincar de viver. Pra deixar essa manhã de terça-feira ainda mais gostosa e pra gente lembrar sempre, né? A arte de sorrir cada vez que o mundo diz não. Tenho recados aqui no WhatsApp da Nativa e eu já vou conectar esses corações apaixonados, que é tão bom, né? Receber uma surpresa, recado carinhoso através da sua rádio do coração. Aproveita, manda o seu também. A Rita escreveu pro Robson: 12 anos se passaram desde o dia em que nos conhecemos. Quero te agradecer por tudo que já construímos até aqui. Sou muito mais feliz desde que você apareceu na minha vida. Que Deus continue abençoando os nossos passos e a nossa união. Receba um beijo super apaixonado da sua esposa e eterna namorada, Rita. Minha xará aqui, Gislaine, mandou esse recado pro Gustavo. Hoje não é nenhuma data especial, mas eu quero te agradecer por ser esse marido e pai incrível. Obrigada por me apoiar, cuidar tão bem da nossa família e fazer o máximo pela nossa felicidade sempre. Temos sim nossos altos e baixos, mas independente de tudo, eu sempre vou te amar junto com nosso filho Arthur e a nossa filha Alice, que mês que vem estará nos nossos braços. Aí sim, né, Gi? Família completa. Muito amor, muito carinho aí pra vocês, tá? A Beatriz mandou pro Bruno: às vezes eu posso até tentar, mas a verdade é que é difícil descrever em palavras o quanto eu te amo e o quanto você é especial pra mim. Sou a mulher mais feliz do mundo por ter você ao meu lado. Você é o meu namorado perfeito. É tudo que um dia eu sonhei. Te amo pra sempre, meu amor.

amor, fica tudo melhor também, viu? História de amor você gosta de ouvir, né? Então vem ouvir 11h40, hoje é a história do Pablo. Ai, vai mexer com a emoção, com o nosso coração. E traz aprendizados também, viu? 11h40 tem mais uma história do Aconteceu Comigo, pra gente conversar no canal do YouTube, Rede Nativa Oficial, pra você mandar o seu recado aqui também, viu? E compartilhar suas experiências, né? Todo mundo tem um amor, uma história pra contar. Manda a sua pra gente. Hoje vamos conhecer a história do Pablo. 11h21, horário de Brasília, tem também aqui um recado, recado especial do Raul pra Sara. Você chegou do nada e transformou as minhas dúvidas em certezas. Me estendeu a mão quando eu mais precisei. Você foi meu motivo de força quando eu estava fraco e enxergou o melhor em mim quando nem eu mesmo conseguia ver as minhas qualidades. Por isso, eu sou eternamente grato por tudo que você trouxe na minha vida. Sou abençoado porque tenho o nosso amor como a minha maior fortaleza.

0: A Nativa é muito mais música que toca o coração. A voz maravilhosa da Celine Dion, Because You Loved Me. Pra aquecer o coração. Falar de amor é tão bom, né? E eu quero agradecer com muito amor, com muito carinho, todos vocês que mandam recados aqui no WhatsApp da Nativa. Já vou até chamar o Vanderlei aqui pra conversa, que tem a ver com você, Vanderlei. Bom dia.
1: Bom dia, Gi. Bom dia pra você que tá aqui na Nativa.
0: Recebi um recado muito carinhoso da Elisandra, daquelas que fica trabalhando, né, ouvindo a Nativa. É. Ela é caixa de supermercado. Aí ela falou, Gi do céu, adora a Nativa, tá sempre com a gente. Aí ela contou que ela trabalha muito tempo sentada ali como caixa de supermercado. Né? Ela falou que, nossa, chegou numa fase de sentir muita dor na coluna e dor nas mãos. 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
1: Quilos.
0: Magnésio com seca a barriga e ficou super feliz. Aí ela falou, sabe o que é difícil? Convencer o povo de que eu não tô usando canetinha, porque todo mundo fica perguntando pra ela.
1: Ah, usou canetinha, porque quando a pessoa emagrece tanto assim, tem muita gente que já tentou emagrecer com suplementos. Vê um suplemento, não sei o quê.
0: É que é muita coisa, né?
1: Gente,
0: que
1: fica... isso aqui, né? Tira fome, tira vontade de comer doce. Mas imagina você, já que você falou que ela é mulher, imagina você tá limpando a sua casa, tá fazendo aquela faxina, e as pessoas estão entrando e saindo. Você consegue terminar?
0: Não.
1: Não. Você precisa que as pessoas se afastem para você limpar e deixar secar. Imagina o seu corpo, você tentando fazer ele acelerar, eliminar a gordura, e ao mesmo tempo ele está sendo nutrido ali com cortisol, é o estresse, a ansiedade. Uma pessoa que trabalha no supermercado, ela lida com o povo.
0: Verdade.
1: E às vezes tem aquelas pessoas que querem descontar na caixa. Sabe, na pessoa que tá ali, no
0: funcionário.
1: Que não
0: tem nada a ver com o problema,
1: né? Que não tem nada
0: a
1: ver. Faltou não sei o quê, o preço não é culpa dela. Isso aumenta o estresse, aumenta a ansiedade. Fica muito tempo sentada. Tem dor no quadril, no ciático,
0: a postura,
1: tem dor,
0: né?
1: As mãos, né? Pode desenvolver até uma tendinite. Agora, como que o magnésio, junto com seca-barriga, ajudou ela? Esse é o segredo. O segredo é que o magnésio, ele vai desinflamando, ele vai regulando a sua tireoide. Tem muita gente que não emagrece por causa de problema com hipotireoidismo.
0: Isso é verdade mesmo.
1: Ele ajuda. Ele vai ajudar você a reduzir o cortisol, vai desinchando, vai desinflamando, vai reduzindo a papada, aquele inchaço nas pernas, porque ele age na circulação. E com isso, o seu corpo absorve os nutrientes que precisa e manda embora o que está em excesso. A gordura não faz bem. Então, o excesso de gordura, ele vai eliminando.
0: Vai tirando o que não presta e vai nutrindo com o que o corpo precisa, né?
1: Esse é o segredo. Por isso que tem gente que consegue emagrecer e as pessoas, usou a canetinha. Não, é muito mais fácil de forma natural. E o magnésio, ele estimula a produção de colágeno. À medida que você vai eliminando gordura, gordura da barriga, do quadril, você não vai ficar com pele sobrando, com aquelas pelancas, porque o colágeno vai preenchendo. É impressionante quanta gente que fala isso.
0: Verdade.
1: E funciona para quem já passou dos 40. Isso é importante. 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

Ativa, aqui é a Fran, e meu recado vai pro Éder. Vida, eu quero muito que você saiba que mesmo com nossos altos e baixos, você foi a melhor coisa que aconteceu na minha vida. Não consigo imaginar minha vida sem você. Te amo pra sempre.

0: A Nativa é muito mais música sertaneja, com Gustavo Lima, por um gole a mais. Depois de recado bonito, declaração de amor da Fran pro Éder. Sejam felizes, viu? Fica aqui o meu convite pra você ouvir a história, daqui a pouquinho, do Aconteceu Comigo, que é do Pablo. Pediu ajuda no final, tá com o coração um pouco dividido, a cabeça meio confusa. E vamos ter muita coisa pra conversar depois dessa história, viu?
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1: Bem-vindos ao Aconteceu Comigo, pessoal do YouTube, chegando aqui também no nosso canal, que é o Rede Nativa Oficial. Faça sua inscrição também. Todo dia de segunda a sexta você ouve a história, participa da live aqui comigo. A gente conversa tanto, né? Troca tanto também experiências. E hoje a gente vai falar sobre a história do Pablo, que abriu o coração dele. Faça sempre o seu melhor conselho de mãe, né? Pra todo mundo. E a gente sempre tem que pensar isso, viu? O que as pessoas vão fazer com isso não é problema seu, e sim delas. Importante você ter aquela consciência de fiz o meu melhor. Mas agora o Pablo tá passando um processo de reconstrução na vida. Contou tudo que ele passou, mas a última frase dessa história deixou um ponto de interrogação na minha cabeça. Então quero que você ouça com muito carinho até o final, pra gente poder ajudar o Pablo, mandando um recado aqui no 9198-441-6545 ou comentando na nossa live. A gente vai ouvir essa história na voz do nosso anjinho Gabriel.
2: Oi, Nativa. Meu nome é Pablo e eu gostaria de compartilhar a minha história. Perdi meu pai quando tinha apenas 2 anos de vida. Hoje, conheço a imagem dele apenas por meio de uma fotografia que eu guardo comigo. Em razão disso, a minha figura paterna sempre foi o meu avô. Adorava passar os finais de semana e férias escolares na chácara dele. Quando eu tinha 14 anos, meu avô sofreu um AVC e passou a depender de uma cadeira de rodas para se locomover. Infelizmente, a mulher com quem meu avô era casado o abandonou naquela condição e fez pior. Tomou conta da chácara e ficou com o carro dele. Ainda bem que deu para manter pelo menos uma das casas. Eu cheguei a morar com ele por um tempo, mas quando meu avô teve o segundo AVC, foi decidido que ele iria para casa da minha tia, irmã dele.
3: Ah, não dá para ele ficar mais sozinho de jeito nenhum.
4: Depois da escola, eu posso ajudar a tia.
3: Vai ser bom, Pablo, vai ser bom. Quando você voltar da escola, já vem para cá então, para me ajudar com seu avô.
2: E eu fiquei responsável por auxiliar a minha tia nos cuidados diários com meu avô. Eu estudava no período da manhã e dedicava as tardes a cuidar dele, ajudando no banho e fazendo companhia. Quando eu tinha 16 anos, infelizmente, meu avô faleceu. E apesar da gente imaginar que não demoraria muito para isso acontecer, nós nunca estávamos preparados para enfrentar a morte de um ente querido. Nossa, foi um baque. Depois que meu avô faleceu, eu tentei seguir a vida o mais normal possível. Mas por mais que eu me esforçasse para parecer bem, por dentro, eu estava totalmente quebrado. Eu estava destruído. Eu estava desestruturado. Por muito tempo eu fiquei remoendo o que poderia ter feito a mais pelo meu avô, sabe? Por mais que tivesse feito quando morei com ele e no período que eu ajudei doente, eu sentia como se não tivesse feito o suficiente. Me arrependi tanto de nunca ter tirado uma foto com ele. Mas é aquela coisa. Quando somos jovens, raramente pensamos na brevidade do amanhã. Hoje, como recordação, eu carrego comigo a CNH do meu querido avô. O tempo passou. Eu segui minha vida, estudando, trabalhando. E foi justamente no meu ambiente de trabalho que um colega me apresentou ela, a mulher que me fez mudar de vida.
5: Ô Pablo, deixa eu te apresentar, essa aqui, ó, é a Patrícia. Ela é atendente aqui. Ô, Pat, esse é o Pablo, ele também é motorista.
6: Seja bem-vindo, Pablo, muito prazer, viu?
2: Opa, prazer é todo meu. Assim que nos conhecemos, nos adicionamos nas redes sociais e começamos a conversar. Não demorou muito para nos apaixonarmos e começarmos um relacionamento. Só que a Patrícia morava em outra cidade. Então, toda a folga que eu tinha, eu acabava indo para a casa dela. Até porque ela já tinha 3 filhos de um casamento que não deu certo. E ficava difícil dela conseguir vir me ver. Por mim, tudo bem. Era mais fácil mesmo. Eu sempre me dei bem com as crianças, então nosso relacionamento seguiu assim. Aos 23 anos, eu me casei com ela e me mudei para a cidade dela. Tudo corria bem, até eu começar a notar um certo descontrole da Patrícia com o dinheiro. Paty, você precisa controlar mais seus gastos. O que é isso?
6: Eu trabalho para ter o meu dinheiro, Pablo.
2: Mas não tá dando, não. Ó, juntando o meu salário e o que sobra do seu, não tá dando para pagar todas... Controle da Patrícia com o dinheiro. Paty, você precisa controlar mais seus gastos. O que é isso?
6: Eu trabalho para ter o meu dinheiro, Pablo.
2: Mas não tá dando, não. Ó...

0: guincho, eu não tinha horário fixo. O celular tocava e eu precisava partir, muitas vezes realizando viagens longas que duravam dias. E a minha esposa começou a reclamar da minha ausência.
1: Você não para mais em casa, você não me ajuda em nada aqui.
0: Paty, se o serviço me chama, eu tenho que ir. Você sabe como é.
1: A única coisa que eu sei é que desse jeito não dá, Pablo. Ontem você saiu, largou o resto da louça suja na pia. Agora é só assim, né? Fazendo tudo pela metade. Quer saber? Eu tô cansada, sabia?
0: Não dá pra contar comigo toda hora. Eu preciso trabalhar. Dá pra entender isso? Quando o celular tocava, eu tinha que correr pra socorrer algum motorista. Esse era o meu serviço. Eu ainda faço faculdade, EAD. Muitas vezes, até mesmo no meio do estudo, eu parava para ir trabalhar. A minha rotina é assim, sem horário fixo, mas quando sou acionado, eu tenho que ir. A partir daí, o nosso casamento começou a descer ladeira abaixo. As brigas eram constantes e cada vez mais intensas. E quando surgiam os conflitos, a Patrícia extrapolava os limites da discussão e sugeria o divórcio. Eu não casei para me divorciar. Por isso tentava relevar a situação. No entanto, o ciclo de brigas e ameaças de separação eram constantes. Em um desses episódios, ela me entregou a aliança, mas a colocou de volta horas depois. É, após 2 semanas de trégua, uma nova discussão aconteceu e ela repetiu aquele gesto. Tirou a aliança.
1: Chega! Eu não quero mais viver assim. Acabou, Pablo.
0: Tá bom, entendi. Naquele momento, eu decidi que não viveria mais daquela forma. Eu liguei pro meu patrão e informei que retornaria pra minha cidade natal. Eu liguei pra minha mãe e perguntei se poderia voltar pra casa dela, pois eu tava com o nome sujo, cheio de dívidas também. Eu estava devendo valores consideráveis, inclusive no cartão de crédito dela que usei para pegar empréstimos. Retornei para casa da minha mãe com a intenção de permanecer lá o menor tempo possível. Não me senti bem em fazer isso porque ter que voltar a morar com a mãe depois de ter conquistado a independência não é um processo simples, não é? Isso foi em janeiro de 2025. E um mês depois que me separei, a Patrícia me mandou mensagem.
1: Pablo, eu quero conversar com você. Vamos voltar, vai? Eu vou mudar esse meu jeito. Eu prometo que vai ser diferente. Vamos tentar de novo?
0: É, mas eu... Eu tive muito receio de aceitar e ela fazer de novo. Eu não tinha paz. A gente brigava quase todos os dias. Eu não achei que a situação seria diferente depois de tudo o que vivemos juntos. Nós conversamos e depois que ela viu que não tinha mais volta, nunca mais nos falamos. Atualmente, já limpei meu nome e quitei a maior parte das dívidas. Depois da Patrícia, tive alguns encontros, mas percebo que muitas pessoas buscam apenas relações superficiais, enquanto eu desejo viver algo sério. Eu quero construir logo uma família. Tenho a meta de alugar minha própria casa até setembro para retomar minha privacidade e, quem sabe, poder viver um relacionamento mais saudável. Sigo refletindo se devo focar exclusivamente na faculdade de engenharia, concluo em 3 anos, ou se permaneço aberto a novas conexões. Embora minhas expectativas não sejam altas no momento, eu sigo focado na minha reconstrução pessoal. Mas às vezes eu fico me questionando. Quem se interessaria por um homem de 26 anos que voltou a morar com a mãe?
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0: A Nativa é tudo e muito mais, Lauana Prado, um sonhador. Acabamos de ouvir aqui a história do Pablo. Não acho que ele seja um sonhador. Tá até com o pé no chão, né? 26 anos. Tá amadurecendo, Pablo. E a vida vai nos ensinando, nos dando lições tão preciosas. Só pelo fato de você ter ajudado sua tia ali a cuidar do seu avô no momento em que ele mais precisou, já mostra o quão bom é o seu coração, né? E olha, não fica se questionando também, essa coisa poderia ter feito mais. Você fez o que foi possível naquele momento. Muitos viram as costas, mas você esteve lá até o final. Guarda mesmo com carinho as boas lembranças aí do seu avô. Agora, gente, no final ele fala, quem se interessaria por um homem de 26 anos que voltou a morar com a mãe? A gente estava até conversando aqui na live já do YouTube e internamente também, existe esse preconceito, né? Depois dos 25, sei lá quantos anos, não pode mais morar com a mãe? Eu acho que é a melhor pessoa para ele ter nesse momento ao lado, para ajudar nesse amadurecimento emocional, profissional. Lembrando que uma coisa também, Pablo, não exclui a outra. Continue sim com a sua faculdade, investir no nosso conhecimento, nos nossos estudos. É uma das melhores coisas que a gente faz na vida. Na saúde e no estudo, né? Porque isso ninguém tira da gente. Quero recados aqui. Vamos ajudar o Pablo? 9198-441-6545 e os comentários da live. Não fica questionando isso, não. É normal o filho morar com os pais. Pela sua idade, você vai amadurecer ainda muito, Ana Cláudia colocou aqui. Meu amigo, continua fazendo a sua faculdade e no momento certo, Deus vai preparar uma pessoa para você. Que te valorize, né? Como pessoa, que entenda o seu trabalho. Tudo isso é tão importante porque relacionamento a dois é parceria, não é disputa.
1: Oi, meu amigo. O conselho que eu te dou, tira essas coisas da sua cabeça, de ter voltado para casa da sua mãe, que isso vai impactar em um relacionamento. Esquece isso, isso não existe. O meu filho tem 30 anos, mora comigo e vai casar no ano que vem. Não tem problema nenhum o filho morar com os pais, seja lá com 30, 40, 50 anos. De toda forma, você é independente, você tem seu trabalho. E um conselho que eu te dou, não para seus estudos, né? Você batalhou e vai conseguir muito mais do que isso na sua vida. Segue em frente sem olhar para trás e confia em você e nos propósitos de Deus para sua vida.
0: E ele fez certo em não aceitar o pedido de voltar com a Patrícia? Por conta das brigas, por conta de dinheiro? Manda aqui o seu recado.

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2: Acabou a espera. Saiu a lista dos 26 convocados que vão defender o Brasil na Copa do Mundo dos Estados Unidos, do México e do Canadá. E pra surpresa de muitos, Neymar foi convocado para o seu quarto Mundial. O craque do Santos junta-se ao grupo dos outros 25 jogadores que se apresentam dia 27 na Granja Comari, no Rio de Janeiro.
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13: Pablo abriu o coração dele aqui. Tá todo mundo, assim, espantado, né? Tem só 26 anos, já passou por muita coisa, um relacionamento que não deu certo com a Patrícia, descontrole financeiro. Isso precisa ter o controle, viu, Pablo? Acho que você já aprendeu essa lição, falou que já tá colocando a vida em dia. Não deixe a sua faculdade por nada nesse mundo se você gosta, né? O estudo é muito importante, vai te amadurecer muito, além de tudo. Quanto ao coração, não fica pensando nisso. Quem vai se interessar por mim só porque eu moro com a minha mãe? Eu acho que tem que ver o seu coração, o quão bom você é, né? Recados da nossa live. Maria. Oi, Pablo, quero dizer para você que você é uma pessoa muito especial, é jovem ainda, tem muita coisa para viver pela frente. Continue com a sua faculdade e não fique se questionando porque você mora com a mãe. Agradeça por ter a mãe aí, né, do seu lado, para te orientar, te dar um colo e dar os melhores conselhos. Ouça sua mãe.
12: Ô, meu querido, o fato de você morar com a sua mãe não vai interferir de alguém gostar de você de jeito nenhum. Meu filho morou comigo até os 30 e isso não muda em nada. Vive tua vida, você é novo ainda, você tem uma vida pela frente, terminar seus estudos, você vai arrumar uma pessoa que dê certo com você, queira construir uma vida, uma pessoa que caminhe do mesmo lado, fazendo as mesmas coisas que você gosta. Desejo tudo de bom pra você. Beijo.
13: Obrigada, Elisete. Oi, Rê.
14: Menina, eu vou te dar um conselho de mãe, que meu filho tem quase sua idade e ele é um engenheiro. Olha, acaba de se formar. Você sabe que seu salário vai melhorar muito quando você tiver esse diploma na mão. Claro que você vai achar alguém que queira, alguém que more com a mãe. Eu mesmo tenho duas amigas que tá procurando um namorado, tem a sua idade.
13: Olha aí.
14: Tá bom, querido. Pensa na tua profissão e o amor vai chegando devagarinho. Um beijo.

Boa tarde, Nativa. Aqui é o Edmilson. Então, Nativa, ele fez certo, sim. Porque viver num relacionamento que ele e ela já tinha outro relacionamento e acabou, vai saber se não foi por causa de briga também. Ele fez certinho, hein? E a vida continua. A vida continua. Ele tem que continuar o objetivo dele aí, que é terminar a faculdade dele. Boa tarde, Nativa.

0: A Nativa é muito mais o amor de Jorge Mateus. Quando você, Pablo, encontrar o verdadeiro amor, aí já era mesmo. Aquele amor, sabe, que dá a mão quando você mais precisa, que te respeita. E olha, sobre essa coisa de morar com a mãe, muitas vezes, para muitas mulheres, né? O cara tem ali o certificado de ser um bom homem mesmo, como, vendo como ele trata a mãe. Claro que você, em breve, quer ter o seu cantinho para ter sua privacidade, e tudo isso faz parte da vida, só nos faz evoluir. Mas tem muitos recados lindos aqui na nossa live, viu? A Rita escreveu assim, olha, Pablo, você é um cara que tem personalidade própria, tem objetivo na vida. Aguarde, você vai encontrar uma boa companheira de vida. E a casa dos pais é a nossa casa. Aproveite a mamãe. Não é? Coisa mais gostosa, casa de mãe. Maria Santos falando que os filhos moraram com ela um tempão, agora moram perto e ela tem saudade. Segue em frente. Eu me apaixonei por um homem que tinha 38 anos na época e morava com a mãe. Hoje estamos juntos há 3 anos e ele é meu namorado e é meu companheiro. A Gabi que está aqui na nossa live. E a Ana Lúcia falou uma coisa bem certa. Para de ter preconceito com você mesmo. Porque de repente isso aí é uma barreira que você está colocando. Ninguém chegou e falou para você, ah, não vou ficar com você, não vou namorar você, Pablo, porque você mora com a sua mãe. Ó, coisa da cabeça, tira da frente. Pablo mandou as fotos, tem ele com o avô, a mãe jovem, bonita aqui, né? Ele todo traiado, na academia. Vem aqui pro YouTube pra você ver, pra conhecer o Pablo. É o Rede Nativa Oficial.
1: Oi, Gi. Na minha opinião, na verdade, a vida não vem com um manual de prazos definidos, né? Então, a gente tem essa mania de achar que a vida é uma corrida e que a gente tá atrasado pra tudo, e não é assim. Pablo, você precisou dar simplesmente um passo para trás só para você pegar impulso para dar 2, 3, 5, 10 passos para frente. Cada um tem seu próprio tempo e ninguém está atrasado para nada. A mulher certa para sua vida vai entender que o momento atual é só um capítulo e não um livro inteiro.
0: Nossa, Larissa, que lindo! Que resumo perfeito de como a gente deve pensar com carinho, né, na vida.

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9: 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Durante a programação, ex-coordenadores, professores e integrantes do colegiado receberam homenagens, além de um painel com ex-alunos que compartilharam experiências profissionais e histórias vividas na universidade. A coordenadora do curso, professora Tainara Basso, destacou a evolução da graduação junto às transformações do agronegócio e às novas demandas do mercado. Já a direção da Unoesc reforçou o compromisso da instituição com a excelência acadêmica e a qualificação de profissionais que atuam em diversas áreas do setor. A celebração foi encerrada com um momento de confraternização entre os participantes, marcando os 20 anos de história da zootecnia na Unoesc Xanxerê.
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2: Estamos conversando com o Pablo, dono da história de hoje, trocando aqui as nossas experiências, vendo a carinha aqui do Pablo, que mandou as fotos para o nosso YouTube Rede Nativa Oficial, com apenas 26 anos. Teve uma experiência difícil aí do relacionamento com a Patrícia. Aprendeu a lição, né, Pablo? Vida financeira tem que ter controle. Sempre. Para que você tenha paz também, né? Respeito pela profissão do outro, isso serve sempre pro parceiro. Caminhar junto, né? Nem à frente nem atrás, é ao lado caminhando ali. Com respeito, os dois na mesma direção, querendo construir uma vida a dois, né? Mas aí o que pegou na história do Pablo também é que agora ele voltou pra casa da mãe até se reconstruir aí, né? Financeiramente, emocionalmente também, depois dessa história com a Patrícia. E ele acha que as meninas não vão se interessar por ele, porque tá com a mãe. E isso a gente já derrubou aqui, hein, Pablo? Com as histórias de muita gente que já passou por isso, e isso aí não define, não. A Larissa falou perfeitamente, isso não tem prazo. Casa de mãe, de pai, é nossa casa. Miguel, pelo menos, eu acho, não acho um problema morar com a mãe, né, nessa idade. A mãe quer sempre o filho junto dela, acho que... Toda mãe quer o filho pra sempre. Não o filho folgado, né? Que usufrui de tudo, não ajuda nada, que não tá ali cuidando também. Existe esse tipo também. Esse a gente quer que saia logo de casa. Mas não é o caso do Pablo, que tem um bom coração.
3: Pablo, eu acho que você fez certo, sim, de não ter voltado com a Patrícia. Ela não te valorizou. Quando ela perdeu, aí ela correu atrás de você. Acho que você fez certo.
4: O filho, ele, o importante é ele estar sempre junto dos pais. Não fica nessa de quem vai confiar. Quem mostra o que a pessoa é, Pablo, são as atitudes, que as suas foram as melhores, viu? Pode ficar tranquilo que você está no lugar certo. O bom filho a casa torna. Isso. Você já ouviu esse ditado? Pois é isso. Se você voltou para a casa dos seus pais, é sinal que você é um bom filho. E você é uma criança. Você ainda vai encontrar a pessoa certa que você... para te fazer feliz. Você vai ser feliz. Porque você é uma boa pessoa, você é um bom filho. E parabéns pelas suas atitudes, viu?

Oi, meu querido, não fica pensando essas besteiras, não. Foca nos seus estudos. E você é uma pessoa já, pela sua idade, você é uma pessoa já que sabe o que quer, pensou bem, não voltou mais com ela, porque os problemas iam continuar, entendeu? Então, estuda, termina sua faculdade, que vai aparecer uma pessoa certa na sua vida, com certeza.

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1: Mais uma história da vida real, mexendo com as emoções. Muita gente se vendo um pouco aqui na história do Pablo. E sabe que essa história de voltar para casa da mãe, existe sim o preconceito de muita gente, né? Nossa, tem tal idade, ainda mora com pai e mãe. Mas isso não pode ser opinião dos outros, isso tem que ser a nossa vontade. A Beatriz mesmo escreveu aqui na nossa live: olha, eu moro sozinha hoje em São Paulo, fui morar sozinha, não voltei para o Nordeste, para casa dos meus pais, porque eu tinha esse pensamento, se eu voltar, vão me sentir ou vão achar que eu sou uma derrotada. Eu acho que essa história é diferente aqui do que o Pablo contou, né, Beatriz? Mas existe isso também da pessoa achar, né? Nossa, não consegui dar conta. Mas imagina o Pablo alugar uma casa sem ter o dinheiro, já estava enrolado financeiramente, sendo que tinha lá a casa da mãe para acolher, né?
2: Oi, Nativa, boa tarde. Meu filho tem 25 anos, ele mora comigo, é filho único e eu amo que meu filho mora comigo. Uma hora, eles chega a época de morar só, aí vai ter que ir, né? Mas tem que aproveitar enquanto mora com a mãe, com os pais, porque a gente faz tudo pelos filhos. Eu faço tudo pelo meu filho e ele trabalha, ele é advogado, ganha o dinheiro dele. Graças a Deus não precisa gastar o dinheiro em casa. Mas eu falo pra ele, dê valor, porque quando mora sozinho, vai saber os valores que são as contas.
1: Falou tudo, Maria, em nome de todas as mães que amam ter os filhos em casa, mesmo adultos já, né? Depois vai embora, fica com ele vazio, aquela saudade. E você tá certa, tem que dar muito valor, tem que aproveitar muito a mãe. Tem coisa melhor, gente, do que o abraço de mãe, chegar em casa, ter lá sua comidinha, tudo cuidado, com tanto amor, com tanto carinho.

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8: 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Pablo apareceu aqui na nossa live do YouTube. Estamos aqui conversando com ele. Ele até concordou comigo que não tem coisa melhor do que comida de mãe. Mas também ele compartilhou que a mãe adora a comida dele.
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8: 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Pablo apareceu aqui na nossa live do YouTube. Estamos aqui conversando com ele. Ele até concordou comigo que não tem

0: E tava virando o quê? Uma disputa. Quando ele era chamado para o trabalho ou saía para estudar, isso virava um problema. Então não estavam na mesma direção e não ia dar certo. Então ele fez bem, né, em não voltar para onde já não estava bom. Tem gente que tem a sorte nas mãos e joga fora. Josileide, tem muita gente também falando que se fosse solteira, casaria com o Pablo. 26 anos, né, gente? Sabendo o que quer da vida.
1: Não tenha vergonha de voltar para casa da sua mamãe. E você é um homem determinado, você tem sua opinião própria. Você é um rapaz responsável, seja feliz. Essa pessoa você não perdeu, você se livrou dela, porque ela em nenhum momento ela pensou em você, só queria ver o lado dela. Então, Pablo, não tenha vergonha não de recomeçar. Sempre há tempo de recomeçar e boa sorte, tá?
2: Ô, Pablo, você é uma criança ainda. A sua primeira experiência, você ainda tem tanta coisa para viver, tanta coisa para aprender. Não se prenda a isso. Você foi maduro de não querer voltar porque não estava certo. E tudo vai se encaixar. Você pode até alugar uma casa, mas eu acredito que para frente você comprará a sua casa. Então, assim, garanto que sua mãe está aproveitando você. Você, pela sua conversa, você é um menino muito responsável. Boa sorte.

0: Nativa é muito mais música sertaneja, com Murilo Rufi. Pra gente fechar aqui a nossa história do Pablo, que abriu o coração. Tenho certeza que já derrubamos, assim, muitos mitos que ele tinha ali na cabeça, né? Vamos ouvir o Pablo agora? Oi!
1: Boa tarde, Nativa. Muito obrigado pelas palavras de hoje, pelos conselhos. Olha, provavelmente seja um preconceito meu mesmo, porque realmente nunca ninguém chegou a comentar isso comigo, mas às vezes o pensamento de ter 26 anos e morar com os pais fica na cabeça. Mas, de coração, muito obrigado por cada comentário que teve. E nesse momento eu tô aqui, na luta, vindo pra Paraguaçu pegar um carro e levar o presidente pro dente. Mas ligado sempre na Nativa. Obrigado, gente.
0: Obrigada, Pablo, querido. Tá vendo? Então tira isso da cabeça, se abra pro novo amor e foque aí nos seus sonhos, sabe? De terminar essa faculdade, de construir o seu cantinho, de comprar sua casa e de encontrar uma mulher parceira. Bom trabalho aí, viu? Porque o trabalho dignifica a nossa vida e nos ajuda a realizar os sonhos. E você tem que ter alguém ao lado que só assim te incentive, né? A trabalhar, a ser melhor a cada dia, a cuidar da mãe. Tire os preconceitos da frente. O que os outros pensam da nossa vida é a opinião deles.
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0: Quero a sua história atualizada aqui, hein, Pablo?
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0: 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Vamos com as informações. O Ministério da Educação anunciou que os alunos que concluírem o ensino médio na rede pública serão inscritos automaticamente no Enem. A medida já passa a valer para a edição 2026 da prova. Segundo o IBGE, o preço do leite longa-vida aumentou mais de 20% nos últimos meses no Brasil. A alta aconteceu por causa do aumento dos custos de produção e transporte em meio à escalada das tensões no Oriente Médio. Há 10 dias do fim do prazo, cerca de 40% dos contribuintes ainda não enviaram a declaração do imposto de renda. Até o momento, a Receita recebeu mais de 26 milhões de declarações. O esperado é que esse número ultrapasse os 40 milhões até a data final. Brasileiro, deixando tudo para a última hora. 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A gente já tá quase no meio do ano. Vem aí as férias escolares e com elas uma das épocas mais concorridas para as viagens internacionais. Ai, que delícia, hein? Então hoje a gente vai ajudar o pessoal a escapar de perrengues numa viagem ao exterior. É isso, né, Fabi? Boa tarde.
5: É isso mesmo, Gi. Boa tarde para você e para todo mundo que tá ouvindo aqui a Nativa. Vamos nessa, vai. Você vai me falando o perrengue e eu dou a dica.
0: Então vamos lá. Ser barrado na imigração porque o passaporte vence em menos de 6 meses. Ai, ai, ai.
5: Ai, ai, ai. Se faltar menos de 6 meses para o seu passaporte vencer até a data da sua viagem, você pode sim ter problemas em alguns países, tá? Então, corre para renovar e se o visto estiver no passaporte antigo, leva os dois para viagem.
0: Para garantir, né?
5: Exatamente.
0: A pessoa chega no destino, mas a mala não chegou, Fabi. E aí, hein?
5: Ai, esse é um perrengue mesmo, né? Bagagem extraviada ou atrasada é muito comum, especialmente em voos com conexão. Por isso, leve pelo menos uma troca de roupa e os seus itens essenciais sempre na bagagem de mão.
0: Cheguei no meu destino e o meu cartão de crédito não funciona. Que frio na barriga, e agora?
5: Bom, para isso não acontecer, verifica se o seu cartão é internacional. E não se esqueça de fazer o aviso de viagem junto à operadora de cartão, Gi.
0: Olha quanto detalhe, né? Falando em cartão, não tem como viajar ao exterior e não gastar, né? Com refeição, compras. Aí o perrengue pode chegar na hora de pagar a fatura, né, Fabi? Aquele susto.
5: Pois é, Gi. 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Muito bom, né?
0: Maravilhoso, muita vantagem. Falamos hoje, então, sobre como escapar dos perrengues numa viagem internacional aqui no É da Sua Conta. Amanhã tem mais, hein, Fabi? Te espero aqui.
5: Combinado, Gi. Até amanhã.
0: Até.
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0: Boa tarde. Bora se divertir?
1: Boa tarde.
2: Só agora, minha filha.
0: Tem fofoca também, viu?
2: Ah, você tá sabendo já?
0: Tá sabendo? Calma aí, Thiago Rocha vem contar daqui a pouquinho. Deixa
2: tá almoçando,
0: essa pra ele.
2: Ele tá almoçando, já já ele vem.
0: Quero chamar você pra participar do Um Segundo Vale Muito. Você pode ganhar R$200 hoje se você acertar quem tá cantando e o nome da música.
2: Eu sei.
0: Vamos mostrar daqui a pouquinho. Você lembrou?
2: Pode falar?
0: Não.
2: Uma dupla que eu gosto muito, viu? Uma dupla que eu gosto muito. Uma
0: música famosa. Boca de sacola, você fala pra falar, ele já entrega
2: música
0: tudo.
2: Música famosa. Gente, só fazer inscrição então.

0: Ativa é muito mais música sertaneja com Felipe Rodrigo. Ignora.
1: Ignora, gente.
0: Não ignora o nosso chamado pra você participar do segundo Vale Muito.
1: Gente, ó, vale R$200, tá bom?
0: Eu tô rindo mais de nervoso.
1: Por que você tá nervosa? Não fica nervoso, não fica nervoso.
0: Eu quero que levem o dinheiro da Nativa. Não gosto de deixar dinheiro guardado aqui. R$200, meu amor, pra te ajudar no orçamento da semana.
1: Vamos fazer a inscrição, boa sorte pra você aí.
0: Tá valendo, hein?
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6: Acabou a espera. Saiu a lista dos 26 convocados que vão defender o Brasil na Copa do Mundo dos Estados Unidos, do México e do Canadá. E pra surpresa de muitos, Neymar foi convocado para o seu quarto Mundial. O craque do Santos junta-se ao grupo dos outros 25 jogadores que se apresentam dia 27 na Granja Comari, no Rio de Janeiro.
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4: Atenção, produtor. A FAESC alerta para as normas e procedimentos da Declaração do Imposto de Renda à Pessoa Física 2026, referente ao ano calendário 2025. Conforme a Receita Federal, o prazo de entrega vai até 29 de maio. A FAESC reforça a importância de realizar a declaração o quanto antes e de acompanhar o cronograma de restituições. A entrega dentro do prazo, aliada ao uso correto das ferramentas da Receita, contribui para a segurança do processo. A entidade também destaca que a entrega fora do prazo ou a não apresentação, quando obrigatória, está sujeita à multa de 1% ao mês calendário ou fração de atraso. Em caso de dúvidas, procure um contador de sua confiança ou sindicato rural de sua região. 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

Ativa é tudo e muito mais elas. Júlia e Rafaela, medo na nossa tarde deliciosa de terça-feira. 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

0: Ativa é tudo e muito mais esse encontro, hein? Matheus e Cauã com ela.
1: Lauana Prado.
0: Admita.
1: Que você amou, que você ama quando toca essa música aqui na Nativa.
0: 9198-441-6545. Mais um tempinho só pra fazer a sua inscrição. Pra participar do Um Segundo vale muito, hein, gente? Tá valendo R$200 hoje. Eu queria duzentão na minha conta, viu?
1: Eu também.
0: Queria fofoca também. Thiago Rocha, temos? Boa tarde.
2: Boa tarde, Gi. Boa tarde pra você. Boa tarde pro Anjinho Gabriel.
1: Tarde.
2: Olha, vamos falar sobre gente famosa, relacionamento inclusive, porque um cantor famoso revelou que o namoro com hoje a esposa dele foi motivo de aposta porque achavam que ele não gostava da fruta. Ele que falou, eu trago todos os detalhes já já.
0: Cantor famoso, ai meu Deus.
1: Que B.O., hein?
0: Quem será?
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1: 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Thiago Rocha, dá pra ficar feliz ganhando o prêmio do Viva Sorte. Dá tempo de apostar ainda essa semana, né?
2: Claro que dá tempo, Gislaine Martins. E você que tá ouvindo a Nativa, pode levar pra casa 100 mil reais. É isso mesmo, 10 pessoas vão levar pra casa 100 mil reais. E uma dessas pessoas pode ser você. Olha, R$ 1,99 você já tá concorrendo. 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
10: Olá. A hipertensão é chamada de assassina silenciosa, porque nem sempre dá sinais. Meça sua pressão regularmente. O ideal é abaixo de 12/8. Reduza sal na comida. Pratique exercícios e mantenha um peso saudável. Evite álcool em excesso e cigarro, que pioram o quadro. Medicamentos prescritos pelo médico são essenciais, se necessário. Sinais de alerta incluem dor de cabeça e tontura. Não ignore. Proteja seu coração hoje para um amanhã melhor.
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14: Quem é, hein, Tiago Rocha? Quer dizer, tentaram melar aí o romance? Conta tudo, vai.
16: Isso, Gislaine Martins, tentaram melar um relacionamento e o um relacionamento do Xande do Harmonia do Samba com a Carla Pérez. Isso foi o próprio Xande que contou numa entrevista de um podcast e falaram, inclusive, o jogo foi tão sujo que falaram, inclusive, que ele não gostava da fruta.
14: Nossa.
16: Aí armaram o quê? Um jantar. E o Xande falou assim, olha, ninguém vai nesse jantar, pelo amor de Deus, porque o jantar era com a Carla Pérez. Aí, quando a Carla Pérez percebeu que só tava o Xande ali, eles começaram a trocar juras de amor.
14: Olha.
16: E o Xande falou assim, olha, rolava um preconceito porque eu dançava e achavam que eu não ia aparecer para esse tal jantar. Eu apareci, foi uma alegria danada. Todo mundo tava com cara de tacho, perderam a aposta e agora eu tenho a Carla Pérez para chamar de minha mãinha. Eita, que o amor falou mais alto, né, Gi?
14: Nossa, ainda bem que ele encarou, hein?
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1: Bora ganhar R$200 em um segundo aqui. Ela vem brincar com a gente. Larissa, boa tarde.
8: Boa tarde, Gi. Boa tarde, Antônio Gabriel.
2: Boa tarde, Larissa de Oliveira. Você tá bem, Lari?
8: Tô ótima. E vocês?
1: Também. Felizes em poder dar R$200 pra você em plena terça-feira.
8: Se você não
2: pegar... Ô, Lari, se você não pegar, eu pego essa grana, hein?
8: Não, é meu. Já é meu.
2: Então vamos.
1: Lari, o ouvidinho tá bom aí, né?
8: Ah, eu espero que sim, pelo amor de Deus.
1: Eu também espero que sim, porque tô aqui na torcida,
2: tem
1: hein?
2: Tem torcida e tudo.
8: Tá bom.
1: Quem tá aí com você, Lari?
8: A minha mãe, Ângela.
1: Dona Ângela, um beijo.
2: Faz torcida aí, Ângela.
1: Então vamos ouvir aqui o trechinho.
8: Ela tá gritando aqui, já tá mais, tá mais eufórica que eu.
2: Tamo ouvindo.
1: Eu acho que ela vai querer 100zão desses 200.
8: Não, ela já falou que 100 é dela.
1: Olha lá. Então vambora, vamos conferir. Um, dois, três. Tenho certeza que você gosta dessa música, viu, Larissa?
8: Ai, meu Deus do céu.
2: Já sabe ou toca de novo?
8: Não, toca mais uma vez, por favor.
1: Vambora. Sua mãe sabe.
8: Ai, meu Deus.
2: Quem
8: do
2: é?
8: Céu.
2: Toca de novo?
8: Toca mais uma vez.
1: Tá confuso. Toca de novo?
8: Toca.
1: Vai.
2: Ela já sabe, tá fazendo suspense.
1: Tá fazendo charme?
2: Tá.
1: Ai, Larissa.
2: Mal de toda a Larissa é isso.
1: Meu coração tá aqui disparado.
8: Gente, eu tô nervosa.
1: Quem canta? Qual é a música?
8: Olha, Henrique Juliano, Eu Implorei Pra Voltar. Não, pelo amor de Deus.
1: É, não é esse o nome.
2: Qual
1: da
2: o nome
1: música?
2: Da música? Nome da música.
8: Ai, meu Deus, peraí.
1: 5...
2: 4,
1: 3,
2: 2,
1: 2,
2: 2,
1: 1 e meio,
2: 0!
8: Que
2: peninha, Lari!
1: Ô, Lari, não acredito, achei que você ia arrasar, mulher!
8: Então, não, pior que eu conheço a música,
2: Você cantou o refrão,
1: conhece,
2: certo?
1: Conhece, canta, chora, mas ó, pela participação e pela animação da sua mãe, eu vou te dar a camiseta da Nativa!
2: Aê, muito bem!
8: Tá bom!
1: Um beijo, meu amor!
8: Muito obrigada, viu? Beijo!
1: Participa outras vezes!
2: Beijo, Lari! Quase Tadinha, na trave!
1: Entregou metade pra amanhã, valendo R$300.
2: Boa sorte!
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2: Beijo, Gi!
1: Tchau, até amanhã!

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Muito boa tarde, seja bem-vindo ao nosso Hora Mais da Nativa. Prazer, eu sou Thiago Freitas e fico com você para todo o oeste de Santa Catarina e também para o mundo inteiro no Clique Nativa até às 18 horas, com música, alegria, informação e entretenimento. Agora a gente tem uma hora de música sem intervalo comercial. Então, bora lá já começar com Luan Santana e o seu Menina do Olho Marrom.

bikenativa.com.br, acesse e você terá mais informações do Oeste de Santa Catarina, do nosso estado e também do nosso país, tá certo? E além de você poder escutar em tempo real a Nativa 105.7. Montagem da Feira Super Casa inicia em Chapecó. Dupla é presa por tráfico de drogas e porte ilegal de arma no bairro EFAP. Mercado de terras agrícolas reflete força do agro catarinense. Esse e outros destaques no Clique Nativa, que ao longo da nossa programação a gente vai aprofundando aqui para você. Chegando Fred e Fabrício, na sequência tem Gustavo Lima e muito mais.

Alternativa é mais alegria na sua vida. 2:00 PM agora e 24 minutos. Bora pra mais música aqui na Nativa. Mas olha, antes de dizer pra você, né? 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E olha, essa época é muito boa pra fazer tratamentos, porque a gente não se expõe muito ao sol. Então, para fazer um tratamento estético, principalmente no rosto, a melhor época é essa, né? Que a gente não tem muita exposição ao sol. Então, aproveite, participa, 3340-1616. Dê um upgrade na sua beleza, tanto homens quanto mulheres. Todos precisamos nos cuidar.

0: 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E aí, tá curtindo a nossa seleção? Boa, né? Maravilhosa! Bora lá! Olá, boa tarde, eu sou a Lore de Xanxerê e gostaria de ouvir a música com Edson e Hudson, Te Quero Pra Mim, para um alguém especial que sinto saudades. A Lore tá sempre apaixonada aí, hein? Olá, galera, tudo bem? Me chamo Taimara de Chapecó e quero participar do sorteio de duzentão no Pix. A Nativa é top, Nativa é tudo, tá certo? Hoje a gente tem a promoção de outono, né? Que nós estamos divulgando hoje, que vai ser sorteada nos próximos dias. O nosso Pix aqui é na quinta-feira, é R$100, e na sexta-feira tem o nosso Saia da Reserva, tá bom? Bora lá, quem mais tá aqui com a gente? O seu Orides e também a dona Adele. Tudo isso e muito mais, participações aqui na Nativa 105.7. Aliás, que homenageia o movimento tradicionalista gaúcho de SC por 53 anos de fundação. Motorista foge de fiscalização, bate em carro parado e acaba preso com quase 25 quilos de cocaína. O pessoal não tá pra brincadeira, viu? Governo de Santa Catarina assina decreto de alerta climático e reforça investimentos em ações de prevenção. Essa é uma das notícias que nós vamos aí trazer daqui a pouquinho para você sobre previsão do tempo também, inclusive aqui na Nativa FM. Danilo e Davi, Jorge Matheus, Júnior e César, tudo isso aqui na sua 105.7. Agora, 2 horas da tarde e 35 minutos.
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Nativa é muito mais para sua vida, Nativa é muito mais informações, é isso mesmo, minha gente. Muito obrigado, inclusive, pela sua audiência. Vamos lá para saber sobre esse decreto que foi assinado pelo governador de Santa Catarina, Jorginho Melo. Bora lá saber um pouco mais dessa informação. Ele assinou ontem, inclusive, na sede da Secretaria de Estado de Proteção de Defesa Civil, o decreto que estabelece o estado de alerta climático em todo o território catarinense. O documento também foi assinado pelo secretário de Estado de Proteção e Defesa Civil, Coronel Fabiano de Souza. A medida tem caráter preventivo diante das previsões meteorológicas associadas ao fenômeno El Niño, conhecido por provocar aumento no volume de chuvas na região sul. O fenômeno, inclusive, eleva o risco de eventos extremos, como enchentes, deslizamentos, inundações, exigindo planejamento antecipado e reforço na estrutura de proteção. De acordo com meteorologistas da Secretaria do Estado de Proteção e Defesa Civil, este momento é de neutralidade em Santa Catarina, com cerca de 80% da probabilidade de início do El Niño entre julho e agosto. O governador Jorginho Melo destacou que o decreto faz parte de uma política permanente de preparação e prevenção adotada desde o início da sua gestão. Informação é na Nativa, você está no Hora Mais, para todo o oeste de Santa Catarina, faltando 15 para as 3 horas da tarde, chegando mais música. Música.

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Agora faltando 10 para as 3 horas da tarde. Calma, não acabou ainda o nosso Hora Mais. Ainda tem mais música para você e vá participando. 3340-1616. Agora você pode, é claro, ganhar um tratamento, né? Imagina que delícia, um procedimento estético por uma das melhores médicas dermatologistas de Santa Catarina. Aliás, é importante, ontem nós tivemos aí uma notícia de uma dentista que estava fazendo procedimentos estéticos, cujos quais ela não tinha a possibilidade estética, por uma das melhores médicas dermatologistas de Santa Catarina. Aliás, é importante, ontem nós tivemos aí uma notícia de uma dentista que estava

0: determinado procedimento, seja do mais simples botox até uma cirurgia plástica, definitivamente, tem que buscar qual é a formação desse profissional. Hoje a gente vê muitas, inúmeras clínicas estéticas oferecendo milagre para as pessoas e profissionais que não são capacitados para fazer determinados procedimentos. Não é porque é um procedimento estético que a coisa tem que ficar, ah, não, tá tudo. Não. O procedimento estético, ele é tão sério quanto é um procedimento médico, né? Por exemplo, quantas pessoas que podem porque principalmente quando é algo mais invasivo, tipo cirurgia plástica, lipoaspiração, silicone, entre outros tantos, né? Mas também determinados produtos no rosto são extremamente importantes que sejam manipulados por profissionais que têm sim conhecimento. Quando a gente vai num profissional que tem conhecimento, a probabilidade de dar um problema, né? Ou gerar uma patologia, ou seja, uma doença, a possibilidade ela é muito menor, ela é quase ínfima, né? Mas quando nós estamos falando de procedimentos feitos por profissionais que não necessariamente são especializados naquela área, a gente tem que ter um cuidado imenso. Então, você que está procurando um procedimento estético, tá certo? Tenha cuidado em qual profissional que você vai entregar o seu rosto, o seu corpo, enfim, a sua vida. Tá certo? É muito importante isso. Tem muitos profissionais excelentes no mercado, mas tem muita gente picareta fazendo coisa que não deve. Então a gente tem que ter cuidado, ver se esse profissional está com os devidos registros, né? Seja ele no Conselho Regional de Medicina, no Conselho Regional de Enfermagem, no Conselho Regional de Odontologia e por aí vai. Buscar referências desses profissionais, né? Determinadas coisas o dentista não pode fazer, outras coisas o médico não pode fazer. Outras coisas, o enfermeiro e assim sucessivamente, fisioterapeuta e por aí vai. Então é importante saber se esse profissional que está cuidando do seu rosto, que está cuidando do seu corpo, esteticamente falando, ele tem qualificação para tanto, tá bom? Faltando 3 minutos para as 3 horas da tarde, na sequência a gente tem eles, Matheus e Cauã.
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6: A decisão da União Europeia em vetar a importação de carne brasileira vem gerando forte repercussão. A restrição passa a valer no dia 3 de setembro. Se não for revertida até a data limite, a perda anual será de cerca de 1,8 bilhão de dólares para os exportadores brasileiros, segundo números do Ministério da Agricultura. A medida pode afetar exportações de aves, ovos, mel, peixes, equinos e produtos derivados de origem animal. O ministro das Relações Exteriores do Brasil, Mauro Vieira, afirmou logo após o anúncio que as questões sanitárias que levaram à decisão da União Europeia já estão sendo discutidas e tudo deve ser resolvido em breve.
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13: Pausa para o café, nós estamos de volta agora pontualmente 3 horas da tarde. Olha só que maravilha estar na sua companhia. Lembrando que você está na Nativa 105.7 para todo o oeste de Santa Catarina. É isso mesmo, então no cliquenativa.com.br. Prazer, eu sou Thiago Freitas e fico com você até as 18 horas aqui na Nativa. E olha, gente, a nossa dica hoje do Pausa para o Café é para aqueles que querem colocar em dia a sua vida com a Prefeitura de Chapecó. O pagamento integral, inclusive, garante abatimento de 5% do imposto. É isso mesmo. O prazo para o pagamento do IPTU 2026 com cota única, com desconto de 5%, encerra amanhã, dia 20 de maio. A medida alcança todos os contribuintes que optarem pelo pagamento integral até a data. Mas quem vai falar mais sobre isso para a gente é o secretário da Fazenda, Moacir Ror, ele que traz mais informações.
14: Olá, contribuintes. Termina essa semana, dia 20 de maio, pagamento da última parcela ou da primeira parcela com desconto de 5% no IPTU. Para os contribuintes que optaram para fazer o pagamento em 9 parcelas, então vence a segunda parcela agora, dia 20 de maio. Os carnês poderão ser retirados na prefeitura, no setor de tributos, na região central, ali próxima à praça. Então, o contribuinte tem o prazo então, para fazer o pagamento até dia 20, com pagamento à vista de 5% de desconto. Também temos pedimos para os contribuintes que puderem tirar seu carnê através do site da prefeitura, então poderá estar acessando www.chapecó.sc.gov.br, e também os contribuintes que quiserem fazer a sua retirar presencialmente é na prefeitura do centro, próxima à praça, ou na superintendência do Borma em EFAP.
13: Maravilha, secretário, muitíssimo obrigado aí, então, por esclarecer e também por oportunizar aí esta chance de todo mundo ficar em dia com o seu IPTU, não é mesmo? Essa foi a pausa para o café de hoje, muito obrigado e claro, né, você vai ficar com a gente na Nativa, porque a Recém vai começar o Turma da Nativa de hoje. No Turma da Nativa tem Matheus e Cauã, Zezé de Camargo e Luciano, Henrique e Juliano e muito mais. Afinal de contas, a Nativa é a sua melhor amiga em todo o Oeste Catarinense.
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0: 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Bora lá, 3 horas da tarde agora, 12 minutos.
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Vem pro show de prêmios que a Nativa está te chamando. Olha só, você que está em todo o oeste de Santa Catarina, fique com a gente, né? Clique nativa.com.br. Bora lá, Edson e Hudson, e na sequência tem música da semana.

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Turma da Nativa, Nativa está te chamando, bora lá, contrai a véia, já começar esse bloco aí do Turma com música boa. Na sequência tem Ícaro e Gilmar e muito mais pra você.

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a turma da Nativa. Olha, daqui a pouquinho a gente tem ele, Leonardo, aqui na Nativa. Agora, faltando 7 minutos para as 4 horas da tarde. Claro que ainda tem mais hora a mais, né? Mais hora a mais, é bem assim mesmo. Mais hora mais. Por quê? Porque a Nativa é muito mais sua amiga no oeste de Santa Catarina, né? Então, e olha, lembre de acessar, hein? 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E ainda pode escutar a Nativa em tempo real. 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Sempre falo isso, viu? Que a gente precisa dar flores em vida às pessoas. Por isso, bora lá escutar Zezé de Camargo e Luciano.

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2: 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Bolsonaro, ou melhor, Flávio Bolsonaro, após reunião com parlamentares do PL, hoje o senador Flávio Bolsonaro admitiu que visitou o banqueiro Daniel Vorcaro mais do que uma vez. Inclusive depois dele voltar e ter colocado tornozeleira eletrônica. O encontro ocorreu na casa de Vorcaro em São Paulo, quando ele estava em prisão domiciliar depois de ter sido detido pela primeira vez. Abre aspas. Fui sim, disse Flávio, até o encontro dele. Ele estava restrito e não podia sair de casa em São Paulo. Então eu fui até ele, disse o senador, complementando que o encontro seria para colocar um ponto final nessa história. E dizer também que se ele tivesse me avisado que a situação era grave como essa, ele já teria ido atrás de um outro investidor há muito mais tempo e o filme não correria risco, afirmou então Flávio Bolsonaro. A Advocacia Geral da União enviou um documento para o STF, o Supremo Tribunal Federal, no qual defende que a lei da dosimetria continue suspensa. A aplicação da lei só poderá ocorrer após o julgamento de processos, que deve ser marcado ainda este mês. As manifestações foram solicitadas pelo ministro Alexandre de Moraes ao Congresso e também ao governo. E o governador de Santa Catarina, Jorginho Melo, assinou esta semana, na sede da Secretaria de Estado e Proteção de Defesa Civil, um decreto que estabelece o estado de alerta climático em todo o território catarinense. O documento também foi assinado pelo secretário de Estado da Proteção e Defesa Civil, Coronel Fabiano de Souza. A medida tem caráter preventivo diante das previsões meteorológicas associadas ao fenômeno El Niño, conhecido por provocar aumento no volume de chuvas na região sul, o fenômeno eleva o risco de eventos extremos como enchentes, deslizamentos e inundações, exigindo planejamento antecipado e reforço de uma estrutura de proteção. Mais informações ao longo da nossa programação. 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

0: Clima da Nativa. Quero mandar um abraço pro pessoal da ES Climatização, pro Elisandro, é isso mesmo, um jovem empreendedor aí, toda a sua equipe, quero o nome dos rapazes aqui também que estão trabalhando, montando provavelmente a super casa e escutando a Nativa FM 105.7. É essa aí que está localizada em Chapecó e atende toda a região oeste de Santa Catarina, tá bom? 4:09, acabou de rolar o Últimas da Hora, então, portanto, nós já iniciamos com música. Tem Danilo e Davi, na sequência Leonardo e Zé Neto e Cristiano.
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0: A Nativa está te chamando, agora 4h18 e aí me conta, tá curtindo a nossa seleção musical boa, não é mesmo? É, na Nativa tem muito mais música sertaneja para você. Vamos lá de previsão do tempo aqui na 105.7, vamos falar de previsão do tempo. Neste momento, na capital do oeste de Santa Catarina, 17 graus é a temperatura, a previsão para amanhã é de 6 graus a mínima e 17 a máxima. Já na quinta-feira a previsão é de no mínimo 4 graus, ou seja, muito gelado. Aí já no sábado e no domingo, como vai chover, a previsão é de chuva, aí nós vamos ter um aumento nas temperaturas no sábado e também no domingo, mas até sexta muito frio, né? Ainda bem que a gente já está acostumando, né? Ainda menos mal que a gente já está acostumando com frio, já vieram os primeiros, então agora, depois do primeiro frio, a gente começa a engatilhar. Na verdade, nós estamos no outono, mas já está com cara de inverno, né? 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Vamos para mais uma rodada de música aqui na Nativa. Tá chegando Zé Felipe com participação de Ana Castela. Tem Fernando e Sorocaba. Tem também Marília Mendonça. Tudo isso aqui na Nativa, sua melhor amiga no oeste de Santa Catarina.
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0: minha gente, é a turma da Nativa 105.7 para todo o oeste de Santa Catarina. Eu espero que você esteja muito bem. Vamos a mais destaques do nosso cliquenativa.com.br, que lá você inclusive pode escutar a gente em tempo real, tá certo? Vamos lá. Hospital Regional São Paulo avança nas obras para a conclusão do Bloco 2. Vamos saber um pouco mais, então, o que, que está se passando lá no Hospital Regional São Paulo. Esse hospital que, inclusive, é referência para todo o estado e não só para o estado. Esses dias nós tínhamos vários pacientes do norte do país aqui no Hospital Regional São Paulo de Xanxerê, que deu mais um passo, inclusive, importante para a continuidade das obras que visam a rápida conclusão do Bloco 2 da instituição. Na última sexta-feira, a diretora-geral do hospital, Neuza Lúcio, e o diretor administrativo, Fábio Lunx, estiveram em reunião com o promotor Marcos Augusto Brandalize. O objetivo foi apresentar para a promotoria o cronograma de execução da obra. Também participaram da reunião o assessor jurídico do hospital, Dr. Alexandre Antônio Zampiva, e o engenheiro Marcos Rosina. O documento entregue ao Ministério Público de Santa Catarina, acompanhado de ofícios expedidos pelo governo do estado, por meio da Secretaria de Estado da Saúde, comprovam a análise e a aprovação do planejamento da obra no âmbito estadual. Muito bem, turma da Nativa, agora 4 horas da tarde e 32 minutos, você está na Nativa. 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Teve início ainda ontem a montagem da Feira Super Casa, um dos maiores eventos voltados aos setores de imóveis, construção, decoração, móveis e paisagismo do sul do Brasil. A estrutura começa a ganhar forma para receber milhares de visitantes entre os dias 21 e 24 de maio no pavilhão 1 da EFAP, com entrada gratuita. A expectativa da organização é movimentar mais de 5 milhões em negócios durante os 4 dias de feira. Ao todo, mais de 100 expositores dos 3 estados do Sul estarão presentes, trazendo novidades, tendências e oportunidades para quem deseja construir, reformar, decorar ou investir. 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Na sequência a gente tem Eduardo Costa e muito mais para você.
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0: Show de prêmios da Nativa, como a gente já estava no intervalo comercial, o pessoal quer música, não é mesmo? Então vamos lá, a nossa música da semana num oferecimento de O Boticário, e depois então a gente vai trazer as participações da tarde de hoje, 3340-1616, bora lá?
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0: Turma da Nativa, agora faltando 12 minutos para 5 horas da tarde. Vamos lá, eu prometi, né, que a gente falaria das nossas participações aqui, dos nossos ouvintes e das nossas ouvintes. Então, vamos lá, né, porque afinal 3340 é a linha da sua interatividade. Bora lá, Maria Ribeiro.
1: Sua Maria.
0: Oi, Maria. Tudo bom, querida?
1: Um abraço.
0: Outro, tudo certo, já tá, você não me falou, mas já tá no nosso sorteio, tá bom? Automaticamente, quando você participa, já entra aqui no sorteio. Nosso querido Marcelo.
2: Boa tarde.
0: Oi, Marcelo.
2: De Chapecó, outono nativa.
0: Que maravilha.
2: Oi, Tiagão. Coloca aí no sorteio, valeu.
0: Valeu, Marcelo, nosso ouvinte fiel, assíduo, diário aqui, sempre junto com a gente. Muito obrigado, meu amigo, sucesso pra você. Quem mais tá aqui conosco? Jossane, boa tarde. Gostaria de participar do sorteio do Outono da Nativa. Quem mais também tá aqui é ele, né? Não...
3: Boa tarde. Olha, pra todos.
0: Boa tarde.
3: Vocês aí da Nativa, um forte abraço, bem apertado, viu? Me coloca aí meu nome aí no sorteio. Eu vou ser sorteado e ganhar. E eu sou mais que um ganhador, mais que um vencedor. Aqui vai um forte abraço de Yunis de Chapecó para você.
0: Obrigado, Yunis. Muito
3: que
0: obrigado.
3: O programa é máximo.
0: Que maravilha, muito obrigado pela participação, obrigado pelo carinho, obrigado pela audiência, né? Isso é o que nos move, é o nosso trabalho. Júlia e Rafaela chegando pra você na sequência, tem Gustavo Lima também, e também, olha, e também, e também, e também, e também, e tem Jorge Matheus. Bora lá escutar a música, boa.

É a turma da Nativa, olha que maravilha, faltando agora um minutinho para as 5 horas da tarde, nós vamos encerrar aí com Ed Brito e Samuel e também com Paula Fernandes, é o Turma da Nativa com a melhor seleção musical para você.

0: Simone Mendes. 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

Super Nativa, agora 5 horas da tarde e 11 minutos, olha que maravilha estar na sua companhia, vamos lá, é, você está no Super Nativa, sabe o que é o Super Nativa? O Super Nativa é o seu programa de música, uma hora sem intervalo comercial, então seja muito bem-vindo, bem-vinda ao Super Nativa, eu espero inclusive que ele esteja escutando, ele está indo para Xanxerê nesse momento, eu espero que ele esteja escutando o nosso amigo Vanderlei Tecchio, diretor da Rádio Nativa, que ontem comemorou aniversário. Olha que gafe, a gente esqueceu o aniversário do chefe, que feio. Mas olha, Vanderlei Tecchio, nós desejamos a você muitas felicidades, que Deus continue abençoando, que você continue sendo esse cara, não é porque é nosso chefe. Mas eu acho que quem conhece o nosso querido Vander sabe o tamanho do coração que ele tem, do quão generoso ele é, do quanto ele aposta nas pessoas, do quanto ele dá oportunidade às pessoas, desde que, claro, elas retribuam essa oportunidade. Então, Vanderlei Tecchio, por tudo que você representa para todos nós na Nativa e onde você trabalha, os nossos parabéns e o desejo que você tenha sempre essa saúde, esse sorriso no olho, e essas piadinhas que às vezes são bem sem graça, mas que fazem a gente cair na gargalhada, porque de tão sem graça que elas acabam sendo extremamente engraçadas, tá bom? Um grande abraço para você e o nosso Super Nativa de hoje é todo dedicado à vossa pessoa, tá bom? Super Nativa! 5 horas da tarde e 17 minutos e a gente sempre inicia com a mensagem de superação. Olha só, gente, você não é tudo aquilo de errado que aconteceu com você. Você é resultado de como você superou cada uma dessas situações. Detalhe importante na nossa vida. Só aprende a levantar quem um dia já esteve no chão. Então, preste muita atenção nisso, porque com certeza é importante a gente saber que levantar sempre é o mais importante. Por isso que a gente está aqui, para te ajudar a levantar, para te ajudar a se divertir, para te ajudar a escutar música boa. É isso mesmo, é Super Nativa, é alegria, é amor, é carinho, é paixão para todo o oeste de Santa Catarina. Chegando para você, para abrir o bloco, Simone Mendes, Hugo Henrique, Diego e Vitor Hugo.

Super Nativa, agora às 5 horas da tarde, 22 minutos. Olha, a melhor seleção musical tá aqui, você encontra com certeza, viu? E uma hora sem intervalo comercial. Chegando o Jean e Giovanni com participação de Bruno e Marrone.

Super Nativa. Agora, 5 horas da tarde, 31 minutos. Chegando para você, João Bosco e Vinícius. Na sequência, tem Marília Mendonça e Maiara e Maraíza.

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0: Super Nativa, agora faltando 15 minutos para 6 horas da tarde. É, maravilha, daqui a pouco tem o Nativa entrou no grupo, mas até lá a gente vem trazendo música para você, alegria e também informação. Eu espero que você esteja muito bem, com a sua saúde em dia. 3340-1616. E aí, tá curtindo o nosso Super Nativa de hoje? É, minha gente querida, muita música boa e uma hora sem intervalo comercial. Bora aí, 3340-1616, vamos participar da nossa promoção do Outono Nativa.
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Eu sou Thiago Freitas e fiquei com você até agora. Na sequência, a gente tem a nossa programação que continua. O nosso Nativa entrou no grupo. Obrigado pelo seu carinho. Se Deus quiser, até amanhã. Um beijo. Sabe por quê? Porque tudo isso é muito Nativa. Tchau, tchau.

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6: 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Nós festejamos o nosso aniversário lá.
7: Muito bem.
6: E agradecer o amigo Regi Campos, o Marcelo Machado, por tudo que eles nos proporcionaram, a mim e aos convidados. Foi uma noite assim maravilhosa. E recomendo. Quem tiver, quiser curtir uma noite, quiser ouvir uma boa música, Monte Carlo Poker Club.
7: Muito bem, tá paga a conta. Agora a gente começa o nosso entrou no grupo com a sua interação pelo WhatsApp. Qual é o número, Daizinha?
8: 9198-401-6.
7: Pera aí, 441. Isso aí?
8: 9646.
7: Isso aí é devido a ontem.
6: 9646, porque deu pau no outro.
8: É. Deu. Mudou 441. Aqui.
7: Mas não me avisaram.
6: 9646.
7: Deu pau no outro?
6: Não sei.
8: Tá normal, né?
7: Tá normal? De onde você tirou isso?
6: Vocês querem me deixar louco?
8: 9198-441-6545.
6: Eu não conheço. Vocês querem que eu vou decorar dois?
7: Galinha, eu falei pra você não levar ontem.
6: Ai, meu Deus.
7: Falei pra você não levar.
6: Eu vou dizer, mas é que ela ficou com a cabeça em outros lugares.
7: É, então, falei pra não levar.
8: Falei pra não levar.
6: É, viu? Eu sei, viu?
8: Vamos fofocar?
7: Vamos lá, vai lá. Vai lá.
6: Você sabe mudar de assunto, né?
8: Vamos fofocar, que é melhor assim? Vamos falar do ator Alexandre Borges. Ele falou sobre vício em apostas e ele refletiu sobre compulsões. E ele disse que todo mundo é viciado em alguma coisa.
7: É, eu acho que sim também, concordo.
6: Você sempre tem alguma coisa que você...
7: Vício do bem e vício do mal, mas é vício. Concordo também, você pode opinar com a gente aí. Se você tem um vício do mal ou vício do bem, opine e mande mensagens pra gente.
6: O Leozinho tem um vício lá.
7: É, esse vício. Mas eu vou falar de uma coisa parecida daqui a pouquinho. Né?
8: Vamos falar também sobre a atriz Letícia Colim. Ela falou sobre a retomada do casamento e disse que o amor adulto é revolucionário.
7: Ó, muito bem, viva o amor, né? E você, seu Galinha, vai falar do que hoje?
6: Olha, exame toxicológico passa a ser obrigatório para todos os candidatos à CNH.
7: Boa!
6: Antigamente era só uma categoria, agora é todos.
7: Boa, acho legal, acho válido. Vamos debater sobre isso também. E eu vou falar daqui a pouquinho que 13% dos jovens já acessaram conteúdo adulto no Brasil, segundo uma pesquisa, hein?
6: Eu acessava antes da internet e quem não acessava?
7: Mas não é... esse negócio de jovem é relativo. Tô falando de menor de idade, criança. Entendeu? Porque você é um jovem, eu sou um jovem de 51 anos. A Day é uma jovem de 39.
8: Isso.
7: Você é um jovem de...
6: 54.
7: 54. mas tem jovem que é menor de idade, aí é que pega o negócio, né? Então a gente vai debater daqui a pouquinho também sobre isso.
6: Se o pai não olhar, ele vai olhar mesmo.
7: Depende, claro, da vigilância do pai, do responsável. Você também pode opinar sobre isso no nosso WhatsApp 91984416545. Fala, dona Day, você que tem dois jovens na sua casa.
8: Ah, meus filhos são maravilhosos, um de 13 e um de 20.
5: O de 13, inclusive, é tão maravilhoso que é dois perfil.
7: É.
8: Para de falar assim dele, passou.
7: O de 13 é o problema.
8: É o aborrecente.
7: É o aborrecente. Bom, e daqui a pouquinho também, a música da semana, a gente vai saber quem vai levar os R$500. Que então vai bem demais, né?
6: Nossa senhora, se vai bem.
7: Vamos começar então, turma?
6: Bora!
7: Vamos lá!

0: Tiver Tudo e Muito Mais Amor. Eli Justi, Insônia da Madrugada. São 6:11, hora de Brasília. Estamos aqui ao vivo com a Natiba, entrou no grupo debatendo os temas que são comentados aí no, nas redes de WhatsApp, nas redes sociais, o Brasil todo comenta, a gente põe na mesa aí, quer a tua opinião, no 91984416545, DAI 40.
1: Vamos falar do ator Alexandre Borges. Ele falou sobre o novo personagem na novela Quem Ama Cuida, que começou ontem, e aí ele falou sobre um tema super atual, que é o vício em apostas online. Na novela, o Alexandre ele interpreta Ulisses Brandão, que é irmão do empresário Arthur Brandão. E apesar da imagem de homem bem-sucedido, o personagem ele vive mergulhado em problemas financeiros e emocionais por conta da compulsão em jogos e apostas. E aí, ao longo da novela, ele tenta esconder a situação da família, mas aí ele se afunda cada vez mais nas dívidas. Durante a entrevista, o Alexandre Borges ele refletiu sobre o comportamento do personagem e aí ele falou uma frase que chamou muita atenção, que é: "Todos nós somos compulsivos por algo." Ele ainda comentou que o vício vai muito além das apostas, que pode aparecer de várias formas na vida das pessoas, né? Seja no consumo referente à internet, pode ser no trabalho, pode ser em relacionamentos. Todo mundo tem algum tipo de vício.
2: Pode ser no sexo, pode ser no cigarro, pode ser no álcool.
0: Eu tenho vício. Eu tenho um vício.
2: Meu vício é trabalho.
0: Trabalho. Não, é sério agora. Tem muita gente que vai se identificar comigo agora. Eu tenho um vício de correr. Eu adoro correr, cara. Correr é uma coisa que vicia, sabia? Correr, fazer atividade física vicia.
2: Atividade física vicia. Até para alguns não vicia, mas para alguns vicia.
1: Assim, mas um dia eu vou viciar.
2: Assim que eu não falei para você.
1: Cara válida, tá falando sim para mim, olhando para mim.
0: Mas você tá tentando, né, Dai?
1: Eu tento.
0: Você tenta,
1: o importante é nunca desistir.
0: É verdade. Eu, quando comecei a correr, não parei mais, cara. Eu não corro todo dia, mas quando eu não corro, eu faço outra atividade. Quando eu fico um dia sem fazer...
2: Você sente falta da atividade. Porque ela descarrega endorfina,
0: exatamente,
2: uma série de coisas.
0: Exatamente,
2: aqui.
0: Tem hormônios que.
2: Tem gente que é viciado em corrida de cavalo, muita
0: também,
2: gente perdeu dinheiro. Violento, esse já entra no ritmo das apostas.
0: Aí envolve a família toda, né? Esse é o problema.
2: Vai todo mundo.
0: Vai todo mundo pro brejo, né? Esse é o problema. Então a gente vai debater esse tema também. Você pode mandar pra cá e dizer se você tem alguém, algum vício. Se você conhece alguém que se deu mal por causa de um vício.
2: De um vício, seja ele qual for, né?
0: Qual for.
2: Ou se deu bem por causa de algum vício.
0: Também, né? Um parente, um amigo, ou você mesmo, você mesma pode interagir com a gente nesse número aqui, ó.
1: 9198. 441-6545.
2: 991?
1: Ai, não, você não começa. É 9198-441-6545.
0: Quer confundir a menina, pô?
1: Gente, já tô com a cabeça bugada.

0: Nativa é tudo e muito mais animação na sua noite. Ana Castela, olha onde eu tô. Você tá aqui na Nativa, no A Nativa entrou no grupo. A gente volta já pra discutir os temas junto com você, hein? Você não mandou, manda aí o seu áudio 91984416545. Daqui a pouquinho tem eles cantando também aqui na nossa noite de terça.
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4: A edição de maio da Pesquisa Nacional de Preço da Cesta Básica de Alimentos já está disponível. Divulgado pela Conab e pelo Diese, o levantamento indica que o custo da cesta ficou maior no mês de abril em relação a março deste ano, nas 27 capitais brasileiras. De acordo com a análise da Superintendência de Gestão da Oferta da companhia, as variações de preços dos combustíveis, consequência da guerra entre Irã e Estados Unidos, também trazem impactos nos preços dos produtos no varejo. São Paulo foi a capital onde o conjunto dos alimentos básicos apresentou o maior custo, seguida por Cuiabá, Rio de Janeiro e Florianópolis.
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0: boca da galera, nos grupos de WhatsApp, nas redes sociais, todo mundo comenta e aqui você opina. A gente dá a voz a você pelo nosso WhatsApp, né, Dai?
1: 91984416545.
0: A Dai falou do que agora há pouquinho, hein? Esqueceu, bugou a galera.
2: Ela falou do Alexandre Borges, que é viciado, que tem vício, vício em jogo.
1: Isso,
0: o que acontece com você hoje, Dai? O que você tem hoje?
2: O que você tem?
0: O que você tem?
1: Não tenho nada. Olhando pra sua cara pálida, é isso que dá.
0: O Galinha é o seu conselheiro, vai.
2: Eu?
0: É.
2: Se eu perguntasse coisa pra ela, ela vai se embaralhar inteira, melhor não.
0: Melhor o silêncio é melhor, né? Melhor arma pra você hoje. Bom, Alex, falando de vício, né? Falando do vício, daqui a pouquinho eu vou falar também do conteúdo adulto que os jovens cada vez mais estão acessando, esse conteúdo que não é pra vocês, hein, molecada? Tá lá, proibido para menores de 18 anos.
2: É?
0: Atenção, papais, fiquem em cima, hein?
2: Você acha?
0: O quê?
2: Eles vão respeitar a plaquinha?
0: Deveria, né? Deveria, deveria.
2: Se o pai, não, se os responsáveis não ficarem em cima, eles não vão, não.
0: É, deveria. Inclusive na TV, por exemplo, não sei se tem na internet, mas na TV, por exemplo, você pode colocar um código lá que a criança, não, se não tiver o código,
2: sim,
0: não consegue
2: isso na TV,
0: acessar, né?
2: Isso na TV, TV fechada.
0: É, TV fechada.
2: Na TV aberta, quando passa aquelas cenas em novela, como é que faz?
0: Mas acho que na TV, dependendo da TV, você consegue bloquear o canal também. Então, se passar no canal do Galinha, você bloqueia o canal do Galinha.
2: Eu vou te dizer uma coisa, vai ter que bloquear a televisão.
0: Bloquear tudo, né? É, hoje em dia tá complicado, né? Hoje em dia tá complicado. Você vai falar do que daqui a pouquinho também, Galinha?
2: Vamos falar da obrigatoriedade de exame toxicológico para todas as categorias na primeira CNH.
0: É importante também, né? Tem muita gente pegando o carro aí, saindo, faz besteira para tudo quanto é canto, sem juízo nenhum. A Neiza, ela mandou uma mensagem aqui. Ela tá falando dos vícios aqui. Neiza, boa noite.
3: Então, eu tenho um vício. Eu tenho um vício de tomar café que não consigo deixar de jeito nenhum. Mas eu gosto do vício que eu tenho, viu?
0: É, café também vicia, né?
2: Sim.
1: Bom, pra quem gosta.
0: É, pra quem...
2: Então, lógico que se você não gosta, você não vai viciar.
0: Não vai,
2: você
0: tomar,
2: não toma.
0: Né?
1: Eu não tomo. Tomo cerveja.
0: E é viciado em cerveja?
1: Sou.
0: Percebi. Ah, e a Daniela tá aqui também, falar do vício. Dani! Cadê a Dani? Peraí, se não apertar, a Dani não vai.
4: Sobre o assunto aí do vício, eu fumava há muito tempo e faz 9 meses que eu parei. E foi muito bom, né? Saúde, né? E aconselho a todos que tentem parar também com esse vício, que faz muito bem pra saúde.
0: É, faz mal, o vício faz mal, mas pá, você fumou já, né, Galinha, um tempão, né?
2: Só 30 e poucos anos.
0: Nossa, parou há quanto tempo, Galinha?
2: 35, quando meu filho nasceu.
0: É, só restou daquela época a voz, né?
2: Não, mas a voz sempre foi assim.
0: Sempre foi assim.
2: Limpa, aveludada.
1: Mesmo antes de fumar.
2: Mesmo antes de parar de fumar, sempre foi assim. Mas eu, como eu te falei outro dia, eu fiquei 12 anos sem fumar, né?
0: Do zero aos 12.
2: Do zero aos 12.
0: Mas você parou por quê, Galinha? Foi o médico que pediu?
2: Não, porque eu achava que a ressaca do cigarro era mais forte do que a ressaca da bebida.
0: É mistura, né? É aquela
2: é
0: parada lá, é cerveja com cigarro,
2: é
0: que dá uma ressaca brava.
2: E aí depois eu comecei a sentir o cheiro, eu falava, como é que vão me beijar com uma lata de lixo dessa
0: não
2: aqui?
0: É?
2: E a tua beijava assim, mas...
0: Beijava, né?
2: Bada de danada.
1: Não perde tempo, né?
2: Bada de danada, viu?
0: E o Galinha, além de ter esse sex appeal, ele tem a lábia, né? Além de ser bonitão...
1: isso é o que ele mais tem.
0: Ele tem ela...
1: Lábia.
0: Mas ele é bonitão também, você não acha, né?
2: Você está hoje agressivo.
0: Hoje tá.
2: Vocês, meu tanto camarão ontem tá agressivo.
1: Ai,
2: hoje.
1: Nem me fala, já tô com vontade de comer de novo.
0: Ô, Vanessa, fala do vício também.
5: E todo mundo tem um vício, sim. O meu é de refrigerante. Principalmente, eu não vou falar a marquinha, mas aquela preta. Nossa, não vivo sem ela, é complicado. Todo mundo tem um vício, do bem e do mal, mas todo mundo tem. Alguém falar que não tem é difícil.
0: É, né? Valeu, Vanessa, obrigado pela participação também, né? Tem muita gente que bebe. Tem um amigo meu aqui na rádio, não vou falar o nome dele, mas ele só bebe, ele não bebe água, ele bebe só refrigerante. Sabe
2: é,
0: né?
2: Mas é, eu sei, por isso que ele atrapalha da cabeça assim.
0: Só bebe refrigerante, não bebe água, a gente tem que beber água.
2: O nosso amigo Thales Castro?
0: Ué, não era pra falar o nome, mas...
2: Ah, não pode?
1: Aí dá ruim.
2: É safado sem vergonha, ele só quer beber refrigerante.
1: Uma hora dá ruim.
2: Lógico, o rim não trabalha.
0: Exatamente.
2: E eu vejo que as meninas ficam obrigando ele a tomar água.
0: Não toma, só toma refrigerante.
2: Ah, toma.
0: Não, água?
2: É, as meninas obrigam ele a tomar. É. Eu, quando eu tô com ele aqui, eu faço ele tomar também. Encho o copo e falo, bebe na minha frente.
0: É, tem que fazer isso mesmo, senão é igual criança, né?
2: É
0: igual criança.
2: É uma criança mimada esse Thales Castro, viu?
0: A Kátia quer falar sobre o conteúdo adulto, né? Que nós vamos ler daqui a pouquinho aqui. É, os crianças jovens estão acessando cada vez mais os conteúdos e a Kátia tem a opinião dela. Fala, Kátia!
6: Então, sobre os jovens verem conteúdo adulto, pois é. Eu tenho um sobrinho de 11 anos que o amigo acessou, mostrou pra ele. Ele gostou muito do conteúdo e aí acessou do celular dele, sem que os pais vissem, mostrou pra um monte de crianças, causou maior furdunço lá no condomínio onde mora. Mas por mais que a gente supervisione, uma horinha ou outra, eles acabam tendo acesso. O acesso hoje é muito fácil a esse de conteúdo. Eu acho que tinha que ter uma política pra esse tipo de site ser um pouco mais complicado de entrar, ter que, pedir uma senha, alguma coisa, um reconhecimento facial pra tentar segurar um pouco mais essas crianças e os jovens de hoje acessar esse tipo de conteúdo.
2: Eles estão tentando, né? Estão tentando fazer com reconhecimento facial. Agora, existem programas que você pode espelhar o que a criança vê aparece, no seu celular.
0: Aparece, né? Pro pai também.
2: Então,
0: eu vou falar pra você, a molecada hoje em dia já nasce no celular. Então, eles dão banho na gente. Eles dão. É difícil, hein? Eu falo que é difícil controlar.
1: Por isso
0: controlar.
1: Tem que estar atento.
0: Tem que ficar
1: todo.
0: Muito atento. Tem que ficar em cima, porque é difícil. Quando eles querem driblar a gente, eles driblam. Tranquilamente.
1: Oh, mesmo quando a gente está atento, né, galinha?
2: É isso aí.
0: Né, Dai?
2: Imagina se não tá.
0: Pois é. Então, continua participando aí, dando a sua opinião, tá? Sobre o lance do vício, né? Do Alexandre Borges, que falou que todo mundo na vida tem um vício. Na novela, o personagem dele é viciado em jogos, né, Dai?
1: Viciado em jogos, ninguém merece, né?
2: Eu diria que
1: Mas tem muita gente assim.
2: Eu diria, como diz na música, meu vício é você.
1: Nossa, cara pálida.
2: Mas não é pra você, não.
1: Aff, precisa disso?
0: Nem pra mim, né,
1: galera? Tá vendo? Pelo amor de Deus. Deixa você.

0: 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E muito mais música boa. Fred e Fabrício, Te Amar é Meu Talento. Estamos aqui no Anativa, entrou no grupo na sua noite, começo da noite de terça-feira, você em todo o Brasil ouvindo a gente. Muito obrigado a carona, você que tá aí no seu carro, taxista, você do aplicativo, muita gente no aplicativo ouvindo a gente.
1: Muita aqui,
0: muita gente, né? Obrigado.
1: Muita gente, a gente tá sempre, quando entra no carro, eles estão na sintonia da Anativa o tempo inteiro.
0: Motorista do ônibus naquele esquema lá,
1: naquele,
0: né?
1: Naquele esqueminha de botar o celular aqui no ombro, só um cabinho no ouvido aqui.
0: Pra ninguém perceber,
1: com fone,
0: né?
1: De ouvido.
0: É, vai ouvindo a gente.
1: Aí você olha pro motorista, ele tá rindo, tá... pode ver que ele tá lá dentro.
0: Tá ouvindo a gente. Obrigado você, motorista aí. Pessoal no trabalho também, pessoal em casa, preparando a janta, né?
1: A janta ninguém prepara, prepara o jantar.
0: É, não, tem gente que fala janta. Tem gente que fala janta. Tem gente que fala janta.
2: É matar
0: jantar.
2: O galinha falar janta.
0: É, eu falo jantar, mas tem muita gente que fala janta.
1: Então, mas se você fala jantar...
0: Mas eu fiquei com vontade de falar janta hoje.
1: Ficou com vontade pra me irritar.
2: A janta tá pronta aí, ouvinte?
0: Mãe!
2: Tá
0: mãe.
2: Tudo certo?
1: A janta é legal também. A eu não tenho nada contra.
0: Ô mãe, a janta tá pronta? Bom, agora vamos mudar de assunto aqui, falar sobre esse assunto polêmico.
1: Vamos falar de almoço.
0: Não. Não é de almoço, não. Falar da pesquisa, né? Da pesquisa aí do conteúdo adulto. É o levantamento da pesquisa Ipsos. Chama Ipsos. É, 13% dos jovens do Brasil afirmaram ter acesso a algum tipo de conteúdo adulto. Essa pesquisa foi feita no ano passado. Ao todo da pesquisa, foram 1.200 crianças e adolescentes que responderam de 10 a 17 anos em todo o Brasil. O índice mais alto aparece entre os meninos de 16 a 17 anos, grupo em que o percentual chega a 29%. O resultado sugere que a exposição se concentra com mais força no final da adolescência no público masculino, hein? E as meninas daí? As meninas também vêm, viu? O comportamento do material descrito pelas meninas segue para um outro lado. O salto mais acentuado ocorre entre 14 e 15 anos.
1: Tá, até porque... É, a menina, ela
0: amadurece mais rápido.
1: Amadurece mais rápido, né? Ela fica sacana mais rápido que os meninos todos também, bananão.
0: Também, ué.
1: Mas isso, pra mim, prova duas coisas. Primeiro, sempre teve. Sempre teve. É que antigamente não tinha internet, mas tinha revistinha do Carlos Zéfero, tinha as revistas
0: Playboy,
1: esse monte de revista
0: aquela
1: de coisa.
0: Que tinha um saquinho preto.
1: Isso.
0: Na banca de jornal.
1: É, tinha umas importadas, Hunter, não sei das quantas.
2: Estão entregando isso. A idade, hein?
1: Não, mas então o que acontece? E as meninas também tinham. Existia uma vigilância. Maior. Pela internet hoje é mais difícil.
0: Sim.
2: As pessoas
1: agora,
2: têm acesso a tudo.
1: E prova também que de 16 e 17 anos são os meninos são os que mais acessam, né?
0: Uhum.
1: Então, 16 anos já pode ser a maioridade penal.
0: Sim, também acho. Não vota, não vota com 16?
1: Não vota, pode ser a maioridade penal. É que se faz dois pesos e duas medidas com esse negócio do Estatuto da Criança e do Adolescente, o ECA, mas aí se vê coisas que não bate. Se ele não pode ter maioridade penal, se ele não pode responder por um crime aos 16 anos, ele não podia votar.
0: Exato.
1: Ele já acessa a sacanagem na internet.
0: Não é?
1: Já faz sacanagem.
0: Cara, 16, 17 é já quase um adulto, falta pouco. Mas, ó, curiosidade aqui entre as meninas, tá? Na pesquisa com as mulheres, 61% elas vão por curiosidade.
1: É sempre assim.
0: É.
2: A gente tem curiosidade, né?
0: É. Daí o restante vai por prazer, distração ou passatempo.
1: É, mas tudo é curiosidade. É.
0: A pesquisa mostra também que 25% dos jovens do Brasil já usaram uma idade falsa para entrar na plataforma digital. Esse dado reforça que informar uma idade falsa ainda funciona como caminho relativamente simples para driblar as regras.
2: Até nas redes sociais.
1: A coisa principal deveria ser o reconhecimento facial.
0: Também acho.
1: E fazer esse reconhecimento facial linkado com aqueles programas que existem, como existem em São Paulo, que é o Sampa...
0: Smart Sampa.
1: Smart Sampa.
0: Smart Sampa.
1: Que aí você vai ver uma coisa como muito menor vai parar de olhar, porque tá pedido pela polícia mesmo. Fala, se eu meter a cara aqui, eles vão me achar.
0: E outro, reconhecimento tinha que ser assim, pra, você tinha que mover o rosto. Senão o cara põe uma foto ali, acabou.
1: Tem que mover
0: tem
1: o
0: que
1: rosto.
0: Mover o rosto.
1: Move pra direita, pra cima, pra baixo, pisca.
0: É pra provar que é um humano mesmo, né? Bom, a gente quer a tua opinião, então. Manda pra gente aí no nosso WhatsApp.
2: Nada.
0: Pode falar nada aí.
1: É simples o que está acontecendo. Falta treino para nós.
2: É,
1: né?
2: Verdade.
1: Entrou uma pessoa nova no treino aqui, a gente às vezes se embanando. Mas já tá tudo.
2: Já fica bom.
0: Pode falar em cima, não tem problema não. E é só falar para.
1: Aprende comigo, eu jamais falo em cima.
0: Você não fala em cima, velho.
1: De jeito nenhum.
0: Então vai, Dai. É a sua vez.
2: 9198-44.
0: Não vai confundir o WhatsApp, Dai.
2: 6545.
1: Eu não acredito que você anotou.
2: Anotei, né? Baque da ruim.
0: Então fala de novo então. Vai, fala de novo, Dai. Fala.
2: 9198-441-6545.

0: 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Felipe Rodrigo Ignora, aqui no A Nativa entrou no grupo. Continue opinando aí, dando a sua opinião sobre tudo que a gente fala aqui, sobre os temas do programa, lá no WhatsApp 9198-441-6545. A gente volta já e já já ele canta também na nossa noite, só pra você.
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11: Acabou a espera. Saiu a lista dos 26 convocados que vão defender o Brasil na Copa do Mundo dos Estados Unidos, do México e do Canadá. E pra surpresa de muitos, Neymar foi convocado para o seu quarto Mundial. O craque do Santos junta-se ao grupo dos outros 25 jogadores que se...
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11: Acabou a espera. Saiu a lista dos 26 convocados que vão defender o Brasil na Copa do Mundo dos Estados Unidos, do México e do Canadá. E pra surpresa de muitos, Neymar...

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2: Horário de Brasília. Boa noite.
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2: Seguimos aqui até as 9 na sua Nativa, nesta terça-feira, Galinha e Dai.
4: Ô, Sony, cuidado que você tá levando o pai da Caterina aí, viu? Você tá dirigindo mal o Sony. Sabe a Caterina?
5: Sei, é sua netinha.
4: Então, o Sony tá dirigindo e tá levando o pai dela no carro e tá dirigindo
5: filho,
4: mal, né?
2: Marquinho.
5: Cuida do Marquinho aí, hein?
4: O Sony... Você sabe quanto eu vou ter que gastar se acontecer alguma coisa com o Marquinho? Pelo amor de Deus, deixa ele trabalhar pra sustentar a Caterina aí que ela precisa. Ainda quero mais neto.
2: Isso aí. Sony, não seja tão rápido. Gostou do Sony?
4: É Sonic. Bom trabalho pra vocês aí, viu, meninos?
2: Valeu, obrigado pela carona. Alô, beijo. Marquinho. Um abraço, Marquinho. Um abraço a todo mundo. Gente, eu tava vendo aqui na internet... A Copa do Mundo está aí, só se fala em Copa do Mundo, né?
5: Sim.
2: Diz que a camisa do Brasil para a Copa é a mais cara entre todos os países campeões do mundo. A nossa é a mais cara.
5: Ah, que teve já... na outra Copa já foi cara, então
4: mas
5: essa daí está mais cara.
2: Será?
5: Vai será, já...
2: Não seca, nem começou a Copa.
4: Já, galinha. Já vai ficar barato.
5: Sabe quanto custa? Será? Quanto?
2: Posso falar o preço?
4: 600 e... Não.
5: Oi?
4: 800 e pouco.
2: R$749.
5: Ah, gente, vocês estão de brincadeira.
4: É baratinho mesmo, se vão comprar.
2: Camisa oficial.
5: Aí, ó, pede pro povo ficar comprando a camiseta que não é pra comprar, tá? Porque como que faz? Quem tem esse valor pra pagar? Ninguém, gente.
2: Depois reclama que o pessoal usa...
5: Ninguém, não. Mas a maioria, tá?
4: É. Eu, por exemplo, não tenho.
5: Eu também não.
4: E vou dizer uma coisa, se eu tivesse também não pagava.
5: Gente, na outra Copa tava 350,
4: faz 400.
5: Não, mas já era um absurdo, agora... Não dá, galera.
2: 750
5: não
2: mangos
5: dá.
2: Aí. 750 mangos.
5: Já vou mandar fazer meus looks.
2: Melhor mandar fazer, né?
5: Isso,
2: melhor
5: com certeza.
2: Melhor mandar fazer. Melhor mandar
5: mas
2: fazer.
5: Mas esse valor eu não pago nunca.
4: Olha, não faça que vai gastar dinheiro tua.
5: Apesar que a gente não vai precisar. Porque Vampeta disse que vai mandar as camisetas pra gente.
4: É, né?
5: Não foi isso?
4: Ô, velho Vamp.
5: Assim eu espero.
4: É. Ô, velho Vamp, vê lá, hein? Você sabe que prometer coisa pra pobre é prometer.
5: Ah, meu filho, com certeza nós vamos te cobrar.
2: Sabe que eu tenho aquela que o Grupo Bandeirantes deu na última Copa, tá guardadinha lá pra usar.
5: É mesmo?
2: Aquela amarelinha tá lá, vocês não guardaram, não?
5: Ah, eu não tenho.
2: Eu guardei, tá guardadinha.
4: Filho,
2: lá,
4: eu não guardei a mesma. Tô por causa da bronca da turma, por causa do negócio de camiseta.
2: Você sabe que o valor da camiseta corresponde a 17,5% da renda média da nossa população, né?
5: Nossa.
2: A renda média é R$4.289.
4: É perto de 50% do salário mínimo.
2: É verdade. É verdade, meu. Muita coisa, meu, né?
4: Ah, se catar, rapaz. Mané do Corinthians, eu pago isso aí, que é muito melhor que a seleção brasileira.
2: É, você que tá falando.
4: Jogar, eu que tô falando. Mesmo. Jogar Corinthians e seleção brasileira, eu sou Corinthians desde
2: não, mas é um absurdo.
5: Vai, Corinthians.
2: Mas é um absurdo.
4: É absurdo o negócio desse aí. País pobre.
5: Ridículo.
4: Gente, é simples. Você quer ver abaixar o preço da camisa?
2: Ninguém
4: não
2: comprar,
4: compra.
2: Não compra. Pronto, aí baixa.
4: Você vai ver como baixa.
2: Exatamente. Bom, hoje a gente tá falando de vários assuntos aqui. Um deles é o assunto do vício, que a Dai trouxe agora um pouquinho, sobre o ator Alexandre Borges,
5: isso,
2: né, Dai?
5: Isso, falou sobre vícios. Vamos falar também já da Letícia Colim, que falou sobre a retomada no casamento. Disse que o amor adulto é revolucionário.
2: Muito bem. Eu falei agora um pouquinho também da crianças e adolescentes que estão acessando conteúdos adultos cada vez mais aqui no Brasil, segundo pesquisa. E o pessoal está comentando aqui no 91984416545. A Selma fala dos vícios. Alô, Selma!
6: É, turma, esse negócio de vício é difícil. Eu tô passando isso aqui na minha família, com meu filho. Não é fácil. Já perdeu um carro, já perdeu mais de R$100.000.
2: Nossa.
6: Gente, esse vício de jogo, olha, acaba com tudo. Acaba com a pessoa, acaba com a família. É muito difícil. Tinham que arrumar um jeito de bloquear isso. Já tentamos e é que tudo está na mão, né? Tudo está na mão de um celular.
2: É difícil.
4: Tem que procurar um psicólogo, tem que procurar um tratamento. É difícil, o vício de jogo. Eu conheci, porque um dos jogos que mais existiam antes dos jogos de... Era a corrida de cavalo.
2: Uhum.
4: Conheci gente que perdeu muito dinheiro. O falecido Mário Sérgio Pontes de Paiva, que foi jogador, técnico de futebol, perdia muito dinheiro nos cavalos. Tem radialista hoje que perde, até hoje, perde o dinheiro dos cavalos.
2: E tem a esperança de, não, eu perdi agora, mas eu ganho amanhã.
4: Eu ganho amanhã. Esse é o problema do jogo.
2: Nunca ganha, né?
4: É quando você tenta recuperar o que perdeu. Aí, exato, meu amigo, é aí que vem o vício, porque vem impulso, né?
2: Uhum. O Fábio tá aqui também pra falar. Fala, Fabião. Conta pra gente aí.
3: Um vício que eu tinha era chocolate. Eu já cheguei a comer uma caixa de bombom sozinho. Hoje eu melhorei bem. Eu como um ou dois no máximo.
2: Olha, esse é o vício que muita gente tem, né?
5: Ai, gente, chocolatinho é bom, né? Eu tava viciada em brigadeiro, mas agora eu parei.
4: Agora prefere o beijinho.
2: É, prefere o beijinho.
5: Não tá tendo.
4: Olha, eu... O chocolate não é o meu forte. Tem aquele chocolate que é bombonzinho, né? Que é viciante, que é o... É que se dane, é o bis, né? Tem gente que se abriu uma caixa daquilo...
2: Come tudo.
4: Eu, se deixar, eu como um por dia, um cada dois dias.
5: Chocolate. Ah, Fê. Eu como a caixa todinha também. Inclusive, não, falar... Eu...
4: Agora, se abriu um litro de vermelhinho...
2: Ah, aí vai tudo, né? Aí vai tudo.
5: Falando em docinhos, seus docinhos de ontem. Que delícia, tá bons, hein? Sá senhora, rapaz.
4: Estavam bons. Meu amigo Regi caprichou, viu?
2: Eu vi na internet, tá?
4: Rapaz do céu.
5: Delícia.
2: Eu tava stalkeando vocês.
5: E o bolo? Levaram o meu bolo, hein, galinho? Eu fiquei bravo.
2: Deram o bolo pra você?
5: Poxa, quando eu vou pegar o pedaço do meu bolo pra comer, eu já tinha um pego, mas tão gostoso que tava.
4: É muito rápido no trabalho, minha filha.
2: Vamos lá, Maria Fernanda.
4: Você é mole pra comer?
2: Maria Fernanda quer falar dos vícios também.
7: O meu vício, há 10 anos atrás, também era fumar. Eu fumava que nem uma caipora. Eu acordava na madrugada pra fumar. Ah, vício maldito, aquele que eu me arrependo amargamente de ter tido aquele vício, mas graças a Deus me libertei.
2: É, o fumante mesmo, aquele é a primeira coisa que acorda, não vai nem no banheiro. Já
4: é, eu fumava de final de mês na Sharp, eu fumava 3 maços e meio de Minister por dia.
2: Você tá brincando? Esse era forte, né?
4: É.
2: Esse era bem forte.
4: É, e aí saía, tomava e cigarro. E ainda. Como é que pode?
2: Como é que pode, né, galinha? Haja lábia, hein?
4: Gente do céu.
2: Hein, Dai? Fala aí.
4: Nem eu aguentava me beijar.
2: O que esse homem tem, hein, Dai?
5: Ai, olha.
2: O que esse homem
5: alguma
2: tem?
5: Coisa ele tem.
2: Alguma coisa
5: lábia
2: ele tem.
5: Lábia é uma delas.
2: É.
5: O restante, carapalha.
4: É só ver.
2: Conteúdo adulto, a Gisele quer comentar também. As crianças estão vendo, os adolescentes também. Fala, Gisele.
8: Então, Nativa, eu acho que é um conjunto de responsabilidade. Tanto família, quanto dos próprios órgãos digitais, das plataformas digitais. Porque eles querem acesso de conteúdos a todo custo. Os pais, por si só, não conseguem controlar as crianças nenhum todo. Porque, hoje em dia, muitos pais dão celular para os filhos, porque não tem tempo de dar aquela assistência que antigamente os pais davam aos filhos. Então isso acaba deliberando demasiadamente o acesso deles aos conteúdos que muitas das vezes não são conteúdos saudáveis para os nossos jovens.
4: Então eu não reclamo. Se dá o celular na mão do filho porque não tem tempo, não reclama do que ele vai acessar e o que ele vai fazer.
5: Isso.
4: É, porque quando você é pai, quando você é mãe, quando você é responsável, você tem que se dedicar àquela criança.
5: Que dá atenção.
4: Porque se bobear, ele vai pegar o celular e aí acabou você mesmo. Né?
2: Tem gente que acha que o celular é a babá, você dá...
4: Exatamente, é uma maneira de transferir. Eu não me conformo, tem gente que criança faz 3, 4 anos, dá um celular de presente.
2: Exato, eu
4: vai
2: conheço.
4: Fazer o que com o celular?
5: Mas aí, depois coloca a culpa na criança. A culpa não é da criança.
4: A culpa não tem culpa.
5: Dos pais.
4: A culpa é do adulto.
2: Tudo que a criança faz é culpa do adulto. A criança é inocente, ela absorve o que ela tem em casa.
4: Essa criança
5: só fica no celular. Leva pra jogar uma bola?
2: Não leva.
5: Leva pra andar de bicicleta?
4: Não, hora que
5: leva
4: tem.
5: Pra brincar, pra hora fazer que... alguma coisa? Não, não leva.
4: A hora que tem casa, que ele olha pro pai, pra mãe, tá os dois no celular. Ele vai pegar o dele e vai ficar também no celular. Vai,
2: acha que é legal.
4: Vai pro jogo.
2: Uhum. Bom, a Cida quer falar também do conteúdo aqui.
9: Então, eu não tenho mais filho adolescente, mas tenho sobrinhos e sobrinhas. Acontece que eles acessam e os pais fingem que não vê. É isso que acontece. E se alguém vai falar, fala que é mentira. E fica por isso mesmo, tá perdido.
4: Não, tá criando cobra. Não tá perdido, tá criando cobra, porque amanhã ele não vai estar habituado a receber um não. Aí sai, quando adulto vai sair fazendo caca, porque não tem outra, amigo. Ou você coloca freio na criança que ele precisa ter, ou quando adulto vai ser Nutelinha mesmo. Vai ser o. Como é que é? O
5: princeso.
4: O princeso.
2: Galinha, você que é um avô fresco. Você se mete na educação da netinha, você só estraga a sua neta?
4: Não.
2: O avô estraga, né?
4: Eu vou dizer uma coisa: tudo que eu tinha que fazer de educação, eu dei pro meu filho, pro meu filho. Eu
2: vou estragar.
4: Eu vou estragar mesmo.
5: Não, primeiro que não deu nem tempo ainda, porque a menina tá pequenininha. Mas já, outros, já.
4: Tem os outros.
5: Ah, é verdade, tem uma luzinha.
4: Tem os outros. Mas se eu puder estragar, eu vou estragar.
5: Não pode fazer isso, não, cara pálida. Você gostava?
4: Ele
5: que sua mãe, seu pai.
4: Vai brigar com... A criança vai brigar comigo, vai brigar com o Marco, com a Bruna, com o que ela quiser.
5: Né?
4: E a cabecinha?
5: Ontem
4: o pai. Porque ela não. Ela tá com 9 meses, não tem nada de tela, não vê nada de tela. Não, tem tela nenhuma.
2: Pequenininha, bebezinha ainda.
4: Só que ontem os pais me ligaram, o Marco e a Bruna me ligaram por causa do aniversário. E ela queria pegar.
2: Queria pegar.
4: Já o celular. Falando.
2: Eles já nascem assim, pô. Já nasce a geração. Ah,
4: eu vou estragar o possível.
2: É, já nasce assim.
5: Repara.
2: Bom, vai participando com a gente. Qual o WhatsApp da...
5: 9198...
4: 48...
2: Não vai
5: não,
2: confundir
5: menino.
2: Agora.
5: 9198-441-6545. Você tá confundindo.

0: 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Fake news aqui no nosso. A Nativa entrou no grupo. 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E o Galinha tem também uma nota aqui que o pessoal já tá comentando antes de você falar.
1: É, pois é, estão tentando, depois da porta arrombada, colocar a tranca, né? É, uma comissão de transporte aprova um projeto ainda com 10 anos de suspensão da CNH a quem causar morte ao volante. Eu acho que tinha que ser 10 anos sem CNH e cadeia de 10 anos também, né?
0: Obviamente.
1: E tinha que ter julgamento sumário, como é feito fora daqui. Você foi pego, não tem conversa, amigo. Ou pegou bêbado ou matou alguém, é rito, é sumário. Ele deveria ser. E outro projeto, que esse já está sancionado, já foi para os Detrans, é que antigamente você exigia o exame toxicológico apenas para quem fosse tirar a carteira profissional. Hoje, com essa nova regulamentação, qualquer modelo de CNH tem que ter o exame toxicológico antes.
0: Muito bem.
1: Eu acho importante.
0: Também acho.
1: Né? Me parece que para esse tipo de atividade é extremamente importante que não tenha esse tipo de resíduo no organismo.
0: Não use, né?
1: Não use porque
0: uma substância
1: química. É uma arma, tanto para motocicleta quanto para automóvel.
0: Exatamente. Comente você também, você que está ouvindo, o que você acha? É legal essa atitude, esse projeto de lei é bacana? Você acha que não precisa, que é só para quem trabalha com isso, para o motorista simples não precisa?
1: Não, precisa para todo mundo agora.
0: Quero saber se o ouvinte acha que não precisa para o ouvinte, pro motorista simples, se acha que tem que ser como é agora, que é só o cara que vai trabalhar com isso.
1: Não.
0: É, então manda pra cá, responda pra gente, opine. A gente quer saber o que você pensa, né, Dai?
2: Qual
0: que
2: é? 91-98-441.
1: Não vale ler.
2: 65.
0: Deixa ela ler.
2: 45.
0: Deixa ela ler.
2: Não, depois do que aconteceu, eu vou ler hoje, tá?
3: Você é forte, hein?

0: 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Zezé de Camargo. Cada minuto aqui no Nativa entrou no grupo. A gente volta já. Daqui a pouquinho ele canta pra você.
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0: smartphone dá qualidade de vida pro povo, Vanderlei.
1: Opa, boa noite para você que tá aqui, principalmente para quem quer ter qualidade de vida, acabar com esse cansaço. Chega esse horário, você passou o dia inteiro trabalhando, às vezes a dona de casa fala, ah, mas é dona de casa. Cansa mais ainda, a rotina é mais estressante, é mais desgastante. Chega esse horário, a pessoa está com aquele peso, aquela estafa, e os dias vão passando e isso não muda. Por isso que é importante a gente falar sobre o magnésio. Agora, principalmente porque a gente tem relatos de pessoas que estão emagrecendo 10, 12, 13, 14 quilos sem precisar da canetinha. Sabe como?
2: Como?
1: Combinando o magnésio com o seca-barriga.
2: Olha!
1: É impressionante, porque o magnésio, ele faz a desinflamação, regula o seu intestino, aí o intestino passa a absorver os nutrientes e a produzir os hormônios que são necessários, que são produzidos ali no intestino. Regula o relógio biológico, então você vai ter um sono reparador, o seu corpo vai voltando a ter equilíbrio. E essa combinação ajuda até quem tem problema com hipotireoidismo. Porque quem tem problema na tireoide, ela tem uma dificuldade maior no emagrecimento. Meu amigo, você que está com aquele cansaço, aquela falta de energia, está refletindo no seu relacionamento? É você que está dando desculpa? Ah, hoje eu estou cansado. Ah, hoje eu estou com dor de cabeça. Ah, hoje eu não vou tomar banho. Amanhã... Porque antes era a desculpa da mulher, agora é o homem que dá desculpa. Por quê? Porque baixou a libido, baixou a testosterona. Então o magnésio, ele auxilia nesse sentido também, melhora o foco, melhora a concentração. 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

0: na sua terça-feira, falando de assuntos que movimentam o país, movimentam os grupos de WhatsApp, as redes sociais também. Já falamos agora há pouquinho do Alexandre Borges, que está na novela. A Day já falou dele, que ele falou que todo brasileiro tem um vício, né, Day?
1: Isso. Todo
2: meu
1: mundo
2: vício
1: tem.
2: É você.
1: Não é mesmo, cara pálida?
2: Meu mundo caiu.
0: Ele misturou tudo, meu mundo caiu, não é?
3: É, tá mesmo? Eu falei, meu vício é você, ela fala, cara pálida.
0: Meu mundo caiu.
3: Aí o mundo caiu.
0: Ai, o exame toxicológico, o Galinha falou também, pra quem vai tirar carta, né, Galinha?
3: Tem um projeto de lei. Qualquer uma das categorias.
0: Isso, isso. Falei também sobre os jovens, adolescentes e crianças que estão cada vez mais consumindo conteúdo adulto, que é proibido, hein, molecada? Não pode, tá?
3: Não pode ficar esse negócio de mariquinha. É maricota, não.
0: Não, o que, que é isso, Maricota?
3: Com a direita e com a canhota. Ah,
0: para. 9198-441-6545 para você opinar com a gente. Pessoal, manda mensagem aqui. Rodrigão falou sobre o conteúdo adulto. Manda aí, Rodrigo.
4: A responsabilidade eu divido entre os familiares e as plataformas, né? Que querem visualização, querem a qualquer custo ter visualização, ter o conteúdo dele visto, né? A responsabilidade eu divido entre os familiares que não vigiam e sobre a plataforma que facilita e expõe às crianças esse tipo de conteúdo.
3: Existem até maneiras, não só de você espelhar o que a criança vê, mas também de você bloquear o uso da internet.
0: Também, também. Né?
3: Eu cito sempre aqui que o Léo, a Maluzinha tem 11, 12 anos. Não tem tudo
1: bugou,
3: isso.
1: Bugou.
3: Tem uns 2 anos
1: o
3: só.
1: O Léo tem 13.
3: Não, o Léo que eu falo é o Léo.
1: Ah, tá.
3: Pai da Malu. 9 horas da noite e ele acabou a internet.
0: Bloqueia e ninguém mais usa.
3: Acabou. Não usa. Só no outro dia, da hora lá que ele libera lá. Mesmo de fim de semana, tem que pedir pra liberar.
1: É, o Floquinho esses dias bloqueou também a internet do Léo.
3: Comeu
1: no sabadão, 7 da noite.
0: Comeu o fio. Aí, leva. Você que quer controlar o teu filho, leva o Floquinho na tua casa, que ele come o fio da internet.
1: Pronto.
0: Acabou o problema, né? O Jean também quer falar do conteúdo adulto aqui.
5: Sobre o conteúdo adulto, pra mim é normal. Nas antigas, quem ficava até tarde pra assistir uma cena que não era quase nada, tinha as revistas. Nossa Senhora, quando levava as revistas para a escola, era uma festa.
3: O nosso parceiro Márcio Cruz ficava esperando o Cine Privé da Band, da madrugada de sábado.
0: Emanuele.
3: Alagoa Azul. Emanuele. Alagoa Azul virou tão banal que passava de tarde.
0: Passava de tarde.
1: A Lagoa já passou tanto que já não tá mais nem azul.
0: Não me fale a cor da Lagoa, por favor, aqui. Bom, o Thiago tá falando do exame toxicológico. Vai lá, Thiagão, manda ver aí.
6: Sobre o exame toxicológico, barateou a carteira, né? Agora tá acessível pra todo mundo. Vamos inserir o toxicológico pra carteira ficar cara de novo. Como dizem, né? Não tem jantar grátis, né? Sempre tem uma conta pra todo mundo pagar, né? Aí o que que eu penso do toxicológico? Vai ser do mesmo jeito que era a baliza, né? O povo paga e passa. É assim que funciona o Brasil. Você pagando, você tem tudo. Não pagando, tem nada.
3: Não, vai ter um laudo dos institutos que são
0: sérios
3: e autorizados, né? Sim. Eu não sei se este exame será pago ou não. Não posso. Se alguém tiver essa informação, me passe.
0: Deve ser, né?
3: Mas eu acho que o Estado iria bancar isso aí, ou a própria pessoa. E é o seguinte, meu amigo. Não tira a carta.
0: Ué.
3: Não dirige. Pronto.
0: Hoje em dia é tão fácil, vai lá, pede um aplicativo, pede um táxi, vai de boa, né?
1: É a melhor opção.
3: Agora, tem muita gente que vai e fala, não quero tirar a carta, que tá pensando que vou cobrar, porque roda o cigarrinho do capeta.
0: Essa também, né?
3: Se seu filho fala que não quer tirar a carta...
0: Cuidado, hein?
3: Dá uma olhadinha, vê direitinho. esse ele não tá.
0: Olho vermelho.
3: Tá respirando toda hora, cafungando.
0: É, tá meio mole, né? Meio sonolento. Veja bem, veja bem. Sua xará, Dai. Sua xará.
1: Oi, Dai.
0: Quer falar do exame também aqui.
7: Eu acho que é tampar o sol com a peneira. Porque na hora a pessoa vai lá, limpa, faz o exame, tudo certo. E depois usa a droga aí. Ou coisa pior, né? Que acaba causando acidente, intolerância no trânsito, né? Que hoje qualquer coisinha você não pode erguer a mão, que a pessoa já tá achando que é o dono da rua, que pode fazer o que quiser no trânsito. E questão também de prova, a hora que vai fazer a prova não tem baliza, sendo que baliza é muito importante, gente, principalmente pra estacionar. Tem gente que não tem senso, acaba usando a buzina, quem já está estacionado, pra alertar que a pessoa tá dando ré demais ou tá indo muito pra frente e acaba ficando irritado. Então esse negócio de tirar a primeira CNH, pra mim, gente, tem que ter muita, vamos dizer assim, muitas regras que eles estão tirando e tentando acobertar com esse negócio de toxicológico. Só faz uma vez também, né? E se passar, pronto, acabou.
3: Não, na renovação tem que fazer, principalmente nas categorias profissionais. Gente, mas se a gente for pensar...
0: Pensar desse jeito
3: que
0: também.
3: Nada vai dar certo.
0: É, ué.
3: Tá melhor não fazer. Não vamos fazer mais nada.
0: É.
3: Né? Nós temos que... mas se, aí você vai pagar e vai vir um exame fajuto. Eu não, se eu for acreditar nisso, ferrou.
0: Ferrou mesmo.
3: Né? Eu tenho que acreditar. E se eu souber que alguém pagou, principalmente nisso aí, para limpar um exame toxicológico, eu não tenho dúvida que eu denuncio.
0: Tá certinho.
3: Eu
0: certinho.
3: Vou denunciar e fim de papo. Agora, a pessoa para ficar limpa, são 90 dias
0: sem nada. É muito tempo, nada. Sem usar nada.
3: Sem nada.
0: É.
3: E para quem gosta do cigarrinho do capeta, dá um cafungo, gosta da farinha, dessas coisas todas.
1: 90 dias é muito.
0: É muita coisa. É,
3: não fica sem.
0: É. Conteúdo adulto, a Fernanda vai dar a opinião dela.
8: Fica um dia. Sim, os apps, principalmente, tinha que identificar as crianças e já não deixar nem fazer conta. Eles conseguem fazer conta, gente. É impossível, né? Tá impossível.
0: O Galinha tá estranhando a voz dele ao fundo da...
1: Você
0: tá...
1: Você viu que vozeirão?
0: É, você viu que voz bonita?
3: Era eu mesmo?
0: Era você.
3: Era. Olha!
0: É. Você prestou atenção no que ela disse?
3: Eu prestei atenção. Eu também acho que deveria ter um bloqueio. Agora, não sou experto em TI, mas para mim o principal bloqueio seria o facial.
0: Também. E o pai e a mãe em cima, né?
3: Ah, não. Eu bloqueio até para você não fazer inscrição.
0: Exato, exato. É. E é isso. Continue opinando aqui nesse número de WhatsApp:
1: 9198-441-6545.
3: Você quer derrubar amiguinho?
0: Confio nela.
1: Filho, tá anotado agora.

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1: 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Júnior e César, cheiro de culpado. 10 para as 8, hora de Brasília. Daizinha.
2: Vamos lá, vamos falar da atriz Letícia Colim.
1: Vamos.
2: Ela falou sobre a retomada do casamento dela com o Michel Melamed, acho que é Melamed o nome dele, e ela disse que o amor adulto é revolucionário.
3: Quem é a Patrícia Colim e quem é o Melamed?
1: Tá na novela nova.
2: É, tá na novela nova agora. Tem que assistir, galinha. Começou.
3: Atriz, ó, eu não assisto novela, eu sou nativa.
2: Arrasou, hein?
1: Muito bem, galinha.
2: Arrasou na resposta, cara pálida.
1: Mandou bem, mandou bem.
2: Aí ela falou, gente, que agora o reencontro deles foi mais maduro, que o relacionamento tá mais leve, tá mais consciente, que eles estão aprendendo a lidar com as mudanças da vida, do relacionamento e também da rotina como pais, né? Porque eles têm um filhinho de 7 anos. E aí ela ainda fala sobre como o amor vai muito além da paixão intensa do começo, e ela destacou a importância do diálogo, né? Que tem que ter diálogo, parceria e respeito dentro de uma relação. Se tiver isso, tem tudo. E aí ela fala também sobre o amor adulto, né? Falou sobre isso e as pessoas, os seguidores, né? Que leram sobre a notícia, eles falaram que também se identificam bastante com isso, com a relação mais madura depois de um tempo.
1: É, amor adulto. Gostei dessa frase, hein? O amor adulto.
3: Mas o que seria o amor adulto?
2: É, porque eles terminaram, provavelmente eles amadureceram.
1: Não pode falar cuti-cuti, cuti-cuti.
2: Isso não, isso não.
3: Aí
2: tem mais maturidade no relacionamento.
3: É Patrícia Rio Collins, é isso?
1: Não, Letícia Colim.
3: Ah,
1: Colim.
3: Letícia, tá procurando Patrícia aqui.
1: Quase
3: apareceu. Letícia Colim. Colim,
1: isso. Pronto, Colim. Viu? Achou aí?
3: Letícia Colim, achei.
1: Isso, amor adulto. Tudo bem, vamos adulto. Comentar o assunto,
2: gente,
1: então.
2: Mas isso é...
3: Tem gente, que... amor adulto, ela tem 36 anos, tá todo esse negócio de adulto.
1: Ah, 36, mas amor adulto.
2: Provavelmente é porque hoje ela se vê uma pessoa mais madura.
1: É isso.
2: Em muitas atitudes, porque acontece mesmo, né? Terminou um relacionamento, aí voltou, mas voltou com outra cabeça.
1: É, sabe dividir.
2: Ficou que mais
3: ela...
2: leve.
3: Deixou que tinha a cabeça de lado e veio
1: jogou de lado, jogou de lado.
3: Isso.
1: Sabe dividir,
2: e, ó,
1: né?
2: Essas coisas aí de retomada de casamento, inclusive eu tenho uma fofoquinha pra fazer.
3: Agora fazer uma pergunta. Retoma?
2: É.
3: Perdoa?
2: Então, se eu fosse ela, eu não voltaria, tá? Mas
1: você não
2: o Matheus...
1: Você não é a Letícia.
2: Não, aqui é a Letícia, mas agora a fofoca que eu vou contar é sobre o Matheus. Matheus, da dupla com o Cauã. Ele apareceu de aliança, eu tô achando que eles voltaram.
1: Você vai contar agora ou daqui a pouquinho?
2: Não, já tô contando já. Eu não sei se voltaram, eu só vi a aliança no dedo.
3: É mesmo?
2: É, gente, acho que...
3: Será que ela perdeu o chifre? Porque ele então, chifrou ela.
2: Ó, só tenho uma coisa pra dizer. Eu gosto muito de você, tá, Matheus? Tá, Cauã? Mas chifrou uma vez, vai chifrar de novo.
1: Ah,
2: se eu fosse
1: será?
2: Ela, eu não voltaria, não.
1: É.
3: Será?
1: Será?
3: Será?
2: É. Ainda
1: dizem
2: mais quando a
1: aí.
2: Pessoa perdoa e fala assim, ah, já me perdoou uma vez, vou fazer de novo. Agora, no começo, não vai fazer.
3: É.
2: Mas depois, vai sim.
1: Deixa no ar, né?
3: Eu acho que chifre.

0: 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Música boa, Matheus e Cauã. Expectativa versus realidade. A gente volta já.
1: Tá pensando expectativa ou realidade?
0: Não sei, né?
2: Será?
0: Será?

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4: A decisão da União Europeia em vetar a importação de carne brasileira vem gerando forte repercussão. A restrição passa a valer no dia 3 de setembro. Se não for revertida até a data limite, a perda anual será de cerca de 1,8 bilhão de dólares para os exportadores brasileiros, segundo números do Ministério da Agricultura. A medida pode afetar exportações de aves, ovos, mel, peixes, equinos e produtos derivados de origem animal. O ministro das Relações Exteriores do Brasil, Mauro Vieira, afirmou logo após o anúncio que as questões sanitárias que levaram à decisão da União Europeia já estão sendo discutidas e tudo deve ser resolvido em breve.
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9: 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Boa noite, boa semana, obrigado por ouvir a gente.
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9: Bora lá, seguimos com a Nativa entrou no grupo nessa noite de terça-feira. Teles, Galinha, Dai, estamos aqui, Márcio Cruz, está de férias, curtindo por aí.
11: Tá tomando champanhe?
9: Uhum. Champanhe, é.
12: Namorando bastante.
11: Que... Será que vem Maitê?
9: Vem o quê?
11: Maitê.
9: Ah, Maitê.
11: Maitê. Não é isso que você pensou?
9: Eu assustei, eu tava meio distraído.
11: Não.
9: Maitê.
12: Ontem a nossa galera tava inspirada.
11: Tava.
12: Todo mundo querendo ter filho.
11: É
12: Camila, é Maitê,
11: é,
12: né?
11: É, você quando...
12: Felipe, né? A galera Felipe. Que vai vir aí, em breve.
9: Que foi assim
12: já
9: a festa?
12: Já tem nomes.
9: Foi essa,
11: Pessoal já querendo... Resolver o futuro.
9: E todo mundo isso. Junto? Isso aí tem outro nome, né? Eu
11: acho. Não é suruba, não. Cada um no seu lugar ali.
9: Estão falando que a galera querendo ter filho, tá todo mundo lá.
11: Mas onde? Cada um com o seu parceiro.
9: Ah, entendi. Mas não todo mundo junto.
11: Não.
9: Tá bom. Então tá certo. Hoje estamos debatendo temas que a galera está falando nos grupos de WhatsApp, na internet também. A gente falou agora um pouquinho do conteúdo adulto que a molecada, infelizmente, está tendo acesso cada vez mais. Meninos e meninas, adolescentes e crianças também. Falamos ainda aqui do assunto do Alexandre Borges, que tá na novela, e ele falou que no personagem dele na novela tem um vício, ele falou que na vida todo mundo tem um vício.
12: Isso, é verdade,
9: todo
12: né?
9: Todo mundo tem um vício. Do bem ou do mal, mas todo mundo tem um vício. Falamos também da carteira de habilitação, que vai ter o exame agora toxicológico, né, Galinha?
11: Isso. E aumento da pena para quem causar morte dirigindo.
9: Isso aí. E falamos ainda do amor adulto.
12: Isso. Letícia Colim falou sobre a retomada no casamento.
9: Muito bem. O pessoal está opinando aqui.
11: Mas 36 anos não é amor adulto, é amor de velho já.
9: Oi? A gente é o quê, então?
12: Você tem... Não, que não, que a gente não, é? Não é bagunçado assim, não.
11: Primeiro ela riu, depois que...
12: Você sabe, né? Hoje tá demorando pra funcionar mais do que o normal. E ainda você fica aí com essas coisas...
9: Tem um delay hoje.
12: Tá em delay.
9: É. Hoje o Tico resolveu dar folga pro Teco.
11: Eles estão... O Tico e o Teco hoje estão em guerra.
12: Tá tenso,
11: tá
12: um mas bom. Ó, tu tá indo na mesma, tá? Só pra você saber.
9: Vamos lá. O meu xará Fernando quer falar sobre o exame. Vai lá.
8: É, tem que combater essas clínicas aí que faz esses exames por fora, né? É, aqui no meu serviço aqui, a gente é em 55 motoristas. Tem vários amigos meus que usam droga, essas coisas.
9: É mesmo?
8: Eles sempre renovam aí a habilitação. Olha e aí. Passa no teste. Polêmica, só que eles pagam mais de R$1.000 pra renovar. Eu que não uso entorpecente, eu pago R$100, cento e pouco. Então não adianta nada, né? Tem muita clínica aí que tem que ter mais fiscalização nessas coisas aí, porque o pessoal consegue fazer em clínica aí, quem usa entorpecente, eles fazem e paga mais caro, mas é provado a mesma coisa, igual a gente que não usa droga.
11: Concordo com você que pode ter, como eu falei, 190, dá endereço da clínica no 190, polícia, sim. Denuncia.
9: É isso. É,
11: denuncia anônimo pra empresa. Sabe? Não precisa se expor.
9: Tem um número,
11: mas
9: né,
11: denuncia. Diz?
9: Tem um número que você não precisa se identificar, né?
11: É 190.
9: É.
11: Tá bom. Aí é a polícia.
9: Sim, mas deve ter algum outro que você não precisa se identificar, mas tudo bem. É. Cisa. É Cisa mesmo? Cissa. Cissa. Então vamos lá. Oi, Cissa.
13: Olha, gente, a criança só consegue fazer uma conta, alguma coisa assim, se o pai não tiver controle sobre o celular dele. Porque eu tenho um neto de 11 anos, meu genro tem total controle sobre o celular dele. Total. Tudo que ele faz no celular dele, meu genro sabe. Então, os pais têm que se atentar a isso.
9: Parabéns a ele.
13: Dar um celular pro filho ter. Mas fica de olho, vê como fazer isso. Se a pessoa não sabe, procura um programador de TI que ele vai ajudar. E muito. Porque meu genro é. E ele consegue manusear o celular do meu neto a qualquer hora.
9: Opa!
11: É o que faz o Leonardo, até que eu tava falando aqui. Espelha o celular das crianças a qualquer hora. Daí tem esse espelho do Leozinho, não tem?
12: É, o espelho não, né? Mas eu tenho a senha dele lá do Instagram. Agora eu tava precisando, né? Dar uma espelhada, assim, pra saber o que ele...
11: Se você não sabe, ou você procura alguém de TI, ou tem um amigo meu que pode saber. Eu tô de Google.
9: É?
11: O Google, meu amigo, ali você descobre tudo.
9: Eu entendi Google.
11: Não, Google.
9: A Google, é verdade. Lá você acha tudo mesmo. Lá você acha
11: como
9: que
11: espelhar
9: assim.
11: Tadinho, Leozinho, ele vai brigar comigo.
9: Então, é culpa do Galinha, viu, Leozinho?
11: Mas também vou te falar, você vai ver cada coisa que ele tá...
12: Depois você me aguenta, você já sabe, né, o Siricutico.
9: Vamos lá, Félix vai falar do exame toxicológico.
14: Eu sou caminhoneiro e eu vou falar uma coisa pra vocês. Esse toxicológico aí eu acho que é tudo pra arrancar dinheiro, porque... Não resolve nada. A pessoa passa 3 meses sem usar nada, faz o toxicológico e 10 anos fazendo o que não presta por aí afora com os outros. Entendeu onde está a situação? O que eu vejo na rua dia a dia, esse toxicológico aí não adianta de nada, de nada, de nada.
9: É, mas 3 meses, o cara que usa fica 3 meses sem usar.
11: Eu acho que reprime. Acho que tem que ter uma fiscalização maior do policiamento.
9: Bem pesada,
11: também,
9: né?
11: Bem pesada. Acho que a pessoa não tem que se arrumar uma maneira legal, uma legislação que ela não possa negar de fornecer material para exame, nem de bafômetro, nem de toxicológico. Ah, não pode dar prova... Contra você mesmo.
9: Você mesmo,
11: querido, então não dá prova e mata os outros.
9: É.
11: sabe? Complicado. É uma questão de legislação. Concordo que existem falhas e tem que ter. Agora, tá simples de resolver isso. Tá simples não. Nós temos uma chance na mão. Vai ter eleição?
9: Vai ter eleição.
11: Procura o deputado que defende esse tipo de causa.
9: É.
11: Vê o que ele está falando. Se você concorda com ele, vota nele e cobra ele.
9: O importante não é só votar, é cobrar.
11: Cobra ele, porque eu vou repetir a pergunta aqui. E já garanti, 90% das pessoas não sabem quem votaram para deputado federal, deputado estadual e vereador.
9: Isso aí. Senador.
11: Se
9: tiver um probleminha como a Day tá hoje, anota num caderninho quem você votou. Pra
12: eu anotei.
9: Depois você cobra, não é? É fácil. Bom, a Marli vai falar do conteúdo adulto.
12: Telefone.
9: Conteúdo adulto, Marli. Fala aí, é contigo.
15: Eu acho aí culpa um pouco das famílias, que é muita liberdade para a criançada acessar a internet. E das plataformas também, né? Que eles burlam. A molecada passa aí pelas idades, põe a idade que quer e não tem um reconhecimento facial. É, quer dizer, é complicado, né? Então deveria ser um conjunto, né? Família tendo mais cuidado e as plataformas cuidando um pouco mais também, né?
9: Bem, pisou no pé.
11: Nenenzinho velho, nada não.
9: Pisou no pé do neném ali, fez um barulho. Obrigado, Marli, obrigado. Continue opinando aqui, a gente quer saber o que, é que você pensa, né? 9198-441-6545. Aí, aprendeu, né, galinha?
11: Opa, também escrevi pra ela.
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Amor, a música da semana. Jean e Giovanni, Bruno e Marrone, Me Faz Te Odiar. Já já tem o sorteio dos R$ 500, hein? É só você cantar.

0: 40, Galinha Nativa. Vamos ouvir agora a Lili, que falou da Letícia Colim, do amor adulto que você falou, Dai.
1: Isso, bora ouvir.
0: Vamos lá.
2: Sobre o assunto aí da Letícia Colim, eu acho que dependendo do motivo, cabe uma reconciliação sim, cabe uma conversa madura, até porque o afastamento às vezes faz as pessoas refletir, raciocinar sobre algumas coisas e volta sim, mudado e decididos a repaginar e resolver a relação. Salvo traição. Traição é algo que eu não perdoo de jeito nenhum. Porque acho assim, a partir do momento que teve traição, faltou respeito. Se faltou respeito, não tem por que existir uma nova chance. Boa. E outra, quem trai uma vez pode trair várias. Então assim, com exceção de traição, eu acho que qualquer motivo de separação, cabe uma reconciliação desde que antes haja uma bela conversa.
1: Entendeu, Galinha? É isso. Falou bonito. Não, e agora... até a reconciliação, eu acho que assim, também tem que ver muitas atitudes da pessoa. Porque ali, você dá uma nova chance, mas presta bastante atenção nas atitudes. Porque tem gente que não muda.
0: É,
1: é o que é e vai ser assim sempre.
3: Bom, eu penso assim, se faltou com respeito, se teve agressão... física,
1: isso não
3: verbal,
1: tem que ter chance.
3: É fria porque vai fazer de novo. E tem outra coisa, é muito mais fácil a pessoa que fez esquecer.
0: Ah, quem fez esquece.
3: Porque quem bate esquece, quem bate, apanhou não esquece, não, nunca esquece, não.
0: Isso é,
3: chega na primeira briga, já larga tudo uma vez.
0: Exatamente, descarrega. A Vanessa também quer opinar sobre a Letícia Colim.
4: O que acontece é que nos tempos, assim, de traição, no começo você vai se ferindo, né? Aí você vai se conformando com a situação. Mas fica uma mágoa grande e a relação não é mais a mesma. Eu acho que depois, quando chega nessa situação, o melhor é romper o relacionamento mesmo. E se volta, vai ter sempre aquele ressentimento, aquela desconfiança. Não vai mais ser igual.
3: Então,
0: foi o que o Galinha falou. Exatamente.
3: Se é pra fazer, se é pra pôr uma pedra em cima, pra pôr uma pedra em cima, mas é difícil. Um cristal quebrado jamais será restaurado.
0: Que poeta, né?
1: Que bonito, hein?
3: Hoje eu tô infernal, hein?
1: Tá mesmo, né?
3: Se eu for pra rua hoje, vai ser um terror!
1: Querendo conquistar quem?
3: Deixa eu ir pra rua que você vai ver.
1: Cara pálida.
0: Vai dormir, vai.
3: Ou nada!
1: É. Ele não vai, não.
0: Então a Dai fica, vai. Você vai também?
1: Eu vou também.
0: Ixi.
3: Onde vai?
1: Oxe, já, nós vamos.
0: A tua sombra.
1: Se meter no meio do mundo.
3: Não, que daí?
1: Ah, no mundo.
0: Eita, olha o nível do programa, hein? Vamos lá, Suzy, quer falar da Letícia Colim também.
5: Hoje em dia é complicado, né? A pessoa perdoar, porque hoje em dia os relacionamentos duram muito pouco. Não é como antigamente, né? Tem pessoas que nem eu mesmo, tô casada há 25 anos. Hoje em dia os relacionamentos duram dias, né? As pessoas acham praticamente descartáveis, né? Então não acho legal isso não, na minha opinião. E outra coisa, traição, meu, eu também sou super contra a traição, não acho legal. Mesmo que a pessoa perdoe e volte, não confia mais, com aquela sempre desconfiança da pessoa, sempre a insegurança, eu não acho certo isso, entendeu? Eu acho que relacionamento assim, que seja eterno enquanto dure, mas não trair, essa é a minha opinião, entendeu? Mas hoje em dia tá tudo diferente, essa é a verdade, né? As pessoas estão muito diferentes.
0: Valeu, Suzy.
3: As pessoas banalizaram, eu falo isso aqui sempre, banalizaram o eu te amo. Eu te amo hoje, te odeio amanhã, ficou muito fácil.
0: Muito fácil de falar, né?
1: Repá!
3: Fala.
1: Quentinha, hein?
3: E lá vem ela.
1: Aquela dúvida.
3: A fofoqueira,
1: a dúvida que
3: Cacilda.
1: A gente tava, gente.
3: Fala, fofoqueira.
0: Fala, Fifi.
1: Voltaram.
3: Que?
1: Matheus voltou com a esposa, minha gente.
3: Ela
1: reataram.
3: Ela perdoou, tá vendo?
1: Perdoou.
3: Isso é uma pessoa magnânima. Não é que nem você, raivosa.
1: Espero que você não a decepcione, Matheus.
0: Acreditem no amor.
3: É.
1: Ah, eu
0: acreditem
1: não
0: amor
1: acredito mais,
0: constrói.
1: Não.
0: Só amor constrói, gente. Acreditem.
3: Ora,
0: no amor.
3: Eu vou dizer
1: estou
3: assim.
1: Desacreditada. Por só isso... tem larápio.
0: Não fale assim, não.
3: Dai.
0: Não fale assim.
3: Só
1: ai,
3: eu te apresentei
1: gente,
3: uns quatro, não vem com
1: ai, essa. Galinha, eu sei que a fila tá grande, tá mesmo, tá imensa, mas olha, junta todos, não dá um.
0: Não, você tá muito seletiva. Você
3: é.
0: Tá muito
1: graças
0: seletiva.
1: Graças a Deus, a gente aprende, sabia?
0: Não pode ser assim.
1: A gente leva tanta porrada na vida que a gente passa a ser seletiva, e é muito melhor assim.
0: Mas você é muito Dai. Seletiva.
1: Antes só do que mal acompanhada.
3: Parabéns, no galinha. 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

0: Nativa é tudo e muito mais amor. Maiara e Maraísa, libera ela. Aqui no A Nativa entrou no grupo. Já já tem mais e já já eles cantam pra gente.
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15: Atenção, produtor. 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Em caso de dúvidas, procure um contador de sua confiança ou sindicato rural de sua região. 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
18: Muito mais, 8h36. Voltamos com a Nativa entrou no grupo com a última
19: perdada do programa.
18: Tá, tá bem de língua, hein?
19: É, sempre. Sempre. Ah, é.
18: Você viu?
20: Olha, não, é bom você não ficar falando, não, porque essa língua dele aí, o povo... É, galinha, quando ele posta com esse linguão pra fora, o povo fica escrevendo coisas lá no meu direct do Instagram, tá?
19: Ah, o que, que ele te escreve?
20: Uma das coisas que escreveram foi... Essa língua do galinha.
18: Cuidado com o que você
20: é
18: vai
20: melhor não falar,
18: falar
20: mais.
18: Dai 40.
20: Não vou falar.
18: Cuidado.
20: Não sou eu que falei, foi,
18: mas é
20: para
18: uma ouvinte. Para uma boa dicção, uma língua esperta.
19: Isso aqui é a doutora que passou todos os meus treinos, os meus pós-operatório, tudo. E a doutora passou. É, mini, e tudo isso aí, né?
18: Isso ajuda também, né?
19: Lógico.
18: Ajuda bastante.
19: Por isso que eu tenho essa voz limpa.
18: Tá certo.
20: Espetáculo de voz.
18: Ai, ai. Um dos temas de hoje aqui é do exame toxicológico, né, galinha? Pra quem vai tirar agora a habilitação,
19: sim,
18: né? Qualquer habilitação, qualquer tipo, né?
19: Qualquer tipo. E há controvérsias quanto à credibilidade no exame, por incrível que pareça.
18: O pessoal, né, tá falando aí, né? O pessoal tá mandando áudio dizendo que tem lugares aí que você compra o exame, é isso, né? É brincadeira. Bom, a Rita tem a opinião dela, a gente vai ouvir. Oi, Rita.
21: Eu acho que se eles pegassem, levassem mais a sério, com punições, com multas, endurecesse mais essa lei para condutores, bêbados ou não, enfim, que causasse qualquer tipo de violência, é para ser punido, é para ser multado, com todas as categorias. Mas, infelizmente, no nosso país, as leis parece que não funcionam. Sempre uma coisa deixa passar, dá uma multa, é uma multinha aqui, outra acolá, mas não resolve. Aí as pessoas acabam se acostumando com multa, com isso, e acabam não resolvendo.
18: Obrigado, Rita. Obrigado pela sua opinião. É uma pena, mas acontece. A Letícia Colim, agora, do Amor Adulto, a Andréia quer opinar também, vamos lá.
22: Eu acho que sim, perdoar e recomeçar é um dos maiores sinais de maturidade. Eu acho que a pessoa reconhecer o erro dela mostra que ela amadureceu e que ela ama o outro, né? Que o perdão não serve só para absorver o outro que traiu, né? Mas sim para libertar quem foi ferido. Acho que do peso do rancor, sabe? Que a gente fica ser traído por confiar tanto na pessoa e a pessoa fazer isso com a gente. Mas eu acho que a gente também pode perdoar por amar, por amar a pessoa, a gente também pode perdoar e recomeçar. Eu acho que é um sinal de maturidade, mas sem cobrança, sabe? Nunca ficar falando, ai, você me traiu, sempre jogando na cara. Amadurecer de verdade e perdoar de verdade. E recomeçar um grande amor de verdade. Todo mundo precisa.
20: Nem todo mundo tem essa maturidade. Ai, aí, não, muitas não é vezes fácil. Volta na hora da emoção, porque não tá é sofrendo, porque, ai, não quero perder essa pessoa, e depois não aguenta. A primeira briga vai tacar na cara.
18: Tem que apagar, né? Como a Galinha mesmo falou agora há pouquinho. Se não, se não apagar...
20: Faça como a Poliana. Poliana Rocha.
19: Napoleão não tem no. Leonardo nunca fez nada.
20: É a mulher que mais levou galho na vida.
19: Não, tá falando errado.
20: E ela já falou que quando ela perdoa de coração e ela não volta mais a falar naquele assunto. Só então se, seja uma Poliana.
19: Só se foi de outra pessoa, do Leonardo nunca.
18: Leonardo Galinha diz que bota a mão no fogo.
19: Põe pelo as duas mãos no fogo
20: é pelo porque
19: Leonardo.
20: Ele é igual.
18: O que eu vou falar, né?

0: mais.
1: Ah, Nativa é tudo e muito mais amor. Israel e Rodolfo. Não, mas quase.
2: A música da semana.
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1: Esqueço.
4: A música é gostosa, né?
1: Boa, né?
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4: O Janeiro foi fraco, não, viu?
1: Como é que é?
4: O Arnaldo Janeiro foi fraco nessa música.
5: Arrasaram.
4: Ele, o Coronel.
1: Coronel, todo mundo.
4: O Jean.
1: Também, ó. Quando toca essa música aqui durante a programação, você manda mensagem no nosso WhatsApp de promoções, né, Dai?
5: Isso, 9198-406-9646.
4: Estravou o tic-teco.
1: Canta um pedaço da música, manda o seu nome lá e concorre a R$500. Vamos ouvir quem ganhou hoje? Vamos lá?
4: Bora!
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1: Olha só, Rosângela Aparecida Carvalho ganhou R$500.
4: R$500, mas tem ainda... 1.500 voando.
1: Ainda tem amanhã, quinta e sexta, né?
4: 1.500 então, voando.
1: Ouviu a música da semana? Você manda a mensagem, concorre, né, gente? Ponto final em mais uma edição, amiguinhos. Muito obrigado pela companhia de todos. Amanhã, a partir das 18 horas de Brasília, tem mais.
4: Se boa passar noite. O crachá, eu morto.
1: Tá bom. Beijo, galinha. Beijo, Dai.
5: Beijo.
1: Até amanhã.
5: Até.
1: Tchau. 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
6: Olá, a hipertensão é chamada de assassina silenciosa, porque nem sempre dá sinais. Meça sua pressão regularmente. O ideal é abaixo de 12/8. Reduza sal na comida. Pratique exercícios e mantenha um peso saudável. Evite álcool em excesso e cigarro, que pioram o quadro. Medicamentos prescritos pelo médico são essenciais, se necessário. Sinais de alerta incluem dor de cabeça e tontura. Não ignore. Proteja seu coração hoje para um amanhã melhor.
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0: Está no ar a Voz do Brasil. As notícias do governo federal que movimentaram o país no dia de hoje.
1: Olá, boa noite.
2: Boa noite para você que nos acompanha em todo o país.
1: Terça-feira, 19 de maio de 2026.
2: Vamos ao destaque do dia. Nova etapa do Move Brasil.
1: Anunciados 30 bilhões de reais em crédito para que taxistas e motoristas de aplicativo financiem a compra de carros novos a juros mais baixos. Vanessa Casalino.
3: Com Move, táxis e aplicativos, vai ser possível comprar carros novos de até 150 mil reais, alinhados com a sustentabilidade.
2: Governo do Brasil também moderniza e simplifica regras para quem utiliza motocicletas como ferramenta de trabalho.
1: E ainda já estão valendo as novas regras para a contratação de consignado do INSS.
2: Agora, o beneficiário que solicitar empréstimo terá que validar a operação por meio de biometria facial. Raquel Mariano.
4: Para combater fraudes no sistema do INSS, estão em vigor as regras atualizadas para aposentados e pensionistas contratarem empréstimos por meio do site ou aplicativo do Instituto.
1: Proteção a crianças e adolescentes.
2: Política Nacional de Prevenção e Combate ao Abuso e Exploração Sexual agora é lei.
1: A